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2: Olá amigos, aqui é Sidney Ferreira e você está no Jazz Livre. Antes de apresentar o artista de hoje, aproveito para lembrar que a sua opinião é muito importante para nós. Então mande uma mensagem para o nosso WhatsApp, DDD 21 99710-0537. Nos ajude a construir um Jazz Livre cada vez mais interessante para você. Ele é compositor, produtor musical e baixista. Tocou com grandes nomes do jazz, como Miles Davis e David Sanborn. É conhecido por seu toque fluido e improvisado e por sua inclinação para o jazz moderno e contemporâneo. O Jazz Livre de hoje é sobre Marcus Miller. Nascido no Brooklyn em 14 de junho de 1959 e criado na Jamaica, Marcus Miller sabia tocar vários instrumentos com facilidade quando entrou na adolescência. Nos anos 70, ele começou a trabalhar como músico acompanhante, trabalhando com artistas como Lenny White, Bobby Humphrey e Lonnie Liston Smith. Quando Miller entrou para a banda de Miles Davis nos anos 80, ele já tinha estabelecido uma carreira promissora. E daí para frente, só fortaleceu seu reconhecimento internacional. Vamos conhecer um pouco dessa parceria entre Miles e Miller. Vamos ouvir algumas músicas do álbum Tutu. Este disco, produzido por Marcus Miller e lançado em 1986, tem excelentes performances de Miles Davis e foi ganhador de 2 prêmios Grammy. Começamos com a música que dá título ao álbum, Tutu, composição de Marcus Miller. Você está na Rádio MEC. 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
1: Ouvimos Portia e antes Tutu, composições de Marcos Miller lançadas no álbum de 1986 Tutu, produzido em parceria com Miles Davis. Paralelo ao seu trabalho acompanhando grandes artistas em turnês e em gravações, Marcos Miller lançou diversos álbuns solos. Sua carreira solo é tão diversa quanto seu trabalho externo. Uma mistura de rhythm and blues, funk e jazz marcou a maioria dos discos. Lançado em 2012, o álbum Renaissance traz em si uma proposta de renovação, tanto na produção musical como nas ideias que a música pode carregar. Vamos conferir? Vamos ouvir então agora Redemption, composição de Marcos Miller.

Você ouviu Revelation e antes Redemption, composições de Marcus Miller, lançadas em 2012 no álbum Renaissance. O que você está achando do Jazz Livre de hoje? É sempre bom contar com a sua opinião sobre o programa. Mande um WhatsApp para a gente, DDD 21 997100537. Suas sugestões, críticas e impressões são sempre muito bem-vindas, tenha certeza disso. Miller foi selecionado como artista pela Paz da Unesco e também se tornou porta-voz do projeto Rota dos Escravos da organização. Inspirado por este trabalho realizado com a Unesco, o baixista lançou em 2015 o álbum Aphrodisia. O disco é a estreia de Marcus Miller na Blue Note Records. Produzido pelo artista, o conjunto de 11 faixas apresenta sua banda principal: saxofonista Alex Hahn, trompetista Lee Huggins, pianista Brett Williams, guitarrista Adam Agati e baterista Louis Cato, com uma lista internacional de convidados. As músicas que você vai ouvir a seguir são deste trabalho e começamos com High Life, composição de Marcus Miller, Mamadou Cherif Soumano e Aluni Vade. 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
1: Acabamos de ouvir Water Dance, composição de Marcus Miller. Antes ouvimos High Life, composição de Marcus Miller, Mamadou, Sherif Soumanou e Alouni Vadé. Marcus Miller lançou mais de uma dúzia de álbuns em seu nome e realizou turnês extensivas por todo o mundo com uma banda de jovens músicos talentosos. Em 2018, Marcus Miller lançou Laid Black, álbum que contou com participações especiais de Trombone Shorty, Jonathan Butler, entre outros. Vamos ouvir agora músicas deste trabalho. Começamos com Trip Trap, composição de Marcus Miller.

Essa foi No Limit. Antes ouvimos Trip Trap, composições do baixista Marcus Miller, lançadas em 2018 no álbum Laid Black. Ele foi duas vezes vencedor do Grammy. Na França, foi vencedor do Victoire du Jazz, de 2010. Ganhou também um Edison Award na categoria Lifetime Achievement.

0: uma pena. O Jazz Livre tem coordenação de produção de Rodrigo Soprana, produção de Brisa Evangelista e Carlos Soca, trabalhos técnicos de Silas Mendes, Rafael Napoleão e Lucas Alexandre, coordenação de operações de Nielson Soares. Eu sou Sidney Ferreira e espero que você tenha gostado do programa de hoje. A gente se encontra no próximo Jazz Livre. Tchau.
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0: 22 horas.
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Eu sou Rui Castro e a maravilha que você ouviu chama-se Flamingo, de Ed Anderson e Ted Grier, dois obscuros compositores americanos de quem nunca se soube de mais nada. Mas a voz que cantou Flamingo já tinha e teria uma grande carreira. Carmen McRae, para mim uma das quatro maiores cantoras negras americanas, sendo as outras naturalmente Billie Holiday, Ella Fitzgerald e Sarah Vaughan. Por algum motivo, Carmen McRae nunca foi tão famosa quanto Billie, Ella e Sarah. Talvez porque Carmen tenha começado tarde sua carreira. Quando surgiu na cena noturna de Nova York, nos anos 50, já tinha mais de 30 anos. Até então, ficara confinada nos clubinhos de jazz, mais como pianista e compositora. Finalmente, um dia, alguém escutou aquela voz de cristal e a levou para as grandes boates de Manhattan. E os clientes ficaram paralisados quando a ouviram pela primeira vez.

But Beautiful, de Johnny Burke e Jimmy Van Heusen, Midnight Sun, de Johnny Mercer, Sonny Burke e Lionel Hampton, e We'll Be Together Again, de Frank Lane e Carl Fisher, todas com Kyle McRae, gravadas em 1955. Não se sabe ao certo o ano de nascimento de Kyle McRae. Costuma ser dado como 1920, mas ninguém pode garantir. O que se sabe é que ela era filha de imigrantes jamaicanos e nasceu no Harlem, quando o bairro de população majoritariamente negra estava passando por uma imensa efervescência cultural que envolvia poetas, escritores, orquestras, fotógrafos e ativistas. Durante muito tempo, Carmen fez backing vocals para outras cantoras. Imagine, uma mulher com essa voz perdida num coro de cantoras anônimas.

0: I'm through with love, de Gus Kahn e Matt Melnick. The Thrill Is Gone, de Lew Brown e Ray Henderson. E I'll Be Seeing You, de Irving Kahn e Sammy Fain. Todas na voz impressionante de Carmen McRae.
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0: Uma das características das grandes cantoras é a capacidade de contar uma história como se ela tivesse acontecido com ela. É claro que essa história é apenas a letra da canção, e nós sabemos disso. Mas na voz de Carmen McRae, a capacidade de interpretação é tal que nós acreditamos nela. Um grande exemplo disso é sua interpretação de Guess Who I Saw Today, uma canção de Murray Grant e Alice Boyd, de 1952. É a história de uma mulher que, por acaso, flagra seu marido apaixonado por outra mulher na mesa de um café. Ele não a vê, e ela deixa para lhe contar quando ele chega em casa, sem drama, sem escarcéu. É uma mulher superior, mostrando ao marido que ela é capaz de se virar sem ele. Escute só.

Guess What Saw Today, de Murray Grant e Liz Boyd, uma das gravações mais extraordinárias de Carla McRae. Muitas outras cantoras depois tentariam se aventurar por Guess What Saw Today, mas nenhuma delas jamais superou Carmen. Carmen McRae nunca foi de cantar o óbvio. Seu repertório só tinha uma exigência, a qualidade, e, se possível, vinda dos compositores jazzistas que ela mais admirava. E quem mais digno de admiração do que Billy Strayhorn, o eterno compositor, pianista e arranjador de Duke Ellington. Duke descobriu Billy quando ele tinha 19 anos em 1938, e desde então, Billy Strayhorn se tornou uma espécie de segundo Duke Ellington na orquestra. Com Carmen, Something to Live For, parceria de Billy Strayhorn com Duke Ellington.

Something to Live For, de Billy Strayhorn e Duke Ellington. É o próprio Strayhorn quem toca piano nessa gravação. Sua participação na faixa foi pura sorte. Ele estava no estúdio quando ouviu Carmen McRae gravando sua canção e pediu para tocar com ela. A grande fase de Carmen McRae foi na década de 50, quando ela fez vários LPs na gravadora Decca, acompanhada por pequenos conjuntos de jazz liderados pelo pianista Ray Bryant. Às vezes lhe acrescentavam cordas, mas ela se sentia tão à vontade entre aqueles violinos como se estivesse nos clubinhos em que começara a carreira. O que importava era o repertório e o que pode superar Until the Real Thing Comes Along e a eterna What's New.

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What's new, the Johnny Burke e Bobby Haggart, e Until the Real Thing Comes Along, de Sammy Cahn, Saul Chaplin, Marty Hollander e Alberta Nichols. Until the Real Thing Comes Along, com sua letra como uma declaração de amor, talvez antirromântica, é uma canção que pode ser interpretada de diversas maneiras. Carmen Gray canta a letra com uma certa ironia, seguindo o exemplo de Billie Holiday, que ela afirmava ter sido a principal influência de sua carreira. Segundo McRae, se Billie Holiday não tivesse existido, ela própria provavelmente também não existiria. E para finalizar, três canções que Carmen McRae transformou em obras-primas. I Remember Clifford, homenagem que Benny Golson e John Hendricks prestaram a Clifford Brown, um insuperável trompetista morto aos 26 anos em 1956, num acidente de automóvel. Panonica, o tema instrumental de Thelonious Monk, a que o mesmo John Hendricks pôs letra e transformou em Little Butterfly. E Mad About the Boy, do Sue

super sofisticado inglês Noel Coward. E quem imaginaria Carmack Ray gravando uma canção de Noel Coward? Bem, ela gravou e após ouvi-la, você compreenderá por que ela era Carmack Ray.

0: I remember Clifford, John Hendricks e Benny Golson, Little Butterfly de Thelonious Monk, com letra também de John Hendricks, e Mad About the Boy, de Noel Coward. Essa última é uma faixa de um songbook de Noel Coward, gravado por Kyle McRae. E assim encerramos mais um programa da série Damas do Jazz. No próximo será o último da série. Vamos terminar com uma cantora que era apaixonada pela bossa nova e pelo Brasil, Sarah Vaughan.
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1: Meu Deus, mas quanto sofrimento, mas quanta beleza, quanta elegância e bom gosto. Nós acabamos de ouvir Bar da Noite, de Bidu Reis e Haroldo Barbosa, uma gravação de 1953, na voz única, grave, moderníssima, de Nora Ney. É sobre Nora Ney que nós vamos conversar hoje, a partir do lançamento do livro Dossiê Nora Ney, uma voz poética e política, 100 anos. O livro tem a organização de Rafael Fernandes Lopes Farias e é uma espécie de biografia, né? Só que compartimentada com vários autores em, fazendo alguns dos segmentos da vida da Nora. E tem a organização desses artigos pelo Rafael, que inclusive é um dos autores. E é o Rafael que está aqui com a gente hoje. Rafael, por que você se interessou por Nora Ney?
2: Meu interesse por Nora Ney vem de uma outra cantora que contemporânea a ela, que é Maísa, né? Que tem aparecido um pouco mais nas mídias do que a Nora. A gente sabe que teve minissérie, né? E tudo mais. E eu, ainda na puberdade, ali, começo da adolescência, ouvi, não a minissérie da Maísa, mas ouvi a abertura de Presença de Anitta. Imagina, não poderia nem estar assistindo aquilo. E ela cantando no Mequitepá. Então, aquilo, para mim, foi uma flechada, assim, e aquela voz, aquilo tudo me comprou. Me perguntei, quem é essa voz, né? A partir daí, fiquei, minha avó que me falou, mas a Maísa se separou, largou a família para cantar. Aí eu comecei a conhecer outras pessoas através da Maísa, né? Fui crescendo, fui procurando saber. Aí até que a gente teve a graduação, cheguei no mestrado e resolvi, entrei num projeto que tinha a ver com a canção hispânica no Brasil, bolero no Brasil, tal, samba canção, e a Maísa estava próximo daquilo e comecei a conhecer a era do rádio. E aí me deparei com Nora Ney, que foi a segunda grande flechada, né? Essa voz, como você muito bem colocou, moderníssima, alguém que estava ali, diferentemente de outras cantoras, modernizando o jeito de cantar, o jeito de falar.
1: E quem era a Nora Ney? Qual é a origem dela?
2: Ah, Nora Ney, ela...
1: Desculpe, a princípio o nome dela é... Nora Ney é o nome artístico, né?
2: Exatamente.
1: Qual é o nome dela?
2: Ela chama Iracema.
1: Iracema
2: de Souza Ferreira. Né? Ela nasceu aqui no Rio.
1: Olaria.
2: Na Olaria. Por sinal, torcedora.

0: Dolaria, viu? Dolaria Futebol Clube. E não, quer dizer, tinha uma família normal para a época. Estudou, foi fazer, fez escola, depois fez um curso como seria um técnico hoje em contabilidade ou algo do tipo. Foi trabalhar fora, trabalhou numa escola na Praça da Bandeira e se casou, né? Depois, como toda mulher da sua classe social, então essa é a origem
1: Do seu
0: dela,
1: tempo,
0: do
1: né?
0: seu tempo.
1: E ela casa e para de trabalhar, né?
0: Aí ela casa, para de trabalhar, mas o marido não estava dando conta de sustentar a casa, né, de sustentar a família. Então, e ela sempre teve vocação, vontade, né, de trabalhar com música. Ela conta, né, que na infância, na adolescência, as irmãs aprendiam violão e ela conseguia tirar de ouvido as coisas, tinha uma facilidade muito grande, né? Então, sempre teve vontade, que fugia também da escola. Tem até uma matéria na revista do rádio sobre isso, para cantar. E ela começou cantando na Rádio Cruzeiro do Sul. Era comum até, né? Tinha um programa de calouros do maestro Napoleão. E lá ela deu seus primeiros passos na música, mas ainda amadora, né?
1: E ela acaba cantando no Copacabana Palace, né? Numa boate do Copacabana Palace.
0: Sim, ela entra
1: Estamos
0: para...
1: falando de 1951,
0: Exatamente.
1: 51, 52.
0: Ela entra para substituir a
1: Aracy de
0: Aracy de
1: Almeida.
0: Almeida, no primeiro momento, e depois ela fica no lugar da... Eram férias da Aracy. Depois ela fica no lugar da Carmélia Alves. Era indicação da Marlene, se não me engano.
1: Mas ela também. E aí acontece uma tragédia na vida dela, é nesse momento, né? Que acontece o drama dela com o marido. Você podia contar pra gente?
0: É isso, Joaquim. Infelizmente, né, como havia dito, ele não sustentava o lar, né? Eles tiveram dois filhos e ela já, quando estava se profissionalizando, né, começou no Copacabana, ela já tinha esses dois filhos, que era a Vera Lúcia e o Hélio. E aí o marido dela chamava-se Cleido Maia. Ele tenta, né, matá-la, induzindo ela a ingerir uma quantidade muito grande de comprimidos para dormir, né, de soníferos, com uma faca. E ela se vê naquela situação, acaba fazendo aquilo e fica desacordada. Ele se arrepende no meio daquele processo, chama a ambulância, mas quando ela acorda, ele é denunciado por essa
1: Por ela
0: tentativa,
1: própria, né?
0: por ela própria. E pelos médicos, né, que também atenderam ela e perceberam que a situação se tratava de uma violência doméstica.
1: Ainda não havia o termo feminicídio
0: Não, não.
1: nessa época, né? Mas ela já, moderna, já foi à delegacia e denunciou o
0: Não, ela não
1: cara,
0: aceitou isso, de jeito nenhum. Tudo porque
1: né?
0: ele não queria que ela trabalhasse como cantora na noite. Achava que isso ia sujar a imagem dele, né?
1: Enfim, nesse período, ela conhece o Antônio Maria, né? E vamos ouvir um pouco mais de Nora Ney, ouvindo três músicas em seguida do Antônio Maria. O Menino Grande, é a primeira gravação dela.
0: Sim.
1: Menino Grande, o Ninguém Me Ama, que é do Antônio Maria e Fernando Lobo, e Se Eu Morresse Amanhã.

0: essas três gravações que nós acabamos de ouvir, elas são desse período, 52 e 53. Né? Como é que é essa relação dela com Antônio Maria? Qual a importância do Maria na vida dela? Eram personalidades assim, parecidas. Né? A música, uma música romântica, pessimista.
1: Musicalmente, acho que foi o grande encontro ali. Né? Foi, como a gente diz hoje, o match perfeito. Porque ela tinha uma voz muito, muito própria para aquele ambiente, o ambiente que estava, né, em voga no momento das boates, e aquela voz grave e muito aveludada, cantando de um jeito diferente, e para o Maria aquilo traduzia perfeitamente o que ele escrevia. Né? Então, o primeiro, apesar de Menino Grande a primeira gravação, né, mas Ninguém Me Ama, que também é ali, pouquíssimo tempo depois, em né, 52, foi o primeiro grande sucesso, e também cria-se uma confusão da vida pública dela com a vida privada, porque foi naquele ano também que ela sofre a tentativa
0: poderia
1: de feminicídio.
0: Poderia ser um comentário sobre a vida dela. Né?
1: Exatamente, que aquilo... ela estava cantando o que ela vivia. O que também não era inédito, porque a gente, pouquíssimo tempo antes, tinha acompanhado no Brasil o litígio entre Dalva e Erivelto. Então era um nascimento de uma imprensa de celebridades.
0: Exatamente. Eram comuns, né? No seu livro, né, tem uma passagem muito interessante de um crítico dizendo que a interpretação da Nora Neira é descabelada. Né? Então, há uma confusão muito grande. No momento que uma pessoa ouve um tema de Ninguém Me Ama, pensa que é uma coisa desesperada. Né? Mas não. Era uma coisa, aquilo era dito de uma maneira natural, elegante, calma, zero de descabelamento. Né? Como é que você poderia falar dessa interpretação dela? E qual era o momento, quais eram as cantoras do rádio naquele momento?
1: Bom, eu acho que atribuir essa imagem à Nora Ney, ela veio... Né? Depois, ali, a partir da década de 60, com movimentos como a Bossa Nova, né? Que queriam, e um surgimento também da sigla MPB enquanto um movimento estético, né? Não enquanto uma música popular brasileira de maneira abrangente. Né? Então, colocavam esse repertório da década de 40, 50 como algo muito indesejado. Então, era realmente uma maneira pejorativa de se tratar esses artistas e chamar de descabelado, desesperado, ou quer que fosse brega depois, né? Era uma maneira de se realmente sobrepujar esteticamente, colocar isso num passado no campo do indesejado. Mas Nora Ney não era isso. As cantoras daquele momento também não era isso, embora houvesse aquele programa de auditório, um certo frisson, né? Mas não em relação à Nora, como cantoras como Marlene e Milinha, mas não havia esse descabelamento.
0: Quais eram as parceiras desse tipo de voz naquele momento da Nora Ney?
1: Então, existem já alguns trabalhos, né, acadêmicos que já dividem até essas cantoras dois grupos, vamos dizer. Duas linhas, né, estéticas. Então, uma linha seria essa, uma linha que não é descabelada, mas que é uma linha ligada àquelas grandes vozes, que é a Dalva de Oliveira, Ângela Maria, e uma linha que seria mais moderna, que é a Nora Ney, a Doris Monteiro, a Maísa.
0: Heleninha Costa, acho que podia entrar aí também.
1: A Emilinha Costa...
0: Não, Heleninha.
1: A Heleninha Costa, desculpa, perdão, Emilinha. Pensei na Emilinha. A Emilinha da primeira... Linda Batista e toda essa primeira leva, que era muito o que vinha ali da década de 30 ainda, isso. 40, ligada a um canto próximo do que seria o bel canto, a tradição da gravação mecânica.
0: Emoção pra fora, o coração rasgado.
1: Exato, samba, exaltação... Tem um porquê. E na década, a Nora começa a carreira mesmo na década de 50. Então já havia um movimento modernizador da música brasileira que rolava nos bastidores, muito anterior a Jobim, a Vinícius, né, que era feito por músicos como o próprio Antônio Maria, né, e em sua competência de compositor, mas Radamés Inátali, Lírio Panicali, uma série de outros músicos que faziam arranjos para a Rádio Nacional e para as gravadoras e trabalhavam com essas vozes que assumiam já uma outra maneira de pronunciar as palavras. Nora Ney, ela não negava em nada a sua origem carioca, né? Então, a gente ouve os R's, os S chiados no canto dela, mesma coisa para Doris Monteiro. Então, havia essas duas linhas.
0: E era uma cantora.
1: De cantores.
0: Era uma cantora cosmopolita, né? Já tinha uma influência americana muito no ar, né? Agora, vamos falar de uma outra influência, não é nem dessa que a gente estava falando, que seria do jazz americano, dos temas, dos musicais, né? Mas chega ao Brasil, né, como em todo mundo, o rock and roll, né? E Nora Ney, por incrível que pareça, será a primeira intérprete do rock and roll em 1955, quando ela canta em inglês o Rock Around the Clock, e que aqui ganha o nome o Ronda das Horas. Vamos ouvir.

0: saber como foi essa história dela de gravar o Rock Around the Clock.
1: Olha, isso foi uma circunstância profissional, assim mesmo, de necessidade da gravadora. Tudo leva a crer que foi isso. Porque a Nora fazia parte, ali no comecinho da carreira dela, né, que a gente voltando um pouquinho pro final dos anos 40, começo dos anos 50, do Sinatra Farnes Club.
0: Exatamente.
1: Então, que eram, né, eram tributários ao Frank Sinatra, a artistas do standard jazz norte-americano. Então, dos irmãos Gershwin, né, daquelas baladas.

0: muito dentro, influenciadas pelo jazz, pela estética que estava em voga nos Estados Unidos, né? E a Nora teve contato com Lúcio Alves, com Dick Farney, com aquele pessoal que era dessa linha moderna da música popular brasileira naquele momento. Então, ela dominava muito bem o inglês, pelo menos em nível de pronúncia. E aí, quando chega o rock, não tinha rock no Brasil, não tinha cantor de rock. Então, precisavam de alguém que tivesse alguma intimidade com a música norte-americana. Né? Quem era essa pessoa ali na gravadora Continental? Era a Nora Ney. E ela fez isso muito bem. A gente, quando ouve, interessante para quem ouvir, né? Que ela muda o registro vocal dela, ela joga a voz para frente, a gente ouve uma voz mais aberta, mais aguda. Então, era aquela coisa de naquele tempo você tinha que saber cantar.
1: Exato. Ela cantava o rock, também cantava as suas marchinhas, né, de carnaval,
0: Também cantava
1: mas
0: samba.
1: parece muito sem muita ênfase, né, sem muita empolgação, né, esse lado carnavalesco dela não era forte. Ela tanto que não participava das chanchadas onde apareciam as músicas de carnaval, principalmente, né,
0: Participou, sim,
1: como
0: participou de
1: cantora e
0: alguns
1: músicas de
0: filmes.
1: carnaval.
0: Ela fez Carnaval em Lá Maior, por exemplo, e em que ela canta uma canção de carnaval. Não me lembro agora o nome, mas não é difícil de achar, está aqui no livro. Mas ela também participa, antes do Carnaval em Lá Maior, de Carnaval Atlântida, cantando Ninguém Me Ama, que era o grande hit
1: Exatamente.
0: dela. Mas na chanchada, acho que é importante dizer que não havia necessariamente uma ligação entre o número musical e o enredo do filme.
1: Claro.
0: Era uma inserção, e até de uma maneira pensada, né, um acordo entre a gravadora e as produtoras de filme, né?
1: Não, e o Ninguém Me Ama parece entrar no Carnaval Atlântida como parte de um sonho, né? Porque as músicas eram todas de carnaval, aquela era a única que não era de carnaval.
0: Exatamente.
1: Então, uma coisa assim, mais de sonho, mais onírica. Vamos ouvir, fazer um outro bloco de canções que seriam Não Diga Não, Titumar, de Jorge Henri, o Solidão, de Alcides Fernandes e Antônio Carlos Jobim, e Preconceito, de Antônio Maria e Filho.

0: Brandes e o Antônio Carlos Jobim. É a primeira gravação do Tom Jobim?
1: Então, não sei te afirmar se é a primeira, mas estava assim, entre a primeira leva de composições do Tom Jobim, né? Tom Jobim fez muito samba canção naquele período, né? Porque o nome mesmo, Bossa Nova, a gente ouve ali a partir de 58. Mas antes disso, tudo, inclusive as músicas de Orfeu da Conceição, e são, vem com a classe, vem classificadas como samba canção, né? Então, e o Tom Jobim era alguém ainda desconhecido no começo dos anos 50, até metade dos anos 50.
0: Nesse momento, eu acho que ele é funcionário da Continental e pianista da
1: Exatamente.
0: noite, né?
1: Exatamente. E ele inclusive chegou a fazer arranjos para a Rádio Nacional. E eu encontrei isso em graças a pesquisadores que foram lá, tiveram acesso à documentação. Então ele aparece com alguns arranjos para a Rádio Nacional. Ele era alguém que estava aprendendo ali a trabalhar no mercado musical, alguém que vinha de um estudo clássico, de música clássica, né? Foi aluno do Kornreuther, imagina, né? Um cara que trouxe as vanguardas europeias da música para o Brasil, né? Nos anos 40. E ele vem desse mundo de um estudo formal de música, mas ele se

0: entre ele e a Nora Ney. Então ela grava Solidão, acho que é a mais conhecida, mas grava também mais alguns sambas canção do Tom Jobim, naquele período.
1: E grava o Tito Maddi, né, que seria um compositor assim de vanguarda, digamos, para aquele período, né?
0: Sim.
1: E ela continua na noite, além do Copacabana Palace, das boates do Copacabana Palace. Ela fez algum outro roteiro de boate de Copacabana desse
0: Eu
1: período?
0: de boate eu acredito que só a meia-noite mesmo,
1: Meia-noite.
0: porque ela ficou em duas rádios depois, Tupi primeiro e logo em seguida para Nacional. Ficou um pouco no começo se dividiu entre as duas, a Nacional cobriu para o contrato de exclusividade, então ela teve profissionalmente ela teve sorte assim, vamos dizer, né? Ela não ficou precisa ficar pingando ali entre boates e estações. Ela já foi para a que todo mundo queria, que era a Nacional, em pouco tempo.
1: É, além desse roteiro, ela teve um roteiro interessante que é o da as excursões pelos países da Cortina de Ferro, como se dizia na época, né? É, fale desse momento dela, né? Que ela era uma ativista política, ela era do Partido Comunista e sofreu também perseguições por isso. Como foi?
0: Isso, Joaquim, acho que é o grande diferencial da carreira dela, né? Porque quando a gente estuda a história da música popular brasileira, a gente vê muito, é muito comum os artistas indo para os Estados Unidos, para a Europa Ocidental, França, Itália. Mas a União Soviética, ali naquele período da Guerra Fria e todos aqueles países do Bloco Socialista, a China, também pós-revolução, era outra metade do mundo, né? E quem acessava, poucos artistas brasileiros que nós conhecemos acessavam, que nós até onde nós sabemos acessavam aqueles países. Nesse sentido, Nora Ney é uma pioneira, porque em 58, ela junto com Jorge Goulart, eles
1: É,
0: organizam uma
1: o
0: excursão.
1: Jorge Goulart, que ainda não tinha entrado aqui na nossa história, né? O Jorge Goulart, o
0: Ah, sim.
1: super cantor da Nacional, que se torna marido dela também. Mas desculpe, continua.
0: Não, exatamente. Eles assumem esse relacionamento, acho que em 1956, mais ou menos, né? Foram colegas no Copacabana, né? E aí ele passa a ser o grande companheiro dela, também filiado ao Partido
1: Exato.
0: Comunista. E havia uma internacionalização do partido, isso a gente sabe que sempre existiu, né? E essas redes possibilitaram que eles entrassem, na verdade, no Brasil eles organizaram, né, excursão. Tinha excursões da América Latina como um todo e do Brasil, e no Brasil eles eram os cabeças e iam com um grupo de artistas para a União Soviética para cantar, levar a música brasileira mesmo, fazer um trabalho de soft power que era necessário, que já era enxergado naquela época por governos de então, pouco antes da ditadura militar, né? E depois ela foi a primeira a chegar na China, a primeira brasileira a cantar na China foi Nora Ney, em 58.
1: E depois, mais adiante, ela seria perseguida, né, pela ditadura militar.
0: Exatamente. Ele sai nos relatórios da agência de inteligência como veteranos do Partido Comunista, como bases, né? São as bases dos movimentos de esquerda, então eles entram no campo daquilo que era subversivo. Eles logo em 64 eles são delatados por próprios colegas da Rádio Nacional,
1: César de Alencar,
0: César de Alencar,
1: Hamilton Frazão
0: exatamente,
1: e mais.
0: e são demitidos porque quando os militares assumem, eles querem fazer

0: associar arte. Porque eles não é que ele era diferente de você ter uma posição política ou um pensamento. Não, eles eram realmente filiados, eles fizeram as excursões, eles ficaram marcados, era indissociável. Então, a vida profissional deles no Brasil ficou bastante difícil.
1: Agora, essas posições políticas dela não aparecem muito nas músicas. Ela gravou um disco para a Uni, não foi?
0: Foi, pro CPC da Uni, Centro de Cultura Popular da Uni.
1: Mas, em geral, se manteve na canção romântica.
0: Sim, era uma geração, então. Aí que tá, eles eram os veteranos, né? Então, naquele primeiro momento, foram enxergados como uma grande ameaça, porque era quem estava ali em evidência, né? Mas, com o recrudescimento do regime, foram aparecendo os movimentos de guerrilha, nós sabemos, né? Respostas realmente mais duras, necessárias à ditadura. E Nora nem Jorge Goulart não estavam envolvidos nisso. Então, eles ficaram marcados, eles fichados, mas não eram o alvo depois principal da ditadura. Mas mesmo assim, com a vida profissional já bastante comprometida. E viajando na década de 60, eles mantiveram esse contato com a União Soviética. Então, eles viajaram diversas vezes para a Hungria, para a própria Rússia, Polônia, Romênia, Ucrânia, toda essa região hoje que está em guerra, eles tiveram lá.
1: Inclusive porque nesse momento já não havia mais um mercado para o tipo de artistas como eles.
0: Exatamente.
1: Vamos ouvir então um pouco mais de música. Vamos ouvir agora uma gravação de 1953, de Cigarro em Cigarro, do Luiz Bonfá.

0: O livro Dossiê, não era nem uma voz poética e política 100 anos, que é o tema da nossa conversa de hoje, um livro organizado por Rafael Fernandes Lopes Farias. É uma biografia, não deixa de ser, de Nora Ney, mas destrinchada com vários capítulos, né, e com vários autores. Os autores são Yuri Berg, Cris Fuscaldo, Rita Gotardi Van Opstal, Daniel Saraiva, Camille Viola, Rodrigo Vicente Rodrigues, Márcia Carvalho, André Domingues dos Santos. São esses, né?
1: Obrigado.

0: que acontece com Nora Ney? É, em seguida, né? Ela tem esse auge espetacular nos anos 50, né? Em seguida aparece a Bossa Nova ali no final dos anos 50, a partir de 58, e depois ela tem essa perseguição política nos anos 60, nos anos 70, então ela desaparece, não?
1: Não, não exatamente. É, eles entram para o que a gente chama de sessão saudade, né? Então, eles, tanto ela quanto o Jorge, mas não só, de um modo geral, a geração, exceto, né, um artista ou outro, mas de um modo geral, eles acabam entrando, fazendo participações em programas de TV. É, a gente tem alguns vídeos, assim, infelizmente são perdidos, né? Estão espalhados, mal catalogados, mas a gente encontra participações em programas da TV Globo, da TV Bandeirantes, em que eram programas temáticos, né, musicais, em que convidavam artistas para homenagear, de repente, ou uma época, ou algum outro grande nome, por exemplo, poderia ser o Antônio Maria, né, e aí convidavam artistas que gravaram obras desses artistas, desses compositores, e aí acabava aparecendo na TV. Exato. Ou também shows em teatro, circo voador, mas não era mais aquele...
0: E nos discos eles mainstream. Começaram a regravar esse repertório da época de ouro, né?
1: É, eles viraram clássicos precocemente, né? É, como você falou, na década de 70, quer dizer, 20 anos depois, eles já eram clássicos da música brasileira. Houve realmente um envelhecimento precoce desses artistas, por conta de movimentos, como a gente já falou, por conta da televisão também, que exigia uma nova estética, e a renovação de todo o casting que foi acontecendo de artistas.
0: E o samba-canção sofreu um preconceito muito, muito forte, né?
1: Como diz a música...
0: Existe um preconceito.
1: Sofreu um preconceito muito forte.
0: Separando Nora Ney da música, da evolução da música brasileira, né, de momentos futuros da música brasileira. Por quê? O que houve?
1: Então, isso acaba indo para uma linha de canção romântica que depois descamba para o que é pejorativamente chamado de brega.
0: De brega, de mau gosto. A Bossa Nova tem sua culpa nisso, né?
1: Tem, porque, inclusive, recentemente, né, o Menescal, ele deu uma entrevista para um grande jornal, não me lembro exatamente qual, um grande jornal de São Paulo, falando que, né, eles eram muito novos naquela época, tinham 17, 18 anos, e que, né, eles tinham muita vontade de fazer música, mas que não dava para ficar cantando Ninguém Me Ama, Ninguém Me Quer. Né? Então, isso é o símbolo do mau gosto. Né? E a gente vê na música chamada brega esse romantismo, ou que a gente chama hoje de sofrência, esse romantismo derramado, né? De uma maneira também assim, como se fosse um mau gosto, algo que é ultrapassado, algo que não faz parte do que seria naquele momento um Brasil moderno, um Brasil que olha para frente.
0: Um Brasil solar, né?
1: Solar, iluminado.
0: No barquinho, no mar, garota de Ipanema de um lado para o outro.
1: E que muito menos servia para combater também a ditadura. Né? Muito menos servia para gritar por liberdade. Então, isso era algo que era mofado mesmo. E aí a Nora Ney, ela acaba ficando, e outros artistas entrando para a sessão Saudade, aparecendo na TV, em alguns programas, né, e regravando também essas coletâneas de clássicos da música brasileira.
0: Não, acho que com essas músicas do programa de hoje vai ficar muito claro que o bom gosto estava também nesse samba-canção, na voz da Nora, essas músicas que um sofrimento, mas sofria-se com uma elegância, com um bom gosto.
1: E isso faz parte da música popular brasileira, né? Eu acho que a gente não pode dizer o que é a música popular brasileira. Ela é muita coisa, ela é isso também.
0: É. E na Bossa Nova também tinha muito romance que não dava,
1: lógico,
0: que não dava certo. Né? Obrigado.
1: Eu queria agradecer antes, Joaquim, ao que possibilitou a gente estar aqui hoje e possibilitou a existência desse livro, que é o edital de cultura do PROAC São Paulo, né? Secretaria de Cultura de São Paulo, Ministério da Cultura, com a Política Nacional Aldir Blanc, através do edital de pesquisa e publicação. Salientar que a gente consegue fazer

0: fazer trabalhos assim é muito difícil sem o apoio sem o apoio público.
1: Então, nós falamos com Rafael Fernandes Lopes Farias, desculpe, organizador do livro Dossiê, Nora Ney, Uma Voz Poética e Política, 100 anos. E vamos terminar o programa ouvindo É Tão Gostoso Seu Moço, de Chocolate e Mário Lago, uma gravação de 1953, que tem um certo balanço, uma certa alegria. Obrigado, Rafael.
0: Obrigado, Joaquim.

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1: É Azul, de Tomás Impronta, com o próprio compositor.

0: É Azul, de Tomás Improta, com o próprio compositor.
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5: Zero hora e um minuto.
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No Música, Músicas do Brasil de hoje, nós vamos conhecer o recém-lançado álbum She Invisible, volume 1, da pianista brasileira Cari Fernandes. Seja muito bem-vindo, você é o nosso convidado, o Música e Músicas do Brasil. Começa agora. Lançado em abril de 2026 pela Azul Music, esse álbum intitulado She Invisible Volume 1 inaugura uma série dedicada a compositoras alemãs dos séculos 18 e 19, trazendo obras raras e, em alguns casos, gravações inéditas. O trabalho reúne peças de Clara Schumann, Fanny Mendelssohn, Emily Jungstrig, Helena Liebmann e Josephine Lang, lançando luz sobre um repertório pouco frequentado nas salas de concerto, mas de grande valor histórico e artístico. Começamos o programa com Scherzo, número 1, opus 10, de Clara Schumann, com Cari Fernandes ao piano.

Ouvimos o esquerdo, número 1, opus 10, de Clara Schumann, com Cari Fernandes ao piano. Nesse primeiro volume da série She Invisible, Cari Fernandes apresenta um panorama bastante diverso da escrita pianística de compositoras alemãs. O repertório passa por miniaturas líricas, danças, scherzos, noturnos e até uma sonata de grandes proporções. Entre os destaques do álbum estão as primeiras gravações mundial de obras como Trois Polonaises, número 3, de Emilie Jungstrig, a peça para piano Heimweh, de Josephine Lang, e o terceiro movimento da grande sonata for piano, opus 3, de Helene Liebmann. Além da recuperação de partituras esquecidas, o CD propõe uma nova escuta sobre compositores que, durante muito tempo, permaneceram à margem do repertório tradicional. Tudo isso sob o olhar artístico de Cari Fernandes. Nós vamos seguir o programa com Drei Klavierstück, três peças para piano de Josephine Lange, os movimentos Arabesque, Menueto e a estreia de Heimweh.

Ouvimos três peças para piano, Arabesque, Menuetto e Heimlich, de Josephine Lange, com a pianista Karin Fernandes. Nascida em São Paulo, Karin Fernandes construiu uma trajetória marcada tanto pela pesquisa quanto pela atividade de concertista. A pianista participou de cursos de aperfeiçoamento em Portugal, França e Inglaterra, trabalhando com nomes importantes do piano internacional como Maria João Pires, Menahem Preslin e Cristina Ortiz. Como solista, já se apresentou ao lado de diversas orquestras brasileiras e estrangeiras, além de manter intensa atividade como recitalista na Europa e na América do Sul. Nós vamos seguir o programa com a grande sonata para piano, Opus 3, de Hélène Lippmann, com Karin Fernandes ao piano. Movimentos Allegro moderato, Andante expressivo e Allegro vivace, esse em primeira gravação mundial.

Ouvimos a grande sonata para piano, Opus 3, de Helen Liebman, com Cary Fernandes ao piano. Ao longo da carreira, Cary recebeu importantes premiações, incluindo 21 primeiros lugares em concursos de piano no Brasil e o primeiro Prêmio Dourado de Música em 1999. Seus discos também vêm sendo reconhecidos pela crítica especializada, com destaque para Cria, nova música brasileira para piano, e para o álbum Trio Puelli, dedicado à obra de Radamés Inátaly. Nesse álbum She Invisible, volume 1, que apresentamos hoje, a pianista une investigação musicológica e interpretação artísticas, revelando um legado que permaneceu por décadas fora de circulação, mas que continua repleto de beleza, sensibilidade e inventividade. Nós vamos encerrar o programa com mais uma obra desse álbum, em primeira gravação mundial, Trois Polonaises, número 3, de Émilie Zumsteeg.

0: Ouvimos Trois Polonaises, número 3, de Emily Jomsteig, com a pianista Kari Fernandes. Esse álbum foi lançado em abril de 2026 pela Zoo Music e está disponível nas principais plataformas digitais. E assim encerramos mais um Música e Músicas do Brasil. Muito obrigado pela sua companhia e até o próximo programa. E como sempre, eu espero por você. Até lá.
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2: Uma hora e um minuto. 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

Olá, é um prazer estar aqui com você mais uma vez. Vamos circular por esse Brasil com a música instrumental de hoje e de ontem, mostrando como é bonito e como é exuberante a criatividade, a técnica e a virtuosidade dos nossos instrumentistas e arranjadores. Hoje a gente começa com um disco do excelente violonista Lula Galvão, do ano de 2019, o álbum Alegria de Viver. Logo a seguir, vamos conhecer o resultado da união de duas gerações bem distintas, num disco do ano de 2022, o baixista Tiago Espírito Santo e o gaitista Maurício Einhorn. São faixas do álbum Afinidades. E para fechar o programa, vamos voltar um pouco no tempo e ouvir faixas do disco Moonstore, lançado em 1989 pelo guitarrista e compositor Toninho Horta. Tá preparado? Ouvidos atentos e coração aberto. O Circular Brasil está começando. Lula Galvão é um guitarrista e violonista vindo de uma família de músicos talentosos. Ele nasceu e cresceu em Brasília, na capital federal. Em 2019, lançou um esperado disco chamado Alegria de Viver. Esse trabalho traz todo o requinte do Lula nas harmonias e nos contrapontos ao violão. É um luxo. São faixas de violão solo, fazendo releituras de temas brasileiros dos mais diversos tipos. E a gente começa com duas delas agora. Vem aí Brigas Nunca Mais, do Tom Jobim, e logo na sequência Maracangalha, do Dorival Caymmi.

Essa foi Maracangalha, do Dorival Caymmi, e antes dela a gente ouviu Brigas Nunca Mais, do Tom Jobim. São faixas do álbum Alegria de Viver, do violonista e guitarrista Lula Galvão. Vindo de uma família de músicos super talentosos, com um irmão baterista, o outro baixista e arranjador, um saxofonista e por aí vai, todos músicos profissionais, Lula é de Brasília, no Distrito Federal, e lá teve a sua formação musical inicial até a fase adulta. Vamos ouvir mais duas faixas deste álbum, que foi lançado em 2019. Agora vem aí Rapaz de Bem, música do Johnny Alf, e logo a seguir o clássico Carinhoso, do Pixinguinha e João de Barro.

O guitarrista e violonista Lula Galvão foi nossa primeira atração do programa Circular Brasil de hoje. Nós ouvimos faixas de um disco que ele lançou em 2019, chamado Alegria de Viver. Acabamos de ouvir releituras de Carinhoso, de Pixinguinha e João de Barro, e antes dela foi Rapaz de Bem, música do Johnny Alf. Agora vamos para nossa segunda atração, uma união de gerações bem diferentes. Vamos ouvir faixas de um disco do ano de 2022. Um intercâmbio de gerações entre o gaitista carioca Maurício Einhorn, com 90 anos de idade neste ano, e o baixista paulistano Tiago Espírito Santo, da nova geração de instrumentistas brasileiros. O disco é totalmente autoral e a maioria das faixas são do Maurício com parceiros. O nome do álbum é Afinidades. As faixas são um pouco mais longas do que o normal, mas vamos conseguir ouvir três delas aqui no programa Circular Brasil de hoje. E a primeira vem agora, Burlesque, tema de autoria do Maurício Einhorn e Arnaldo Costa.

A dupla Maurício Einhorn na gaita e Tiago Espírito Santo no baixo são a nossa segunda atração do programa Circular Brasil de hoje. Estamos ouvindo faixas de um álbum do ano de 2022, chamado Afinidades. Esse tema que tocou agora é de autoria do Maurício e Arnaldo Costa e leva o nome de Burlesque. E a gente ouve mais duas faixas do disco agora. Vem aí Contrastando e logo a seguir Blues Cheio de Truques, ambas de autoria do Maurício Einhorn e Alberto Araújo.

A dupla do baixista paulistano Tiago Espírito Santo com o veterano gaitista carioca Maurício Einhorn foi a nossa segunda atração do programa Circular Brasil de hoje. O álbum que eles gravaram juntos é um encontro de gerações. O Tiago é da nova geração de instrumentistas brasileiros e o Maurício Einhorn, um veterano com 90 anos de idade no momento do lançamento do disco. O álbum é do ano de 2022. O tema que ouvimos agora foi Blues Cheio de Truques e antes

dele Contrastando. Ambas são de autoria do Maurício Einhorn e Alberto Araújo. E agora vamos para Minas Gerais, voltar aí um pouquinho no tempo e relembrar um disco de um talentoso guitarrista e compositor internacionalmente conhecido daquelas bandas de lá.

Toninho Horta é apreciado no Brasil e em vários países pela sua singularidade, suas melodias, harmonias e composições. Hoje nós vamos ouvir algumas faixas de um disco inspirado desse artista brasileiro, lançado no ano de 1989. O nome do álbum é Moonstorm. Nós ouviremos três faixas do disco aqui no programa Circular Brasil de hoje. A gente começa com duas delas agora, ambas de autoria do Toninho. Primeiro vem Bicycle Ride e logo a seguir Eternal Youth. Essa última é conhecida aqui pra gente no Brasil com o título de Manuel, o Audaz.

Toninho Horta, guitarrista e compositor de Minas Gerais, é a nossa terceira atração do programa Circular Brasil de hoje. Acabamos de ouvir Eternal Youth. Esse é o nome internacional da música. Aqui no Brasil, nós a conhecemos como Manuel o Audaz. Antes dela foi Bicycle Ride. Os temas são de autoria do Toninho. As faixas estão presentes no disco Moonstorm. Nós voltamos no tempo um pouquinho aqui para fechar esse programa de hoje. Esse álbum é do ano de 1989. E para encerrar o programa Circular Brasil, vamos para o último tema, Yarabella. Mais uma vez, música de autoria do Toninho Horta.

Essa foi Yara Bela, música do Toninho Horta. Esse guitarrista e compositor mineiro foi a nossa última atração do programa Circular Brasil de hoje. Foram faixas de um álbum lançado no ano de 1989, chamado Moonstore, um belo e inspirado disco.

0: E por aqui vamos terminando nosso programa de hoje. Os trabalhos técnicos do Circular Brasil são do Tony Godoy. Toda semana a gente está aqui de volta, no mesmo dia e horário, trazendo um repertório cuidadosamente selecionado para você. 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Basta ir no site radios.ebc.com.br, repetindo, radios.ebc.com.br, e quando estiver lá dentro, procurar pelo nosso programa, o Circular Brasil. Lá, inclusive, dá para ouvir todas as edições que já foram para o ar até hoje. Você pode também ouvir o programa pelo aplicativo no celular. É o aplicativo Rádios EBC. Grande abraço e até o nosso próximo encontro.
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1: Feira de Mangaio, de Sivuca e Glorinha Gadelha, com Salomão Soares e Guegué Medeiros.

0: Feira de Mangaio, de Sivuca e Glorinha Gadelha, com Salomão Soares e Guegué Medeiros.
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2: Duas horas. 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
3: Concerto para duas clarinetas de Franz Krommer. Solistas Sabine Mayer e Julian Bliss. Academia São Martin de Fields, regente Kenneth Silito.

0: Concerto para duas clarinetas de Franz Krummer. Solistas Sabine Mayer e Julian Bliss. Academia São Martin de Fields, regente Kenneth Cilito.
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0: Sinfonia O Casamento dos Camponeses, em Sol Maior, de Leopold Mozart. Orquestra Barroca Orfeu, sob a regência de Mitch Geig.

0: Sinfonia O Casamento dos Camponeses, em Sol Maior, de Leopold Mozart. Orquestra Barroca Orfeu, sob a regência de Mitch Geig.
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0: Concerto para duas flautas e orquestra de cordas em Ré Maior, de Joan Baptista Plá. Flautas, Jean-Pierre Rampal e Claudie Armani. Orquestra de Câmara, Franz Liszt. Regente, Jean-Pierre Rampal.

0: Concerto para duas flautas e orquestra de cordas em Ré maior, de Joan Baptista Plá. Flautas, Jean-Pierre Rampal e Claudie Armani. Orquestra de Câmara Franz Liszt, regente Jean-Pierre Rampal.
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0: Sonata em Sol Maior, Opus 9, número 7, de Jean-Marie Leclerc. Violino Barroco, Mônica Huguet. Trio Sonnerie.

0: Sonata em Sol Maior, Opus 9, número 7, de Jean-Marie Leclerc. Violino Barroco, Mônica Huguet. Trio Sonnerie.
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0: Concerto para trompa número 10 em Fá Maior, de Johann Stich. Solista Barry Tuckwell. Academia São Martin de Fields, direção de Neville Mariner.

0: Concerto para trompa número 10 em Fá maior, de Johann Stich. Solista Barry Tuckwell. Academia São Marta in the Fields, direção de Neville Mariner.
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0: Trio Sonata em Dó maior, de Johann Christian Bach. Flauta Jean-Pierre Rampal. Violino Isaac Stern, piano John Steele Ritter.

0: Trio Sonata em Dó Maior, de Johann Christian Bach. Flauta, Jean-Pierre Rampal. Violino, Isaac Stern. Piano, John Steele Ritter.
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0: Abertura em Ré, de José Maurício Nunes Garcia. Orquestra barroca com instrumentos de época, sob a regência de Luiz Otávio Santos.

0: Abertura em Ré, de José Maurício Nunes Garcia. Orquestra Barroca com instrumentos de época, sob a regência de Luiz Otávio Santos.
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0: Lutia de La Mémoire, tema do primeiro ato em transcrição para harpa solo de Gaetano Donizetti, harpa Catherine Michel.

0: harpa solo de Gaetano Donizetti, harpa Catherine Michel.
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6: Quatro horas e um minuto.
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7: Eu sou Tony Villani e esse é o Sala de Concerto, hoje recebendo o duo formado por Cristina Augustin, na viola da gamba, e Rosemary Parra ao violão. Sejam muito bem-vindas, muito obrigado, antes de tudo, por aceitar o nosso convite e participar do Sala de Concerto hoje. Nós estamos pela Rádio MEC em 99,3, no Rio de Janeiro, 87,1, Belo Horizonte, Brasília, e também pela internet, em nosso aplicativo e website. Cristina Augustin, Rosemary Parra, são instrumentistas e pesquisadores e formam esse duo que promove um encontro muito pouco usual entre a viola da gamba e o violão. E tem um repertório que prioriza aí compositores brasileiros e traz releituras, arranjos inéditos e também apresentar novas obras escritas para essa formação, exclusivamente. Mas antes de conversar com vocês, eu já vou anunciar a primeira obra do Sala de Concertos de hoje. Posso? Nós vamos ouvir de Luiz Álvares Pinto, Lições de Solfejo, números 22, 23 e 14.

0: Eu sou Sala de Concerto, recebendo o duo formado por Cristina Augustin, na viola da gamba, e Rosemary Parra, ao violão. Nós acabamos de ouvir, de Luiz Álvares Pinto, Lições de Solfejo, números 22, 23 e 14. Cristina e Rosemary, mais uma vez, muitíssimo obrigado pela presença de vocês aqui. Em tempos diferentes, vocês têm na sua trajetória o conjunto de música antiga da UFF. Para quem não conhece essa sigla, é a Universidade Federal Fluminense. Certamente, a música antiga é um assunto e prática bastante comum entre vocês duas. E podemos dizer que, de uma maneira geral, de uma forma geral, a música de câmara interessa mais a vocês. Quais foram os caminhos que levaram a vocês se encontrarem e como é que foi essa decisão de unir instrumentos tão diferentes, já que nasceram em épocas muito diferentes, lugares diferentes, para formar esse magnífico som que a gente está ouvindo hoje? Quem fala conosco é a Cristina.
1: É, a nossa história já começa a ser longa, né, Rose? A gente se conheceu em 2007, a Rose é de São Paulo, eu sou de Niterói, temos aí uma diferença geográfica grande, mas fizemos alguns trabalhos em comum, né, com o quadro antigo, até com a própria música antiga da UFF, viajamos, fizemos até turnê em Portugal. E desde logo, assim, de início, houve assim, um entrosamento musical muito forte. Foi acho que a primeira coisa que nos aproximou foi porque nós tínhamos muita coisa em comum musicalmente. Isso, claro, aproximou também uma amizade, né? E sempre houve essa vontade de fazer alguma coisa diferente com os nossos instrumentos, né? Ela é especializada em cordas dedilhadas antigas, mas também com a formação de violão. E isso era latente. E agora que ela passou no concurso e está mais em Niterói, quer dizer, essa fronteira geográfica diminuiu, a gente pensou, agora é a hora. Agora vamos fazer, então, vamos montar um repertório. É um repertório experimental, completamente novo, de muita pesquisa ainda, né? Mas eu falei, a hora é agora, né, Rose?
0: E essa hora é agora, nasceu quando? Tem quanto tempo
1: Na
0: isso?
1: pandemia, depois da pandemia,
2: É, logo depois da
1: 2022,
2: pandemia,
1: mais ou menos.
0: Então, vou falar com você, Rosemary Parra. E é Rosemary mesmo, não é Rosemary. Rosemary, por
2: Tá
0: favor.
2: ótimo. Então, a música de câmara na minha carreira, assim, é uma parte muito importante, né? Eu adoro fazer música de câmara e sempre tive esse interesse de trabalhar com violão em formações muito distintas, assim, com cantores, em grupos maiores, em grupos menores, quarteto de violões, duo de violões, violão e flauta. E tenho também esse trabalho com música renascentista, né, música barroca, com instrumentos antigos e cordas dedilhadas. E aí é muito comum a vivência camerística, né, nesse repertório. Então, é parte do meu trabalho mesmo, assim, é uma coisa que eu gosto mesmo, prezo mesmo o repertório camerístico.
0: Eu vou pegar uma deixa que eu mesmo dei para mim mesmo. Falar dos instrumentos que a gente tem aqui hoje. A viola da gamba, ela remonta aí do 14º século, né? Período renascentista, e vem até o período barroco de uma forma muito pungente. Ela participa de uma forma extremamente importante nas salas de concerto que existiam para grandes cortes, inclusive europeias. O violão vem um pouco depois, embora ele tenha uma história aí de 4 mil anos, né? Tem-se registros lá de trás, na Mesopotâmia, de um instrumento de duas ou três cordas, às vezes os fragmentos não levam a ter essa certeza. Mas, de fato, o instrumento que a gente tem hoje em mãos, ele começa a sua vida no final do século XVIII, verdade?
2: Final do século XIX.
0: XIX, perdão.
2: Isso.
0: E agora, a viola da gamba, ela teve, então, o seu momento de decadência, vamos dizer, talvez seja muito grave, mas saiu de moda.
1: Sim, saiu de moda.
0: Sai de moda com a morte de um grande, foi o último gambista da época, que é o Carl Friedrich Abel. Com a morte dele, vem as grandes salas, com a sua grande opulência, as orquestras cada vez maiores, e a viola da gamba, com o seu som discreto, elegante e, eu acho que até sensual demais, ela perde esse espaço para esses movimentos tão grandes. E vem a família dos violinos, que traz os seus sons mais agudos. Como é que você vê hoje, eu vou falar agora com Cristina, esse movimento que está acontecendo de uns 100 anos para cá, talvez, com a viola da gamba, com esse ressurgimento da viola? E vocês, no princípio da nossa conversa, antes de entrar no ar, nós falávamos a respeito da viola da gamba vir para um concerto, por exemplo, de jazz, de música popular, como o violão hoje nos traz essa versatilidade. Como é isso?
1: Então, a viola da gamba, ela ressurgiu no século XX, como a gente falou, ela desapareceu, saiu de moda, e ela aparece novamente com o movimento da música antiga, né, na Europa, com esse resgate todo desse repertório do passado e dos instrumentos do passado. Então é aí que ela volta, né, mas tocando o repertório dela, música renascentista e música barroca. Agora, no século XXI, mais ou menos, que existe essa tendência de se misturar todas as linguagens, todas as sonoridades, muita pesquisa, né? Então, ela já começa a aparecer em vários outros momentos. Por exemplo, nós temos uma amiga, uma conhecida, que mora na Alemanha, brasileira, mas que faz muita trilha sonora de games com a viola da gamba, né?
0: Solo?
1: Junto com o teclado, com a trilha sonora mesmo dos games, né? Esses games que têm castelos, são medievais, que têm essa pegada medieval, ela usa muito a viola da gamba, ela é chamada, é convidada para isso. Então, hoje em dia, eu acho que a viola da gamba já está sendo visto muito devagar, mas já como um instrumento passível de composição em todas as áreas, né? É claro que ela tem, não vou dizer limitador, mas a gente sabe que tem tonalidades que não funcionam tão bem, né? Acho que isso acontece em todos os instrumentos, né, Rosa?
2: Sim,
1: tonalidades melhores e menores, tem um som mais delicado, ela não tem que ser microfonada, mas enfim, mas é um instrumento que é passível de fazer jazz, sim, eu tenho os baixos aqui, que eu posso fazer baixo pizzicato, né, a gente pode tocar também música popular brasileira, por que não, né? Então, eu acho que hoje já há uma visão bem mais elástica a respeito desses instrumentos antigos na música contemporânea, na música atual.
0: E, finalmente, o grande facilitador, esse instrumento hoje, ele já é produzido em escala industrial, o que torna o preço mais acessível para os amadores e, principalmente, para aquele que se dedica realmente à viola da gamba. Rosimari, gostaria de acrescentar alguma coisa?
2: Então, na verdade é isso, né? Os instrumentos antigos, eles têm os seus recursos que podem ser explorados por compositores hoje, desde que os compositores conheçam, né, o idioma do instrumento. Então, é muito possível, sim, a inserção, né, da viola, ou até a gente tem obras contemporâneas para alaúde, por exemplo, né? Que é um instrumento antigo.
1: E é isso, esse trabalho da gente, meu e da Rose, a gente quer mostrar exatamente isso, né? Que é possível os compositores, principalmente nossos compositores brasileiros, visualizarem essa formação, viola da gamba e violão, e escreverem para essa formação. E hoje nós vamos apresentar duas peças assim, né?
0: Nós sabemos. Nós começamos o programa com a obra do recifense Luiz Álvares Pinto. Ele nasceu na metade do século XVIII e nós vamos ouvir agora uma obra de um compositor austríaco. A gente vai para a Europa com Serenata de Schubert. Agora, essa peça foi composta originalmente para voz e piano, verdade? E aqui nós temos uma formação de viola da gamba e violão. Rosimari, esse arranjo foi feito por Johann Caspar Mertz, verdade?
2: Sim, esse é um arranjo, então, de um contemporâneo de Schubert, né? Que é o Johann Caspar Mertz, que viveu na, onde a gente chama hoje de Eslovênia, né? E essa, a música do Schubert era fortemente influência para a obra do Mertz, né? Então ele

0: fez uma coletânea de 6 canções do Schubert, arranjadas para canto e violão. E nós estamos partindo desse arranjo e fazendo aqui a adaptação para viola. Então, isso é interessante porque é da mesma época, né? O arranjo e o compositor.
1: Rosemary, a viola da gamba tem sido descrita por muitos filósofos, compositores, como um instrumento que canta. E é verdade, porque ela traduz, eu não diria, eu não gosto do termo, do verbo imita, ela traduz os sentimentos da voz humana. E nessa peça, nesse Lied de Schubert, ela consegue interpretar essa voz humana?
0: Sim, ela está então fazendo a parte do canto, e é interessante porque a viola da gamba, no repertório barroco, por exemplo, ou no repertório renascentista, sempre trabalha com a pronúncia do texto, né? Eles tocam pensando no texto de uma canção, né? Então, quando vai fazer uma peça instrumental, a referência do texto, né? Se era uma peça cantada e vai fazer ela na forma instrumental, o texto vai estar sempre na cabeça do intérprete, né? Que é o que a Cristina faz aqui nessa peça.
1: Vamos conferir então Serenata Stanchion de Franz Schubert com Cristina Augustin, viola da gamba, e Rosemary Parra ao violão.

0: Acabamos de ouvir, no Sala de Concerto pela MEC FM, Serenata de Franz Schubert, com Rosemary Parra, violão, e viola da gamba, Cristina Augustin. A próxima obra que nós vamos ouvir é de Cláudio Menando, compositor nascido na Bahia. Ele é violonista, multi-instrumentista e também estudou viola da gamba. Nós vamos falar um pouquinho sobre Menando e também sobre a gambista muito pouco divulgada no Brasil, Eunice Brandão, e como ela chega até você, Cristina.
1: Sim, a Eunice Brandão vem de uma família lá de Curitiba, a família Brandão, uma família de músicos de excelência. E desde muito nova, ela foi embora do Brasil e foi estudar com o grande gambista Jorge Savall, uma referência, né? E se tornou amiga, se tornou musicista integrante do grupo, gravou muitos discos, tornou-se também quase que arquivista do grupo. Enfim, ela tinha multitarefas. Mas, infelizmente, é muito pouca conhecida no Rio de Janeiro. E eu fui estudar na Suíça, na Basileia, exatamente com ela e na Escola Cantório, e foi no mesmo período do Cláudio Menandro. Então, o Cláudio Menandro, além de ser um grande violonista, ele também toca a viola da gamba. E nós perdemos a Eunice Brandão em 2001, de uma doença triste, do câncer. Ela morreu antes de ter 50 anos, né? E aí o Cláudio, né, nessa saudade dolorida, resolveu escrever. Ele também é compositor, né? E a peça se chama Uma Saudade. E por ele tocar viola da gamba e tocar violão, essa é a primeira peça que nós temos no Brasil escrita originalmente para essa formação, né, de música de câmera.
0: Que, aliás, foi o que eu comentei no início do programa, né? Que vocês trariam esse tipo de composição exclusiva para essa formação. Desculpa, eu
1: Exatamente.
0: interrompi.
1: Não, então, assim, o Cláudio, né, ele reúne essas duas qualidades. E você falou da viola da gamba até em outros estilos. Ele toca a viola da gamba em jazz, em chorinho, assim, informalmente também, misturando tudo, choro, né? Mas aqui então essa peça é dedicada a Eunice Brandão, foi feita em 2001, assim que ela morreu, né? E se chama Uma Saudade. Mas não é aquela saudade dolorida, sofrida, não, porque a Eunice também era uma pessoa muito para cima. É aquela saudade que bate assim devagarinho, vem chegando, vem acontecendo, e aí você lembra de um pedaço da história alegre daquela pessoa, ou um pedaço assim mais engraçado, e depois a saudade volta de novo. É quase que uma nostalgia, né? Então, longe de ser uma peça triste, talvez uma peça nostálgica.
0: Vamos conferir então Uma Saudade de Cláudio Menandro com Cristina Augustin e Rosemary Parra. Vamos ouvir.

0: Tivemos então Uma Saudade de Cláudio Menandro com Cristina Augustin na viola da gamba e Rosemary Parra ao violão, nossas convidadas do Sala de Concerto de hoje. Vamos à próxima peça do programa de hoje. Nós teremos uma obra contemporânea que é dedicada a vocês, a Suíte Cerrado de André Campos Machado. Essa suíte tem três movimentos, cada um escrito em um ano diferente. A primeira foi escrita em 2020, logo a seguir. 2022 e 2023. E cada uma com uma história que vocês vão nos contar. Então, vamos começar primeiro o movimento que se chama Caliandra.
1: Então, o André Campos Machado é um compositor, violinista de Uberlândia. E eu conheci uma gravação dele, dessa Caliandra, era só uma peça Caliandra no YouTube, e eu entrei em contato com ele. Falei, nossa, sua peça é linda, mas ele compôs para violoncelo e violão. Falei, eu posso tocar na viola da gamba? E ele, sim, prontamente, eu toquei, mandei uma gravação e ele aprovou. E a partir daí, então, começou a nossa relação com o André. Então, a partir da Caliandra, ele se animou tanto com a sonoridade do duo que escreveu as outras duas peças, os outros dois movimentos, Guará e o Canto da Viola. Então, a Caliandra, a história, eu nem sabia o que era a Caliandra, é uma pequena flor do Cerrado, né? Suas flores são graciosas em forma de pompom, em cores que vão do branco ao vermelho. Então, quando a gente escutou essa peça, né, toda peça, ela traz uma paisagem, né, embutida. Eu e Rosa, a gente sempre procura pensar assim, o que que a gente vai fazer com esse material sonoro? Que cara, que história nós vamos contar instrumentalmente, com notas musicais, para o público? Então, a partir dessa flor, a gente pensou, então, realmente, em algo muito delicado, uma peça simples, singela, mas trazendo essa delicadeza da Flor do Cerrado.
0: Vamos a ela, então, Caliandra, de André Campos Machado.

0: Tivemos então o movimento Caliandra da Suíte Cerrado de André Campos Machado, na interpretação das nossas convidadas Cristina Augustin e Rosimari Parra. Vamos para o segundo movimento então de Cerrado, que é
1: Guará.
0: Né? Guará. Falamos juntos.
1: Falamos.
0: E uníssono.
1: Isso, estamos afinados. Surgiu em 2022, no finalzinho, né, de 2022. E aí, obviamente, Guará é o lobo, né? É o lobo, nosso lobo brasileiro, o
0: Nosso
1: lobo do
0: novo grande
1: Cerrado.
0: lobo.
1: Um lobo também que é um pouco solitário, ele não anda muito na matilha, né? Mas, além do lobo, é uma homenagem também à mãe do compositor, que se chamava Guaraciaba Campos, e o apelido dela era Guará, né? Então, foi uma homenagem bonita do compositor. E a Guaraciaba era uma mulher forte, gestora, compositora e musicista do Cerrado. Então, uma linda homenagem aqui. E na peça, ele começa com o violão solo, é como se quase o lobo estivesse andando sozinho, como o lobo é solitário, né? E nessa caminhada, ele se encontra com alguém, entra a viola da gamba, e tem horas que na peça o lobo mostra um pouquinho os dentes, né? Para mostrar como ele é forte. Porque o lobo do Cerrado, ele não é agressivo, como o lobo europeu,
0: Não,
1: né?
0: não é, pelo
1: Não é,
0: contrário.
1: mas ele tem que mostrar um pouquinho a força. Então, na peça tem esse momento assim que ele mostra e depois ele volta à doçura dele, à solidão.
0: Vamos conferir?

0: Tivemos então o Movimento Guará, da Suíte Cerrado, de André Campos Machado, na interpretação de Cristina Augustin e Rosemary Parra, nossas convidadas do Sala de Concerto de hoje. Vamos ao próximo e último movimento.
1: Então, a gente encerra então a Suíte do Cerrado com o Canto da Viola, que, segundo o compositor, é uma referência à viola caipira e um jogo de palavras para contemplar aqui a viola da gamba, né? Então, o Canto da Viola tem dois momentos. O primeiro é a seresta, que faz alusão ao violeiro apaixonado, cantando e tocando abaixo de uma janela para sua amada. E o segundo ritmo que ele usa é o shot, que se refere ao encontro festivo e dançante do casal, violeiro e a sua amada, em uma festa realizada em uma das inúmeras paróquias das pequenas cidades da região.
0: Vamos a ela, então.

Chegamos então ao último movimento, Canto da Viola, da Suíte Cerrado, do compositor André Campos Machado, na interpretação de Cristina Augustin, viola da gamba, e Rosemary Parra, no violão. Nós estamos chegando ao final do programa, infelizmente, o tempo passa correndo, a gente não percebe. Mas antes da gente ir para a última obra, que é de Mundo Vilanês,

0: Cortes, como é que os ouvintes chegam até vocês?
1: Então, os ouvintes podem saber da nossa programação pelas redes sociais, né? Então, Instagram, Facebook, YouTube, né? Colocando os nossos nomes, né? Rosimari Parra ou Cristina Augustin, vão ter as informações do que a gente está fazendo, dos nossos projetos, né?
0: Vamos chegar no final do programa, infelizmente, mas com um grande nome que eu acho que você gostaria de falar, não é verdade,
1: Sim.
0: Rosimari? Edmundo Villani Cortes.
1: Edmundo Villani Cortes é um compositor muito querido, uma pessoa muito querida para mim, porque eu conheço ele desde a minha formação na universidade. E ele é um compositor muito versátil, né, que tem uma formação maravilhosa, tanto na música popular quanto na música erudita. E ele compôs essas miniaturas brasileiras como peças assim bem singelas, sem grandes pretensões, né? Mas na verdade são uma das obras mais conhecidas dele, né? Acabou que todo mundo gostou de tocar miniaturas brasileiras, originalmente escrita para flauta doce e piano, mas depois ele mesmo fez arranjos, fez novas versões para orquestra, para piano e flauta transversal, para outras formações. E aí, quando nós começamos esse trabalho, eu perguntei para ele, eu falei, se tudo bem, né, experimentar com a viola da gamba, porque ele mesmo tinha feito uma transcrição para violão e flauta, né? Então, o arranjo que eu estou tocando é a parte original do violão feita por ele. E então ele falou que não, tudo bem, ótimo, porque ele é uma pessoa assim que ele adora essas coisas de experimentar e dar uma liberdade para o intérprete. Então, assim, fica aqui o meu grande abraço para o querido compositor Edmundo Villani Cortes.
0: O nosso grande abraço para o Villani Cortes. Aliás, aproveitando o que você falou, Edmundo traz toda a sua mineirice para suas composições,
1: Sim.
0: de uma maneira bastante delicada e, sobretudo, competente. Então vamos a elas, cinco miniaturas brasileiras. Nós vamos ouvir o Prelúdio, Toada, Choro 4.

E aí foi de Edmundo Villani Cortes, os movimentos Prelúdio, Toada, Choro 4, das cinco miniaturas brasileiras e a interpretação das nossas convidadas do Sala de Concerto, Cristina Augustin, a viola da gamba, e Rosimari Parra, o violão. E esse é o Sala de Concerto, recebendo Cristina Augustin, da viola da gamba, e Rosimari Parra, o violão. Nós estamos, infelizmente, chegando ao final do nosso programa, que teve o apoio técnico de Rafael Espíndola, coordenação de operações e de som, Felipe Chagas, produção de Adriana Ribeiro, assistência de produção de Carlos Soca e sonoplastia de Silas Bentes. Eu sou Tony Villani. Agradeço muito as nossas convidadas mais uma vez. Cristina Augustin, Rosimari Parra, que vão agora tocar os dois últimos movimentos das cinco miniaturas brasileiras de Edmundo Villani Cortes, Cantiga de Ninar e Baião. Até o próximo Sala de Concerto.

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0: 9 minutos.
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2: Olá, amigos. Aqui é Luciano Dusso. Sejam muito bem-vindos ao Roda de Choro. Ele foi um compositor e músico de grande sucesso do gênero choro, um pioneiro na exploração do cavaquinho. Suas obras sempre conseguiram captar a atenção do público. Reconhecido como o rei de seu instrumento, o Roda de Choro de hoje é sobre Valdir Azevedo. Nascido no Rio de Janeiro em 1923, Valdir Azevedo reinventou o lugar do cavaquinho no choro. O instrumento que acompanhava passou também a ter destaque de solo. Ele iniciou sua prática musical aos 7 anos de idade, com uma flauta transversal. Aos 10 anos, já se apresentava em público, logo aprendeu também a tocar bandolim. Ele passou para o cavaquinho quando surgiu a oportunidade, em 1945, de fazer um teste para ocupar uma vaga no Conjunto Regional de Dilermando Reis, no programa da Rádio Clube do Brasil. 2 anos depois, passou a liderar o regional, quando Dilermando Reis partiu para a carreira solo. Acompanhou centenas de artistas e começou a chamar a atenção para suas próprias composições. A gravadora Continental ficava no mesmo prédio do programa. Assim, Azevedo foi convidado a gravar o clássico choro Brasileirinho, em 1949. Vamos ouvir agora algumas das músicas mais conhecidas de Valdir Azevedo, interpretadas por ele mesmo. E começamos com Brasileirinho, em uma gravação de 1960. 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
1: Essa foi Arrastapé. Antes ouvimos Choro Novo em Dó. Ambas são gravações de 1976. Ainda neste bloco ouvimos Delicado em uma gravação de 1967 e Brasileirinho gravado em 1960. Todas são composições de Valdir Azevedo, com ele mesmo ao cavaquinho. Nos anos 50, Valdir Azevedo gravou outros grandes sucessos e fez turnês pela América do Sul e Europa por 11 anos, incluindo duas patrocinadas pelo Itamaraty, as Caravanas da Música Brasileira. Em Londres, ele participou de um programa da BBC de alcance internacional. Vamos ouvir mais músicas compostas por este grande artista. Começamos com Minhas Mãos, Meu Cavaquinho, gravação de 1976 com o próprio Valdir Azevedo no cavaquinho.

Essa foi Frevo da Lira. Antes ouvimos Marcha da Espera em gravações de 1976. Ouvimos também uma gravação de 1969 de Cadenciando. E abrimos este bloco musical com Minhas Mãos, Meu Cavaquinho, gravada em 1976. Todas estas gravações foram executadas por Valdir Azevedo ao cavaquinho e são composições do próprio cavaquinista com a parceria de Luiz Lira em Frevo da Lira. O que você está achando do Roda de Choro de hoje? É sempre bom contar com a sua opinião sobre o programa. Mande suas sugestões, críticas para o nosso WhatsApp. DDD 21 99710 0537. DDD 21 99710 0537. Em 1971, mudou-se para Brasília, Distrito Federal, sofreu um acidente em que quase perdeu o terceiro dedo e teve que abandonar a música por um ano e meio. Voltou a se apresentar ao vivo em 1974 no Clube do Choro de Brasília. Em 1980, Azevedo planejava a gravação de um novo álbum, mas faleceu dias antes de iniciar o projeto. Por seu processo criativo meticuloso, deixou instruções aos músicos que o acompanhariam gravadas em fita cassete. Postumamente, o disco foi gravado com um canhotinho o substituindo no cavaquinho. Este instrumentista foi considerado pelo próprio Valdir Azevedo como seu sucessor. Vamos ouvir composições de Valdir Azevedo gravadas por grandes intérpretes. Começamos com Carioquinha, executada por Canhotinho do Cavaquinho. 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
1: Essa foi Pedacinhos do Céu, composição de Valdir Azevedo, gravada ao vivo em 2011 pelo conjunto Isaías e Seus Chorões no instrumental Sesc Brasil. Antes ouvimos Chiquita e Carioquinha, duas gravações presentes no álbum de 2001,

Canhotinho interpreta Valdir Azevedo. Foram lançadas muitas homenagens a este mestre do cavaquinho. Em 1999, foi lançado um songbook com sua obra. Suas composições já receberam diversas interpretações e registros. E nós vamos ouvir mais algumas agora. Começamos com Cinema Mudo, composição de Clécio Caldas e Valdir Azevedo. Esta versão foi gravada em 1987 pelo conjunto Época de Ouro. A formação contou com Dino Sete Cordas, Carlinhos Seis Cordas, César Faria, Ronaldo do Bandolim, Valmar no Cavaquinho e Jorginho do Pandeiro.

Essa foi a versão de Brasileirinho, composição de Valdir Azevedo, com letra de Pereira Costa, gravada pelos Novos Baianos em 1976. Antes ouvimos Camundongo, composição de Valdir Azevedo, e Risadinha do Pandeiro, interpretada pela banda Tributo a Valdir Azevedo. E abrindo este bloco musical, Cinema Mudo, composição de Valdir Azevedo e Clécio Caldas, gravação presente no álbum Dino 50 Anos, do conjunto Época de Ouro. Ele deixou mais de 70 obras autorais e gravou mais de 200 músicas. Suas composições também foram gravadas no Japão, Alemanha e Estados Unidos. Este programa que encerramos agora foi sobre o Rei do Cavaquinho, Valdir Azevedo. O Roda de Choro tem coordenação de produção de Rodrigo Soprana e produção de Brisa Evangelista. Trabalhos técnicos de Silas Mendes, Rafael Napoleão e Lucas Alexandre. E gerência de rádio de Tiago Regoto. Eu sou Luciano Dosso e me despeço de você com uma última música, composta por Moraes Moreira para Valdir Azevedo. Vamos ouvir então Choro Feliz, gravação de 1978. Espero você no próximo programa aqui na Rádio MEC. Tchau!

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1: Não houve qualquer aviso. Foi de repente. Fechei os olhos e quando tornei a abri-los, pronto, eu estava lá. Nada teve de gradual. Ao contrário, foi instantâneo e por isso mesmo surpreendente, fascinante e aterrador. Foi como aconteceu e agora aqui estou. Olho em torno e as sombras, as formas, os mistérios, tudo o que precinto à minha volta, tudo o que me cerca é real, palpável. Disso estou.

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15: Olá, aqui é Teca Lima e já está no ar o Brasis. Aqui você ouve diariamente os sons originais ou inspirados nas nossas muitas tradições. E hoje eu vou abrir a seleção com o cantor, músico e compositor Túlio Borges, que é de Brasília, mas filho de um pernambucano. O Túlio lançou em 2015 um disco inspirado pelos sons do sertão, os poetas e os cantadores nordestinos. O título é Batente de Pau e Casarão. Nós vamos ouvir desse disco a faixa Adorável Trovador.

0: Acabamos de ouvir com o Vicente Barreto, Capitão do Mato, dele e Paulo César Pinheiro. Antes, com o Tom Zé, de sua autoria, Capitais e Tais. E abrindo a seleção, Túlio Borges com Adorável Trovador, que é dele e de Toti.
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0: E agora eu vou tocar Dori Caymmi e Joyce, num grande sucesso da parceria de Dori com Nelson Motta, o Cantador.

0: Com Almir Cortes e João Paulo Amaral, ouvimos Toada, e antes com Dori Caymmi e Joyce, de Dori e Nelson Motta, O Cantador.
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0: E agora tem Dorival Caymmi.

0: com Isaar França, Dinei e Saúde, Preta Cirandeira. Antes, com o Mestre Ambrósio, de Sérgio Cassiano, Pescador. E com Dorival Caymmi, nós ouvimos dele mesmo, A Jangada Voltou Só.
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0: E agora, em Brasis, vamos ouvir a Orquestra de Cordas Brasileiras num tema de Francisco Mignone, Congada.

0: Djavan, dele mesmo, Violeiros. Antes, com Elba Ramalho, O Violeiro, do Elomar. E com a Orquestra de Cordas Brasileiras, Congada, de Mignone.
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0: Na sequência, Sá e Guarabira, em 1979, do álbum 4, vamos ouvir Pássaro.

0: com Guilherme Rondon, Dino Rocha, Celito Espíndola e Paulo Simões, Quero Quero, deles. Antes, com Tetê Espíndola, ouvimos Amor e Guavira, dela e Carlos Renó. E com Sai Guarabira, dos dois, Pássaro.
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0: E ainda de terras pantaneiras vem Almir Sater, um tema instrumental, Viola de Buriti.

0: E com esse belíssimo tema de Levi Ramiro, que ouvimos com ele e João Arruda, viola, nós fechamos o Brasis de hoje. Obrigada pela audiência, um grande beijo e até amanhã.
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1: Bom dia, pessoal. Vamos fazer um alongamentozinho hoje. Então, as duas mãos atrás do corpo, dedos entrelaçados de uma mão com a outra. Olha para frente, não deixa o tronco cair para frente. E elevando, forçando os braços para cima. Vamos embora. Força. Um, dois, três, quatro, cinco, dez. Força. Um, dois, três, quatro, cinco, desce. Força o máximo que puder, mas não deixa o tronco cair para frente, não. Tem que manter a postura. Força. Um, dois, três, quatro, cinco, desce. Força. Um, dois, três, quatro, cinco, desce. Mais uma vez. Força. Um, dois, três, quatro, cinco, desceu, solta os braços, balança um pouquinho embaixo os braços. Isso. Agora as duas mãos atrás da cabeça, cotovelos afastados, pernas afastadas. Você vai inclinar lateralmente o tronco, tentando levar o cotovelo em direção ao joelho. Lógico que você não vai conseguir, mas vai tentar. Sempre lateralmente. Desce. Força. Para a direita. Um, dois, três, quatro, cinco. Volta. Para a esquerda. Um, dois, três, quatro, cinco. Volta. Para a direita. Um, dois, três, quatro, cinco. Volta. Para a esquerda. Um, dois, três, quatro, cinco. Volta. Puxa esse cotovelo para trás. Tá indo para frente. Ah, direita. Um, dois, três, quatro, cinco, volta, inclina o tronco para a esquerda, um, dois, três, quatro, cinco, voltou e parou, continua com as duas mãos atrás da cabeça e cotovelos afastados, vai descer o tronco retinho para frente, desce e força, um, dois, três, quatro, cinco, volta, força, um, dois, três, quatro, cinco, volta, frente, um, dois, três, quatro, cinco, volta, frente, um, dois, três, quatro, cinco, voltou, pode descer os braços, pernas unidas, agora desce o tronco à frente, coloca as duas mãos na parte de trás da perna, e força a tua cabeça em direção às suas pernas. Em direção ao joelho. Vai. Força. Um, dois, três, quatro, cinco. Alivia. Força puxando. As mãos por trás da perna puxam, mas a perna não dobra. Um, dois, três, quatro, cinco. Alivia. Força, um, dois, três, quatro, cinco, alivia, mais uma vez, força, um, dois, três, quatro, cinco, voltou, sobe, agora coloca o pé direito cruzado em relação ao esquerdo, pernas esticadas e vamos tentar levar as mãos em direção aos pés, cada um respeita o limite, mas não deixa dobrar o joelho, as pernas estão cruzadas à frente, assim, os dois pés apoiados. Desce. Um, dois, três, quatro, cinco. Sobe. Desce. Um, dois, três, quatro, cinco. Subiu, agora troca. Pé esquerdo cruzando com o direito na frente, os dois apoiados. E desce. Um, dois, três, quatro, cinco. Sobe. Um, dois, três, quatro, cinco, subiu, caminhando à vontade. É isso aí, minha gente. Um grande abraço e continuem com a programação da Rádio MEC.
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4: Olá para você que está sintonizado na Rede Nacional de Comunicação Pública. Está no ar o Rádio Sociedade, a sua revista diária de educação e cultura. Muito prazer, eu sou Felipe Rangel e trago os destaques do programa desta segunda-feira, 15 de junho de 2020.

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Vamos começar? Vem aí o História Hoje. 30 anos atrás morria Ella Jane Fitzgerald. Reconhecida como a primeira dama do jazz, apontada pelos críticos e músicos dos Estados Unidos como a maior cantora do século XX.

0: Nascida na Virgínia, Estados Unidos, no ano de 1917, Ella Fitzgerald era negra e de família pobre. Ainda na infância, ficou órfã e foi morar nas ruas. Seu maior sonho era tornar-se dançarina, mas foi com a música que conseguiu deixar a rua, apesar de ter sofrido muito preconceito. No início, por causa da cor e da falta de um endereço fixo, teve dificuldades em participar de programas de calouro. Ela chegou a ser impedida de receber um prêmio como melhor cantora num concurso promovido por uma boate por ser considerada negra e feia. Com o pai do jazz, bebop, Dizzy Gillespie, começou a excursionar pelos Estados Unidos, deixando as boates de periferia para se apresentar em prestigiadas casas noturnas. Nos anos de 1950, Ella Fitzgerald já era mundialmente conhecida. Cantava para plateias dos Estados Unidos, Europa e Japão e aclamada pelo público e a crítica como a maior cantora de jazz da história, recebendo o título de primeira dama do jazz. A biografia de Ella Fitzgerald é um testemunho do racismo contra os negros nos Estados Unidos. Em um episódio, durante uma viagem de trem, quando ia fazer um show em outra cidade, quase foi retirada da ala reservada aos brancos, porque no trem não tinha espaço na ala dos negros. E em outra ocasião, num voo para a Austrália, ela e sua banda foram retirados para cederem seus lugares a brancos. A turnê foi cancelada. Nos anos de 1990, era considerada uma lenda viva e recebeu diversas homenagens e prêmios. Há até um prédio de universidade com seu nome nos Estados Unidos. Ella Fitzgerald morreu em Beverly Hills em 1996, aos 79 anos. 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
3: Agora é hora do Wagner Gomes. Hoje o professor fala sobre a importância de cuidar dos pés.
4: Os nossos pés, eles fazem parte da base de sustentação do corpo e precisam também de atenção nas sessões de treinamento. E muitas vezes a gente não dá bola para isso. Você sentar com os pés apoiados no chão e colocar uma toalha pequena embaixo dos dedos dos pés, aí você vai tentar recolher a toalha puxando com os dedos e depois fazer o movimento contrário. Fica também na ponta dos pés, fica de pé, de frente para uma parede, aí fica na ponta dos pés e depois apoia os pés no chão. Repete isso várias vezes. Caminhar na areia também é muito bom e movimentar os dedos dos pés para cima e para baixo, abrir e fechar. É importante cuidar dos pés. Afinal de contas, como eu disse no início, eles são a base de sustentação do nosso corpo.
3: O Wagner volta amanhã com um boletim esportivo. Vem aí o Fique Ligado.
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3: O Fique Ligado desta segunda-feira traz dicas de leitura. Queimem Todos os Professores, novo livro do professor e escritor Arthur Furtado, lança um olhar crítico para os desafios da docência no sistema educacional brasileiro. Ele conta os detalhes.
5: Olá a todos, eu sou o professor Arthur Vinícius Feitosa Furtado, doutor em Educação Escolar.

0: Eu estou aqui para apresentar a vocês o meu novo livro de contos, cujo título é Queimem Todos os Professores. É claro que o título é irônico, sarcástico, provocativo, mas não gratuito, porque o meu intuito é justamente chamar a atenção para o que está acontecendo hoje dentro das escolas do nosso país, especialmente das escolas públicas. E o que está acontecendo? Um processo que mistura precarização, no qual falta de tudo dentro das escolas, material esportivo, funcionários, laboratórios, bibliotecas, folha de sulfite, às vezes até giz, violência, no qual quase, mais da metade dos professores, segundo pesquisa recente da USP, relata ter sido vítima de algum tipo de violência no seu ambiente de trabalho, e crescente e interferência de burocratas e políticos na educação e de limitação do trabalho do professor, a ponto de o professor não poder mais definir as práticas que ele entende mais adequadas para que seus alunos aprendam, as regras de conduta para que os alunos possam seguir dentro da sala de aula e definir as suas formas de avaliação, porque as avaliações também são descartadas para aprovar indiscriminadamente os alunos e melhorar artificialmente os dados da educação. Todo esse sistema provoca fracasso escolar, com péssimos resultados, por exemplo, no PISA, e, mas ao mesmo tempo, o professor é culpabilizado por esse fracasso escolar. Então, o professor que é vítima desse sistema. O professor que não pode nem escolher muitas vezes as formas de ensino, as práticas de ensino, é culpabilizado pelo fracasso escolar e perseguido, xingado, estigmatizado, desvalorizado por grande parte da sociedade. Esse processo produz o quê? Adoecimento. Hoje, no estado de São Paulo, segundo dados do Centro do Professorado Paulista, nós temos 95 professores afastados todos os dias por questões de saúde mental. Então, o meu livro traz essa questão por meio dos contos. Os meus personagens vivenciam essas situações no seu dia a dia. Situações de julgamento, de limitação, de controle, de violência, e mostra como que esses professores tentam enfrentar esses problemas que tantos professores enfrentam no seu dia a dia. Queria terminar então convidando vocês para lerem o livro Queimem Todos os Professores, que está disponível em todas as plataformas digitais e algumas livrarias físicas também. Obrigado pela atenção.
1: O livro Harmonia Mundi, de Felipe Salles, discute o que existe por trás de obras artísticas capazes de marcar gerações, independentemente de preferências individuais. O Felipe fala mais sobre a obra.
2: Afinal, o que é arte? De onde vêm as ideias? Existe um conceito universal capaz de unificar as práticas culturais e artísticas em qualquer tempo e espaço? Qual a real importância da arte para a humanidade? Existe inspiração? Apesar da nossa tecnologia e ciência estarem muito avançadas no século XXI, essas questões ainda não foram respondidas. A abordagem tradicional não consegue enquadrar a arte e as relações estéticas, que envolvem justamente aspectos sensíveis, afetivos e subjetivos, nos paradigmas científicos vigentes, levando à conclusão de que a ciência é incapaz de abarcar certas manifestações humanas, como, por exemplo, o sentimento estético. No entanto, eu proponho uma nova perspectiva. E se a limitação estiver na nossa maneira de encarar a própria ciência? E se houver uma harmonia subjacente que conecta natureza, arte e ciência? Eu sou o professor Felipe Salles, do Instituto de Arte da Unicamp. Estou aqui para apresentar a minha mais nova pesquisa, Harmonia Mundi, uma visão integradora entre a arte e a ciência, que apresenta uma metodologia sistêmica e transdisciplinar para responder a essas questões, conectando filosofia, arte, neurologia, psicologia e física. A pesquisa expõe de maneira lógica e científica uma solução para o problema da estética. Eu revelo um universo onde o sentimento e a razão caminham lado a lado, fornecendo uma visão ampla e concisa da nossa relação sensível com o universo. Esta nova visão sistêmica expande o conceito de arte além da perspectiva eurocêntrica, valorizando saberes ancestrais e práticas estéticas de diferentes

0: povos. Ela pode ser aplicada a qualquer cultura, independentemente do contexto histórico e da localidade geográfica, permitindo compreender a razão e a necessidade da arte, bem como o nosso lugar no cosmos enquanto espírito e consciência. O livro já está disponível na Amazon em formato e-book e logo em breve também estará em formato físico.
1: Seguimos com o quadro Rádio Ciência na Rua, produzido pela Rádio da Universidade Federal de Ouro Preto. A cada semana, um tema é colocado em pauta pela equipe da rádio. E especialistas de diversas áreas esclarecem detalhes sobre o assunto por meio de informação, educação e ciência. O episódio de hoje explica o que são alimentos gravídicos.
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4: Olá, ouvintes da Rádio FOP FM. Eu sou Yara Antunes, professora do Departamento de Direito da Universidade Federal de Ouro Preto. Hoje vamos falar sobre alimentos gravídicos. Os alimentos gravídicos, eles estão regulamentados pela Lei Federal de número 11.804, de 5 de novembro de 2008. Alimentos, em sentido jurídico, corresponde ao que conhecemos como pensão. Então, os alimentos gravídicos são os recebidos, né? Ela pede, né? E depois recebe pela gestante em razão das despesas adicionais que decorrem da gravidez, desde a concepção até o parto. Então, não são as despesas normais da vida de uma mulher, de uma pessoa, como a moradia e alimentação, por exemplo, mas sim aquilo que é extraordinário em razão da gravidez. O que corresponde a essas despesas adicionais está previsto lá no artigo 2º da Lei 11.804 de 2008. E lá vai dispor expressamente que consideram-se despesas adicionais a alimentação especial da gestante, a assistência médica e psicológica à gestante, os exames complementares, internações, o próprio parto, medicamentos e demais prescrições preventivas e terapêuticas que são indispensáveis a juízo do médico à gestante. Além disso, o juiz da causa, a juíza, né, da causa, pode considerar outras questões importantes e pertinentes para a gestante que entra nesse cálculo aí dessas despesas adicionais para fins dos alimentos gravídicos. A importância dos alimentos gravídicos, tanto para a gestante quanto para o nascituro, que é aquele que está em desenvolvimento no útero da mãe, que muitos de nós chamamos de bebê já, né? É garantir as condições mínimas, tanto para que a gravidez ocorra com dignidade, quanto para que ela chegue ao fim, né? Chegue a termo com o nascimento, com vida da criança. A ideia da legislação é que as despesas adicionais da gravidez não corram apenas por conta da mãe, da gestante, mas que elas sejam divididas entre a gestante e o futuro pai, proporcionalmente aos recursos de cada um, às condições de cada um. A obrigação legal de arcar com os alimentos gravídicos é do suposto futuro pai, que, como eu já disse, né, é realizada na medida dos seus recursos, dividida dessa forma as despesas adicionais da gravidez com a própria gestante. Diante de um indício de paternidade, né, consistente numa prova de relacionamento anterior à gravidez, a gestante pode buscar judicialmente o pagamento dos alimentos gravídicos por meio de um advogado, de uma advogada ou de um defensor público ou defensora pública. O réu dessa ação, que é o suposto pai, ele vai ser citado para responder ao pedido em 5 dias. Seguindo-se, né, no processo de alimentos gravídicos, é garantido a esse suposto pai, bem como à própria gestante, né, todo o direito ao contraditório e à ampla defesa, realizando-se todas as provas necessárias, inclusive para comprovar, né, especialmente, né, para comprovar ou afastar os indícios da paternidade, para comprovar as despesas adicionais do período da gravidez, em que montantes são, quais são, e também para comprovar as necessidades da gestante e as possibilidades do suposto pai. Porque é esse binômio necessidade da gestante, possibilidade do suposto pai, que vai ser levado em conta para quê? Para garantir a proporcionalidade na fixação dos alimentos gravídicos. Uma questão importante é que não é necessária a realização da prova de DNA para que os alimentos gravídicos sejam fixados, porque a realização do exame de DNA durante a gestação é feita com a coleta do líquido amniótico. E essa coleta ela pode causar risco ao nascituro e normalmente não é recomendado, né, pelos médicos e pelas médicas que acompanham a gestante. Então, a prova de que aquele homem é o suposto pai se dá por meio de provas documentais, como fotos, mensagens em redes sociais, e-mails, outros documentos, né? E também por provas testemunhais, que buscam trazer a juízo comprovar o quê? Que havia o relacionamento e que há a probabilidade de que daquele relacionamento entre a gestante e o suposto pai é que nasceu, né? É que surgiu essa gravidez. Uma vez que o juiz julga procedente o pedido de alimentos gravídicos e eventualmente eles não forem pagos, né, não houver o cumprimento da decisão judicial, a gestante poderá entrar com outro meio processual que se chama execução de alimentos, que é a forma jurídica de cobrar esses alimentos que são devidos e não foram pagos, né, por meio de dois tipos de pedido. Ou se pode pedir a prisão do devedor, quando o vencimento desses alimentos se deu até 3 meses, né, da entrada da execução de alimentos, ou quando for maior esse prazo, ou seja, quando os alimentos já tiverem vencido há mais de 3 meses, vai se entrar com pedido de execução com penhora de bens do suposto pai. O direito aos alimentos é garantido tanto entre os ex-cônjuges e companheiros como entre parentes. Nos termos do Código Civil, a lei civil garante dessa forma, que é o próprio Código Civil, que é uma outra lei, que não é essa lei específica aqui dos alimentos gravídicos. Então, o que se entende da interpretação do sistema jurídico é que se o suposto pai não puder arcar com os alimentos gravídicos, seja por impossibilidade financeira total ou parcial, os seus pais, que são os supostos avós, né, desse nascituro, desse bebê que está em desenvolvimento no útero da mãe, eles podem ser chamados, né, numa ação de alimentos gravídicos para que eles cumpram essa obrigação. É importante consignar que se a gestante ela não está conseguindo arcar com as despesas adicionais da gravidez sozinha, é um direito dela exigir do suposto pai o pagamento dos alimentos gravídicos para suprir essas despesas adicionais em razão da gravidez. Se não for possível o acordo, que é a via mais adequada, né, que é uma forma melhor de se conseguir o direito, né, ela deve então procurar um advogado, uma advogada ou um defensor público, uma defensora pública, para fazer valer os seus direitos, para entrar então com uma ação de alimentos gravídicos. Outra questão importante para se consignar é que esses alimentos gravídicos que são contra o suposto pai, pleiteados, uma vez ocorrido o nascimento do bebê, da criança, eles se transformam, né, em alimentos decorrentes do direito das famílias. E aí vai passar, né, a valer os alimentos em relação ao filho e não mais em relação à gestante.
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1: O Rádio Ciência na Rua, produzido pela Rádio UFOP, volta na próxima segunda-feira. Agora é hora de música. O Faixa Musical fala sobre o novo projeto da artista Karina Burr.
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4: O
6: Faixa Musical traz o novo álbum de Burr, Feixe de Fogo.

artista baiana Karina Burr, além de nos brindar com um novo álbum, também nos apresenta o seu novo nome artístico, Burr. Um nome simples, que já era o sobrenome utilizado pela cantora, vem junto a uma identidade de gênero não binária que define pessoas que não se identificam exclusiva ou totalmente como homens ou mulheres. É o quinto álbum da carreira e traz 11 faixas autorais. Feixe de Fogo é o sucessor de Desmanche, lançado por Burr em 2019.

Bur é também percussionista e traz uma riqueza rítmica neste novo trabalho. Ela retorna às suas origens. A artista, que cresceu em Pernambuco quando começou a carreira musical, se envolveu com a sonoridade do movimento Mangue Beat. Feixe de Fogo conta com as participações de Negadeza, Mon Kenzo, Josiara e Russo Passapusso. Confira agora a faixa 70 Cigarros.

0: Você ouviu 70 Cigarros, música de Burr, com Burr e Moon Kenzo. Esta faixa você encontra no álbum Feixe de Fogo, lançado e disponível nas diversas plataformas digitais de streaming.
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2: O Rádio Sociedade desta segunda-feira fica por aqui. O programa teve, na operação de áudio, Lucas Alexandre, na coordenação de programação, Rodrigo Soprana, na produção, David Isidoro e na apresentação, Felipe Rangel. Voltamos amanhã. Até lá!
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2: Intérpretes brasileiros.
3: Luísa de Castro,

A carioca Luísa de Castro é recitalista, camerista e atua em orquestras. É bacharel em seu instrumento pela Universidade Federal do Estado do Rio de Janeiro, Unirio, e mestre pela Northwestern University.

também tem relevante atuação como Spala, integrante e convidada de diversas orquestras, como a Sinfônica Nacional da UF, a Sinfônica Brasileira e a Filarmônica de Minas.

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2: Está no ar Conversa com o Autor. Hoje recebemos Cristina Moura.
3: Olá, uma alegria estar aqui para a gente ter essa conversa.
2: E também Júnior Dantas.
4: Oi, tudo bem? É uma honra mesmo a gente estar aqui para falar sobre esse livro que a gente ama muito, né, Cristina?
2: E a gente está louco para ouvir sobre isso. Obrigada pela presença. Eu sou Cate Navarro e Conversa com o Autor está começando. Júnior Dantas é ator, roteirista, contador de histórias e jornalista potiguar, com muito orgulho, né, Júnior? É criador do espetáculo O Pequeno Herói Preto, focado em letramento racial, ancestralidade e valorização da cultura negra. A peça virou livro na escrita de Cristina Moura e do próprio Júnior Dantas, com ilustrações de Rodrigo Andrade. Cristina Moura é artista contemporânea, diretora teatral, coreógrafa, intérprete e preparadora de elenco. Formada em artes cênicas pela Universidade de Brasília, viveu 9 anos na Europa, onde colaborou com diversos diretores e coreógrafos. E é dessa maneira que eu abro o nosso Conversa com o Autor para falar dessa linda obra que vocês fizeram, O Pequeno Herói Preto.
4: O Pequeno Herói Preto surgiu como um espetáculo, né? Geralmente é ao contrário, tem um livro e a gente se inspira para fazer a obra. Então, O Pequeno Herói Preto surge a partir de uma história também pessoal, assim, ele descobre, né, o personagem Super Nagô, os poderes através da família. Então, a gente trouxe muitas das nossas referências do pai, da mãe, do avô, da avó, também para trazer essa ancestralidade.
2: Cristina, vamos lá. Do que trata O Pequeno Herói Preto?
3: Bom, o livro fala a trajetória desse menino, né, e a identificação é imediata, esse menino preto, que brinca de ser super-herói e, ao longo da história, vai descobrindo os seus poderes, né? A ideia de que nós todos temos poderes. Primeiro, ele faz, né, toda uma narrativa de que não, você duvida que eu sou um super-herói, você não conhece super-herói parecido comigo, né? Então, essa identificação com os amigos, somos diferentes, mas todos temos poderes e que a grande graça é descobrir o seu poder, né? Aquele que está escondido, que às vezes está nos lugares mais simples. Então, ele faz uma viagem pela família, poder do avô, da avó, da mãe, e vai, assim, de fato, se empoderando para lidar com situações de injustiça, para ajudar as pessoas, um olhar para o outro. Acho que, sobretudo, o livro faz, assim como a peça, faz esses dois caminhos, né? Um olhar sobre si mesmo, identificar suas potencialidades e um olhar para o outro.
2: Quando eu vi o livro aqui, assim, é claro para mim que ele é muito fácil de trabalhar com crianças numa escola, porque as crianças vivenciam isso aqui. Não só a brincadeira de eu quero ser um super-herói, mas também muitas vezes não sabem dos seus próprios poderes.
3: Exatamente.
2: Ou do que podem fazer, não é? Então tem muito disso também, não é isso,
4: Sim,
2: Júnior?
4: A gente visita muito escolas, ONGs, eu adoro ir, porque entender também como é que está chegando a história nessas pessoas, nessas crianças. E às vezes a gente chega na escola, eles já leram, já fizeram trabalhos, as paredes cheias de desenhos, né? Eles se vestem de super-herói também. E é muito legal falar que o Super Nagô, né, o personagem, ele decide virar um super-herói porque a mãe, ela vai num mercado, né, pedir um trabalho, e o dono do mercado fala que o jeito dela, o cabelo, a boca, o tom da pele não servem para atender os clientes dele. Então, ele ouve isso, fica, né,
3: indignado,
4: a mãe triste, e aí ele resolve ajudar a mãe e ajudar outras pessoas também. E aí ele sai por aí, então ele ensina como se transformar num super-herói, tanto que o figurino, né, as referências são de coisas que tem em casa, luvas de lavar louça, a espada é um desentupidor, que ele vai se transformando com as coisas que tem em casa, que é assim que a gente brinca, né? Quando é criança de super-herói ou heroína.
2: É, muito legal isso, você tem toda a razão. A criança brinca com aquilo que tem em casa e tudo se transforma.
4: Sim, às vezes amarra uma toalha, um lençol no pescoço, vira a capa, né? E sai brincando que tá voando.
2: É, ou também, né, Cristina, que você estava falando da colher, do escorredor de macarrão.
3: É, do que tá à mão, né? Assim, você pode realmente se transformar no que você quiser, na verdade, né? Essa é a brincadeira da criança, né? Usar o que tá à mão e criar imagens, né? A gente ouve muito, assim, né? Estivemos na Feira do Livro, ouvimos muito de adultos. Ah, se na minha época tivesse esse livro, né?
2: Sim.
3: Da falta que, né, uma narrativa dessa faz. E eu acho que a ideia central é isso. Qualquer pessoa pode impactar no seu meio, né? Qualquer pessoa faz a diferença. Você aproximar esse conceito do super-herói, né? Da pessoa comum, né?
4: Sim.
3: Super-herói é a pessoa que
4: humanizar,
3: ajudou.
4: Humanizar, né?
3: É, um professor, né? Tem tantas histórias tão lindas, né? De professores que impactaram positivamente na história de alguém. É uma heroína, né? Uma pessoa que abriu um caminho. Às vezes entrega um livro e aquele livro, né, abre possibilidades na vida de uma pessoa. Então, um pouco também, né, desse cidadão comum que é herói, o herói do dia a dia, né?
4: Isso. E a gente quis trazer isso, né? De trazer os heróis da ficção, os heróis da vida real e os heróis que nem sempre estão nos livros, né? De história ou da escola, como a gente queria, né? De ter Zumbi dos Palmares, Dandara. E às vezes a gente pergunta, você conhece algum super-herói negro? Até tem a referência do Pantera Negra ou do Super Choque, mas ainda assim é muito pouco, né? Para o tamanho da nossa população. Então ter um livro, né? O Pequeno Herói Preto, com um super-herói, um menino na capa, é muito significativo, né?
3: E na peça, inclusive, a gente nomeia, né? Milton Santos, Gilberto Gil,
4: isso.
3: Mandela, né? A gente realmente cita nomes, né? De heróis pretos para que haja essa identificação, né?
2: É, e essa identificação, eu concordo com vocês, ela faz toda a diferença. Porque a criança, ela precisa se enxergar em alguma coisa, não é? E se motiva, se incentiva. E a primeira leitura é, ah, então eu também posso, não é? Também
4: isso.
2: É possível para mim. E muito, muito, muito bom, porque vocês passam pela família e dão maior valor ao vovô, à vovó.
3: Com certeza.
2: Por favor, falem desses personagens que no livro são tão poderosos também.
3: É, eu gosto muito de todas, né? O avô sábio, a avó que cozinha, mas a mãe super-heroína, né? Que trabalha o dia inteiro na escola, limpa. A pergunta está no livro, né? Assim, você já parou para pensar? Quando você chega num ambiente que está limpo, arrumado, quem arrumou, né? Quem organizou aquilo para você poder usar aquele ambiente, né? Esse trabalho que não para e que é invisível, né? E essa mãe que trabalha e depois em casa faz tudo, cuida dos filhos, ela não é uma super-heroína, ele pergunta, né?
4: É.
3: Reconhecer esse valor, né, do trabalho como um poder, né?
4: E que às vezes as pessoas nem consideram um trabalho, né? A mãe que está em casa fazendo tudo isso... E ainda pergunta, você trabalha com o quê? Né? Se ela passa o dia inteiro ainda cuidando dos filhos também.
3: Nesse sentido, né, a narrativa é muito contemporânea, né, de questões muito contemporâneas, que nos são muito caras, né, e que são necessárias de serem tratadas, né, assim, na primeira infância. E ele também tem isso, que é interessante, né, que ele também é infanto-juvenil, né, assim, abrange muitas idades, além dos adultos que a gente vê.
4: Sim.
3: Ah, eu amei esse livro porque eu nunca tive um livro assim, né? Então, acho que é
2: E vocês, é verdade, não é, gente?
3: É.
2: Os livros, eles fazem parte da nossa memória afetiva. Todo mundo que é adulto, que teve um livro, que leu um livro quando era criança e que marcou muito, aquilo fica na memória, não é?
3: Também,
2: então, o Supernagô, eu acho que ele vem também, ele preenche muito desse vazio que existe em relação a heróis pretos mesmo nas histórias.
4: Sim.
2: E vocês trazem de uma maneira lúdica e muito sensível, não é? É um livro que ele, inclusive, ele não deixa ninguém de fora, né? Ele traz até a irmã para essa história, aí a mãe, né?
4: É a mãe.
2: Traz
4: né?
2: A mãe
4: nessa ilustração, ela está vestida com a roupa do trabalho, mas e como ele enxerga ela, né? Com a capa, com essa posição de super-heroína.
2: Gente, eu não posso deixar de falar, já que você citou isso, do Rodrigo, que é o ilustrador, o Rodrigo Andrade, o ilustrador
4: isso.
2: Desse livro. é assim, é fenomenal você virar cada página, não só com o texto de vocês, que é importante, afinal de contas ele norteia essa história, mas se você parar e só olhar as ilustrações do Rodrigo, você já pode contar uma história a partir daquilo que você está vendo. E eu acho que as ilustrações, elas compõem muito assim a vida da criança. Ela é capaz do adulto estar lendo desse lado e a criança, olha aqui, abraçou, olha quem está aqui do lado, quem é esse? Sim. Não é isso, Júnior?
4: É, eu gosto muito do trabalho do Rodrigo Andrade, assim, era alguém que eu já, um ilustrador que eu queria muito trazer, né, para essa obra. Ele também viu o espetáculo, então, quando ele foi convidado, ele não pensou duas vezes, aceitou, já tinha entendido como era que o universo, né, da história que a gente queria contar. E as ilustrações realmente é uma atração à parte, né, um livro que eu gosto muito, a gente foi construindo juntos, né? As imagens iam chegando para a gente também aprovar e a gente ficou muito feliz com o resultado.
3: É, isso é interessante dizer também, né? Esse processo que, novo para a gente, né? Assim, de criação do livro, né? De entendimento de que texto vai com que imagem, nesse sentido, a parceria com o Rodrigo foi muito interessante, muito positiva, né? Além de ser lindo, né? Mas esse diálogo, né? Aqui ele foi muito certeiro já na primeira proposição de imagens, mas o ajuste fino também, né? Isso. Foi muito interessante de fazer.
2: E vocês têm uma página aqui que eu gostei tanto, que diz, né? O bordão, bordão, bordão. Idan, gostei. Idan, ele, na verdade, ele está, inclusive, lendo, não é? Ele está aqui numa ilustração em que ele está lendo. Vocês, de certa forma, também, com isso aqui, vocês propõem que a leitura empodera.
3: Posso ler um pedacinho que
2: Meu
3: fala sobre
2: amor,
3: isso?
2: Vamos agora,
3: que
2: nesse instante.
3: É o avô, né? Avô. Quando ele descobre o superpoder do avô. Então, no livro diz assim, meu avô é um sábio, ele lê muito. Eu perguntei como ele sabia de tudo aquilo. Ele me explicou que o pai dele lia para ele, que o avô dele lia para o pai dele, que o bisavô dele lia para o avô dele, que o trisavô dele, mesmo sem saber ler, contava coisas para o bisavô dele, e que o tataravô dele, também mesmo sem saber ler, contava coisas para o trisavô dele. Quanta sabedoria! Meu avô falou que a gente tem que saber do passado para poder caminhar para frente. Meu avô é a terra, a base, a raiz, o conhecimento, a sabedoria.
2: Ai, gente, tá vendo? É isso. A leitura passando de pai para filho, avô, enfim, é uma corrente. E quando ele diz que o meu avô é muito sábio, vocês também fazem esse trabalho, né? Quer dizer, você quer ser sábio ou você quer conhecer, lê um livro. Não é? Ele vai fazer com que você abra um mundo novo, não é isso, Júnior?
4: É, e o avô, né, ele, de presente, ele dá muitos livros para o Super Nagô e ele cresce com todas essas referências, né, da leitura, da pesquisa, de saber de como é importante valorizar os mais velhos, né, eles que trazem toda a sabedoria, como essa frase que Cristina leu, né? Saber do passado para poder caminhar para frente. Então, tem várias frases também que são muito legais no livro, que trazem essa atenção assim, da criança, da sabedoria, da ancestralidade, né? Quando fala aí que o trisavô não sabia ler, mas contava histórias, né?
2: E vocês fazem isso de uma maneira muito simples, de maneira que não se percebe. Eu vou pedir, a Cristina já leu um trechinho, então vou pedir a você, Júnior, para você ler um outro trecho do livro.
4: Maravilha.
2: Para a gente conhecer um pouco mais dessa história tão bonita.
4: A partir daquele dia, com roupa ou sem roupa de super-herói, eu sempre me transformo no Super Nagô quando vejo alguma situação de injustiça, quando meu irmão é acusado por conta da cor da pele, quando ficam rindo do cabelo crespo da minha amiga, quando perguntam se minha professora passa barro no rosto quando vai se maquiar e quando dizem que uma criança negra não pode fazer o papel de príncipe e princesa na peça da escola.
2: Forte esse trecho,
4: tem todo,
2: não é?
4: Tem todo um universo também da escolar, né? Da escola. Então, além da leitura, a gente coloca... Porque a escola é um lugar incrível, né, onde a gente vai aprender várias coisas, mas é um lugar também que as crianças têm esse primeiro contato com as diferenças, né? E às vezes em casa, escuta, nossa, seu cabelo é lindo, sua cor é linda, você é lindo, mas quando chega na escola, ouve outras coisas. Então, é isso que o personagem fala, né? Com roupa ou sem roupa, ele vai sempre estar lutando contra tudo isso e defendendo o amigo, o irmão, a professora.
3: Na passagem da mãe, né, que ele fala, minha mãe é vaidosa, é muito bonita, ela gosta de dançar, ela se enfeita. E ela me deu um poder, me mandou olhar no espelho e dizer, eu sou lindo. Que é, né, também um lugar de se empoderar, de se reconhecer, né, na beleza.
4: Um lugar de autoestima,
2: né? Júlia, se vocês pudessem, enfim, Júlia e Cristina, detalharem para nós quais são os superpoderes do Super Nagô. Eu vou deixar você falar de uns três, a Cristina de outros três. Quer dizer, com esse livro, com a peça de teatro que vocês têm, com o caminho que vocês já têm com esse personagem, quais são realmente os verdadeiros poderes que esse menino tem? Júnior?
4: O Super Nagô, a grande missão dele é mostrar para todo mundo que a gente não precisa ter uma capa para voar, ser invisível, a força para levantar um caminhão. Que a nossa força está dentro da gente. Então, com ações, você vai transformando coisas, lugares, pessoas, né? Se você planta uma árvore, se você ajuda uma pessoa a atravessar a rua, tudo isso faz de você um super-herói, né? Então, as crianças entenderem que ações que, às vezes, sei lá, mudar alguma coisa na escola, na rua, que está contribuindo com todo mundo, são coisas para ser um super-herói e uma heroína.
2: Cristina?
3: E ele descobre, né, e divide esse conhecimento que você pode ser o herói da sua própria vida. Você pode fazer, sim, diferença no seu meio e na sua própria vida, que você não precisa ficar esperando, né, ter uma autorização para desenvolver esse poder. Cada um tem um poder e cada um pode ser o herói da própria vida.
2: Essa história, inclusive, do jeito que vocês estão falando, são poderes que a gente tem. É inerente a qualquer um, não é isso, Cristina? Você tem aqueles poderes, basta que você os acione, correto?
4: Isso.
2: Não é isso, pessoal? Agora, de que maneira vocês também propõem aqui no livro ou com a peça de teatro que as crianças percebam isso e cliquem aquele botãozinho do superpoder que elas têm e deixem para trás os preconceitos ou o bullying ou aquilo que possam sofrer no caminho delas? Júnior?
4: Eu acho que a primeira dica que tem no livro e no espetáculo que é observar a família, né? O que é que eu tenho na minha mãe, no meu pai, na minha avó, no meu avô que eu posso trazer para mim? Que ensinamentos eles me deram e o que é que eles estão fazendo que transforma a vida de tantas pessoas? No livro e no espetáculo a gente não fala a palavra racismo, mas é impressionante que eles entendem e falam da plateia. Isso é racismo, isso é preconceito. E aí eu fico perguntando, e o que é que eu preciso para encontrar o meu vilão? E aí eles vão também dando várias palavras, coragem, você tem que conversar com ele, tem que tentar resolver. E é muito legal, assim, porque a cada encontro, seja nas escolas, com o livro, eles acabam nos ensinando muita coisa também. E até... entender também como eles estão ligados em tudo, sabe? E a família, eu acho que é algo muito legal, porque às vezes vai a família inteira assistir o espetáculo e eles ficam muito orgulhosos em o filho, a filha tá ouvindo essa história, porque é um programão, assim, né? Juntar todo mundo para ler o livro também, um livro enorme. Eu sempre fico imaginando as crianças, assim, com um livro enorme, assim, lendo, né? Porque as ilustrações são lindas também. E no final do livro tem um QR Code, onde as pessoas podem acessar as páginas, tem as músicas do espetáculo, tem um canal no YouTube também. Então, no final do livro tem esse QR Code.
2: Gente, ou seja, você pode de diversas maneiras, vocês estão dando todas as chances para ativar os superpoderes, não é isso, Cristina? E aí eu pergunto a mesma coisa que eu falei para o Júnior. Cristina, na sua opinião, onde é que pode ser dado esse clique?
3: Eu acho que é o olhar para o outro, né? Eu acho que a gente, todos nós sabemos, né, que estamos numa sociedade muito individualista, né? Então, eu acho que ele propõe, já logo no início, ele descreve os amigos diferentes. Tem amigo de cabelo assim, cabelo assado, amigo que come muito, amigo que come pouco, amigo, sem nomear as diferenças, né? Mas elas estão aí, então acho que abrir esse olhar para o outro e para você mesmo, né? Esse lugar da autoestima, de você saber que você pode impactar no seu meio. E eu acho que isso está contado de uma maneira muito lúdica, né? Então, o entendimento é imediato, a identificação é imediata. E de crianças em geral, né? Porque também não seria só para crianças pretas, né? É diferenças entre crianças e que super-herói é você e como você pode impactar a sua escola, a sua casa, né, o lugar onde você vive. Então, acho que esse é o clique.
2: É, eu acho que eu entendo o que vocês dizem, porque o livro se chama O Pequeno Herói Preto, mas o bullying ou o preconceito, não é? Ele também acontece de outras maneiras. E muitas vezes as crianças encontram exatamente numa história como a de vocês as respostas para algumas angústias que estão vivendo. É, algumas crianças, inclusive, talvez possam encontrar no livro um esconderijo para viver, não é, aquilo que não podem viver na realidade. Vocês acreditam que os livros podem trazer essa possibilidade da fantasia superar aquele vazio que a realidade às vezes deixa, Júnior?
4: Eu super acredito. Eu desde criança fui muito curioso, adorava ir para a biblioteca, adorava os livros. E é um momento assim, de muita imaginação, né? É lúdico. Acho que eu me reconhecia em alguns personagens, queria ser os personagens, adorava quando transformava numa peça, né? Na escola. E acho que se reconhecer nesse personagem é muito importante, assim, desde a capa, todas as ilustrações, a família, um super-herói que usa dreads, né? Que tem um tom de pele. Usar um sapato também, geralmente as ilustrações de crianças pretas geralmente estão descalças, né? Então a gente pensou também nesse detalhe de como é importante, né? E essa pose toda voando, empoderado com essa capa linda. Então, acho que a identificação é muito imediata mesmo.
2: É, do ponto de vista de metáfora, né, Cristina? É possível voar, né?
3: Opa!
2: Quando você lê um livro.
3: Com certeza,
2: não é?
3: Né?
2: Quando você vai a uma peça de teatro, você voa, sai de si mesmo, não é isso?
3: É, esse lugar de ativar o imaginário, né? E essa possibilidade que o livro tem, né? De, aqui temos até as ilustrações, mas, né, você pega um livro adulto, eu vou criar aquele cenário, né, aquele personagem, e você vai criar de uma maneira diferente. Ativar esse imaginário é muito importante, né? Você desenvolve muito, né, capacidade para lidar com situações a partir dessa leitura, desse ambiente que você cria no seu imaginário. Eu acredito totalmente nisso.
2: Vocês que têm convivido com, enfim, as crianças, não só no espetáculo, mas também agora que vocês têm o livro, e o Júnior chegou a dizer, não, eu ouço, porque eles falam. Na experiência dos dois, tem alguma história de alguma criança que chegou para vocês e fez um comentário? Ou às vezes, gente, nem é comentário, é só uma atitude que tenha ficado marcante exatamente pela representatividade do livro? Vou perguntar isso para os dois, Júnior.
4: A gente recebe fotos de crianças vestidas de super-herói e heroínas.
3: Muito bacana.
4: Às vezes que viram temas de aniversário ou na própria escola, quando eles fazem os trabalhos, né? De fazer o desenho deles, como que eles se imaginam se fosse um super-herói ou uma heroína. Então, a roupa que eles queriam usar, ou como que seria o cabelo. Ou, às vezes, desenha toda a família, né, como heróis e heroínas, também é muito legal. Então, esse retorno mostra que, realmente, a gente está nesse caminho certo, né, contando essas histórias, trazendo esses personagens, e de como a gente também está ocupando esse lugar que, durante muito tempo, não existia, né? Na minha infância, quando eu pegava um livro ou ligava a TV, não tinha super-heróis, né? De dread, de trança, ou com tons de pele diferente. Geralmente, eles usam as cores da bandeira dos Estados Unidos, né? São vários que usam vermelho, branco e azul.
2: É o Capitão América, né?
4: Homem-Aranha, Mulher Maravilha,
2: Superman,
4: enfim, todos têm essas cores, né? E o Supernagô é um super-herói 100% brasileiro, cheio de ancestralidade, um super-herói humano mesmo, né? Que traz todas essas referências.
2: E você, Cristina, alguma história, alguma coisa que você viu ou viveu exatamente por conta do livro?
3: Como o Júnior diz, a gente recebe muitas mensagens, né, e imagens das crianças, elas ficam muito fascinadas, porque, como eu disse, a identificação é imediata, né? E eu acho que esse lugar do eu posso ser um super-herói, né? E a criança já já sai para produzir o seu, né, a sua figura. É muito lindo, a gente recebe muitos retornos, assim.
2: É, vocês devem receber também muitos retornos do pai ou da mãe de uma criança que lê esse livro, ou o próprio pai e a mãe que recebem, né? É, que com certeza dizem, né, para vocês, ah, eu nunca tive isso, ou coisa parecida. É, é uma emoção para vocês saber o impacto que vocês dois, como autores e como trabalhadores da arte, né? Se por assim a gente pode dizer, como é que vocês se sentem, né? Quando vocês conseguem chegar em alguém exatamente por um trabalho como esse?
4: É sempre uma emoção, né? O livro, eu sempre fico imaginando ele chegando em lugares bem distantes. Eu sou de uma cidade muito pequena, no interior do Rio Grande do Norte, então, que não tem livraria. Então, assim, sempre que eu vou para lá, eu levo o livro. Então, que chegue nas escolas, nas bibliotecas. Mas os pais ficam muito encantados também, né? Como você falou, eles não tiveram esses personagens e livros na infância. E saber que os filhos agora não têm essa oportunidade, né? Então, de fazer, de juntar todo mundo, fazer a leitura... e viajar, né, nessa aventura mesmo que o Super Nagô propõe. É muito legal esse retorno de saber que uma história que a gente criou, que a gente foi para a sala de ensaio, depois virou espetáculo e livro, está chegando em outras pessoas, né? E que a gente não pare por aí, né?
2: Eu espero também. Eu até ia perguntar isso, Cristina. O livro está fácil acesso para o pessoal. Diz para a gente, O Pequeno Herói Preto, Júnior Dantas, Cristina Moura, ilustrações de Rodrigo Andrade, da Malê.
3: Ele está nas livrarias, né? É fácil encontrar nas grandes livrarias e também na Malê, no site da Malê, é fácil comprar, encomendar, ele está acessível.
2: E vem outros projetos por aí, já estão em andamento, já estão pensando?
4: E a gente não para, né?
2: Opa!
4: Cabeça mil por hora.
2: Então, a gente pode esperar que vocês continuem nesse caminho da fantasia, não é isso, gente? E eu desejo a vocês muito sucesso. E desejo que vocês estejam sempre acompanhados desse super-herói, não é isso? Do Super Nagô, que ele esteja juntinho de vocês, fazendo muitas artimanhas, travessuras e voando junto com vocês por essa história. Muito obrigada. Eu amei receber vocês aqui no Conversa com o Autor. Obrigada, Júnior.
4: Obrigado você, adorei nosso papo, nossa conversa e ajudando também, né, a divulgação para que esse livro chegue em mais pessoas, que mais pessoas conheçam O Pequeno Herói Preto. Então, muito obrigado mesmo.
2: Digo a mesma coisa a você, Cristina, muito obrigada.
3: Obrigada, eu sou sua admiradora, estou muito feliz de estar aqui, né, tendo essa conversa importante, né, divulgando esse livro que a gente fez com o coração e que toca o coração das pessoas. E podendo expandir, né? Que ele chegue a mais gentes, porque realmente é uma história muito bonita do Super Nagô.
2: Olha, eu digo a mesma coisa a vocês. Eu, quando recebi o livro aqui, eu fiquei encantada. E vocês são encantadores. E eu digo uma coisa muito rapidinho antes de terminar. O grande herói, ele não é aquele que é imenso, gente. Ele é simples. Ele está no nosso cotidiano. Basta a gente olhar para o lado e a gente pode ter um grande herói. Hoje, aqui comigo, eu tive dois grandes heróis, uma heroína e um herói, que trabalham com a arte no Brasil. Obrigada a vocês.
3: Obrigada.
4: Muito obrigado.
2: Gente, programa lindo, né? Adorei. Vamos falar quem é que trabalha e faz esse programa nos bastidores com a gente? Com gravação de Rafael Napoleão e edição de Lucas Alexandre. Imagens para o videocast de Oswaldo Austin. Iluminação de Luiz Oliveira e edição de Jean Albernaz. Com produção de Rafael Tavares. O Conversa com o Autor fica por aqui. A gente volta na próxima semana, porque literatura é uma ótima viagem. Vamos com o herói, gente. Vamos voar com
4: Aê.
2: Ele.
4: É.
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5: Hum.
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5: Vamos começar com Palavra Cantada e Maria Gadu.

0: Ouvimos Carlinhos Brown e Marisa Monte com Seu Zé, de Marisa, Nando Reis e Carlinhos Brown. Antes, Gilberto Gil cantando Refavela. E Palavra Cantada e Maria Gadu com Canção para a Fauna e Flora, de Luiz Tati e Sandra Pérez.
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0: Vem aí, Leila Pinheiro.

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1: E agora, vamos fazer barulho para Marcelo D2.
2: Sou eu. Opa!

0: Ouvimos Samba do Balanço, de Luiz Machado, por Roberta Sá e Marcelo D2. Antes, Renato Teixeira, com No Rancho Fundo, de Ari Barroso e Lamartine Babo. E Leila Pinheiro, com Verde, de Eduardo Godin e Costa Neto.
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0: Vem aí, Afonsinho e Vanderlei.

0: Ouvimos O Que Mereço, de Juliano Holanda, por Zélia Duncan. Antes, Erasmo Carlos e Tim Maia, com Além do Horizonte, de Roberto e Erasmo. E Fernanda Takai, com O Ritmo da Chuva, de Demétrio Neto e John Gummel.
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0: Agora é a vez de Lulu Santos.

0: Essa foi Daniela Mercury com o mais belo dos belos de Adailton Poesia, Guiguinho e Walter Farias. Antes, Lulu Santos com Tudo, dele e Nelson Mota. Voltamos já!
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2: Hoje o Faixa Musical traz o segundo trabalho da carreira de Getúlio Abelha, o EP chamado Autópsia.

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1: Getúlio Abelha é um cantor, compositor e ator nascido em Teresina, Piauí. Em seus trabalhos, Getúlio atua na criação e produção artística, em música, teatro, audiovisual e performances, com experiência em encenação, dramaturgia, produção, figurino, textos, artes visuais, projetos gráficos e vídeos. Nos últimos 4 anos, seu trabalho musical tem se destacado em nível nacional.
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1: Com uma capa carregada de expressão, o EP Autópsia nasceu sob a produção musical de Guilherme e direção de Abelha. São apenas 5 faixas, mas marcam o retorno do artista que havia lançado o primeiro álbum em 2021, o chamado Marmota. O estilo musical de Getúlio Abelha, vamos chamar aqui de tropical, tem influência da música pernambucana, o brega, utilizando-se do reggaeton, forró, calypso e até funk. Vamos ouvir do álbum Autópsia a faixa Freak.

0: Você ouviu Freak, composta e interpretada por Getúlio Abelha. Esta música está no EP Autópsia, disponível nas diversas plataformas digitais de áudio.
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5: Agora é a vez de Karina Burr e Benegão.

0: Roupa Nova, com Canção de Verão, de Luiz Guedes e Thomas Roth. E Karina Buri, Benegão, com Mestre Jonas, de Sá Guarabira e Zé Rodrigues.
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0: Vem aí Moisés Marques.

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0: Ouvimos Olha o Padilha, de Ferreira B. Gomes e Moreira, por Fernando Salém. Antes de Ana Miranda, com Forró na Gafieira, de Rosil Cavalcante. E Palpite de Gafieira, de Daniel Cizinho, Rodolfo Dutra e Moisés Marques, por Moisés Marques.
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0: Vamos ouvir Flávia Bittencourt.

0: Essa foi Mônica Salmazo com Água da Minha Sede, de Roque Ferreira e Dudu Nobre. Antes, Guita, de Raul Seixas e Paulo Coelho, por Zé Ramalho. E Tenho Sede, de Dominguinhos e Anastácia, por Flávia Bittencourt.
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0: Vem aí, Belchior.

0: Esse foi Jorge Benjor com a sua Santa Clara Clareou. Antes, Vanessa da Mata com Este Seu Olhar, de Tom Jobim. E Belchior com comentários a respeito de John, dele e José Luiz Pena.
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0: Vem aí, Fátima Guedes.

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0: Esse foi Paulinho da Viola com a sua Coisas do Mundo, minha nega. Antes, Fátima Guedes com o Samba de um Breque, de Ginga e Aldir Blanc. Voltamos já.
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2: Hoje no Faixa Musical você confere Improviso, novo álbum de Djavan.

Com uma carreira produtiva também nos últimos anos, Djavan anuncia seu novo álbum improviso, mais um disco de inéditas para os amantes de boa música apreciarem. No álbum improviso é possível encontrar 12 grandes canções autorais, 11 delas inéditas. A única não inédita é a regravação de O Vento, conhecida na voz de Gal Costa.

Em sua maioria, as canções desse trabalho foram escritas recentemente. O artista segue em seu ofício de abrir novas veredas para falar de amor, coisa que ele nega, mas é um especialista. Com produção, direção artística e arranjos do próprio Djavan, este é seu primeiro lançamento em Dolby Atmos e também ganha edição em vinil. Neste trabalho, Djavan presta homenagem a Michael Jackson na faixa Para Sempre. A melodia da faixa foi composta especialmente para o rei do pop em meados dos anos 80, durante a criação do clássico Bad, de 1987, produzido por Quincy Jones. A música nunca foi gravada e a parceria não se concretizou. A música permaneceu guardada por décadas, até que, por insistência dos filhos Max e Flávia, Djavan decidiu finalizar e incluir no novo disco.

improviso conta com músicos fiéis que fazem o som do artista há décadas. Torquato Mariano nas guitarras e Marcelo Mariano no baixo. Paulo Calazans e Renato Fonseca se complementam nos pianos e teclados. Na bateria, Felipe Alves. Marcos Suzano reforça o time, tocando percussão em algumas canções. Cetim tem os filhos João Viana e Max Viana na bateria e na guitarra, respectivamente. João Castilho toca guitarra em Um Brinde. Para Sempre, Falta Ralar, O Grande Bem. Um Brinde conta também com Jessé Sadoc, trompete e flugelhorn, Marcelo Martins no sax tenor e Rafael Rocha no trombone. As composições, produção e direção artística de improviso ficam a cargo do mestre Djavan. Vamos ouvir agora uma das faixas do álbum Improviso, Um Brinde.

0: Você ouviu Um Brinde, música composta e interpretada por Djavan. Esta faixa você encontra no álbum Improviso, lançado e disponível nas diversas plataformas digitais de música.
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3: 10 horas.
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4: Para começar, Lulu Santos.

0: Ouvimos Caetano Veloso e A Cor do Som com Pecado Original, de Caetano. Antes, Roberta Campos com Lumiar, de Beto Guedes e Ronaldo Bastos. E Lulu Santos interpretou o Disco Voador, de Rita Lee e Roberto de Carvalho.
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0: Com vocês, Alcione.

0: Ouvimos Maria Rita cantar com Zaguinha, O Homem Falou. Antes, Jorge Aragão com Feitio de Paixão, de Paulo Onça e Paulinho Carvalho. E Alcione interpretou Evidências, de José Augusto e Paulo Sérgio Vale.
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0: Vem aí Benito de Paula.

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0: Jorge Helder. Piano, cavaquinho, João Rebouças. Bateria, Jurim Moreira. Percussão, vibrafone, Chico Batera. Teclados, vocais, Bia Paslene. Sax, flauta, clarinete, Marcelo Bernardes. Violão, guitarra, arranjo, regência, direção musical, maestro Luiz Cláudio Ramos. Com músicos desse naipe e ainda acompanhando uma cantora como Mônica Salmazo, eu tenho que mandar muito bem nesse meu instrumento. É que até toco direitinho, né, Jorge? Violão? Toco direito. Nível o quê? Baden Powell? Tô bem. Verdade, maestro? Baden Powell.
1: Jimi Hendrix?
0: Jimi Hendrix? Caramba! Estou exagerando, mas eu toco direitinho. Posso errar aqui e ali, já consertei uma hora aí, porque posso dar uma trastejada. Como posso, às vezes, esquecer um pedaço de letra, um verso. Isso é normal. Pensei até em instalar aqui no Proscênio um teleprompter para ler enquanto eu canto. Mas depois me disseram que não era uma boa ideia, porque iam dizer, o sujeito já não, erra os acordes, o sujeito esquece as letras. Ele não pode ser o autor dessas músicas. Tá? É, aí fica a situação, porque eu digo, eu sou o autor da música, é meritíssimo. Como é que eu posso provar? Não posso provar. Essa história começou um boato assim na internet, segundo o qual eu não sou o compositor das minhas músicas. Eu compro as minhas músicas. Acho que apareceu até um gaiato se dizendo, Ahmed, o nome dele é Ahmed, se dizendo o autor das minhas músicas. Eu fiquei bolado, fui lá na internet, encontrei lá, eu tinha o Instagram da Ahmed, tinha aquela rodela, e um sujeito também atrás dos bongos, meio fora de foco, eu olhei, conheço esse cara de algum lugar. Sabe quem era o Ahmed? Chico Batera, senhoras e senhores. Ahmed está aqui. Chico Batera. Essa coisa de internet, vocês sabem como funciona. Todo mundo diz o que quiser. E eu estou acostumado a tomar bastante porrada, mas estou acostumado, não me incomodo mais agora. Dizer que eu compro música, isso eu não vou admitir. Senhoras e senhores, eu não compro música. Não compro. Mas posso vender.

0: Esse foi Chico Buarque com Bancarrota Blues, dele e Edu Lobo. Antes, Maria Bethânia com Além da Última Estrela, de Dominguinhos e Fausto Nilo. E Benito de Paula interpretou, dele mesmo, Osso Duro de Roer.
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0: Agora é a vez de Roberta Sá e Péricles.

0: isso aí, minha tia. Que delícia cantar com você. Vamos junto nesse samba gostoso pra caramba. É isso aí, ó. Se liga, rapaziada. Bebeu, caiu. 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
1: Essa foi a canção Filosofia de Bar, de Everaldo da Viola, por Jovelina Pérola Negra e Seu Jorge. Antes, Sururu na Roda e Zeca Pagodinho com A Volta e Não Sou Mais Disso, de Candeia, Zeca e Jorge. E Roberta Sá e Péricles com Sufoco, de Antônio Castro e Chico da Silva.
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0: Esse foi Diogo Nogueira com Talismã, de Michael Sullivan e Paulo Massadas. Antes, Silva e Ludmilla com uma música do Silva, Um Pôr do Sol na Praia. Voltamos já!
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17: Dez horas e 59 minutos.
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0: Chegamos com Daniela Mercury e Zélia Duncan.

0: Ouvimos Roberto Menescal e Cris Delano com O Negócio é Amar, de Carlos Lira e Dolores Duran. Antes, Jorge Benjor com a sua Pra Ouvir no Rádio. E Daniela Mercury e Zélia Duncan com Antes de Você Chegar.
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0: Vem aí, Djavan.

0: Ouvimos Influência do Jazz, de Carlos Lira, por Joyce Moreno e Ivan Lins. Antes, Selma Reis, com Cordilheiras, de Sueli Costa e Paulo César Pinheiro. E Djavan, com a sua Malásia.
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0: Agora é a vez de Tiago Iorc e Milton Nascimento.

0: Esse foi Vanderlei cantando a sua do Brasil. Antes, Ana Vitória com Me Abraça, de Jorge Xarel e Roberto Moura. E Tiago York e Milton Nascimento com uma música de autoria dos dois. Mais bonito não há.
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0: Vem aí Roupa Nova e Ivete Sangalo.

0: Essa foi Martinália com Coração Radiante, de Mauro Júnior, Xande de Pilares e Elinho do Salgueiro. Antes, Guilherme Arantes com a sua Meu Mundo e Nada Mais. E Roupa Nova e Ivete Sangalo cantaram pra gente O Sal da Terra, de Beto Guedes e Ronaldo Bastos.
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0: Vem aí Caetano, Tom e Zeca Veloso.
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1: Ouvimos João Bosco, acompanhado da Orquestra Ouro Preto, cantando Kid Cavaquinho, dele e Aldir Blanc. Antes, Maria Gadu interpretou Ne Me Quitte Pas, de Jacques Brel. E Caetano, Tom e Zeca Veloso cantaram de Caetano Alegria, Alegria.
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4: Pão de Açúcar e suas belezas. Já visitou? É um dos cartões postais mais famosos e mais visitados do Rio. O passeio de bondinho até o topo da montanha oferece uma vista deslumbrante da Baía de Guanabara e da cidade. Um bom lugar para apreciar a paisagem. 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
8: Na Rádio MEC, meio-dia em ponto.
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8: Olá pessoal, está começando o nosso Arte Clube, aquela hora do seu dia dedicada à cultura, à arte e à música popular brasileira, aqui na Rádio MEC e na Nacional Rio. Hoje é segunda-feira, 15 de junho de 2026, agora meio-dia e um. Estamos ao vivo com você. E no Arte Clube de hoje a gente bate um papo com a escritora e jornalista Marcela Franco sobre o livro Solo. Estreia da autora na literatura, o livro descortina as muitas camadas da maternidade solitária e entrelaça as perspectivas de mãe e filho com ilustrações de Paula Schiavon e convida a uma reflexão sobre cuidado, afeto e construção de vínculos. Também temos os lançamentos musicais da semana, o Giro na Cultura e a Agenda Cultural, tudo acompanhado pelo melhor da MPB. E começamos com Martinália.

0: No Arte Clube você ouviu Martins, Me Dê, antes Jorge Aragão, Volta Por Cima e Martinália, Pé do Meu Samba. Agora 12:15.
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0: Futebol, memória e imaginário popular inspiram a exposição O Caneco é Nosso, do artista mineiro Freud. A mostra reúne uma instalação com 999 réplicas

0: Técnicas da Taça Jules Rimet e propõe uma reflexão sobre a trajetória do troféu desaparecido, transformado em símbolo da cultura brasileira. A abertura acontece no dia 20 de junho no Manrio, com entrada gratuita. Desejo, tecnologia e algoritmos são os ingredientes principais da nova comédia de Jorge Furtado. No filme Muito Prazer, Luísa Arraes, Daniel de Oliveira e Samantha Jones vivem personagens que tentam salvar um motel decadente em plena era digital. Longa estreia nos cinemas brasileiros em agosto. O encerramento da exposição de Yoshitaka Amano será marcado por um dia inteiro de atividades especiais. A programação inclui exibição do clássico de animação Angel's Egg, encontro com o curador Antônio Curti e presença de cosplayers inspirados em personagens da série Final Fantasy. As atividades acontecem no dia 20 de junho no CCBB do Rio. Vila Lobos, Beethoven e Liszt estão no programa do próximo recital da série Piano na Sala. O pianista Lucas Tomazinho apresenta um repertório que atravessa o modernismo brasileiro e o romantismo europeu em uma noite dedicada ao virtuosismo pianístico. O concerto acontece no dia 18 de junho na Sala Cecília Meirelles. Documentários sobre grandes nomes da música brasileira e internacional marcam a programação da 18ª edição do Inedit Brasil. O festival exibe filmes dedicados a artistas como Alaíde Costa, Fernanda Abreu, Alceu Valença, Boy George, além de promover shows e encontros especiais. A abertura vai ser no dia 17 de junho em São Paulo, com parte da programação disponível online. A busca por um poema capaz de salvar o mundo inspira o espetáculo Poemas, com texto inédito de Gabriel Chalita. A montagem reúne André Torquato e Marcos Pitombo em uma reflexão sobre memória, afeto, esperança e os desafios da existência. A temporada vai de 12 de junho a 26 de julho no Teatro Fashion Mall. A trajetória de um maestro negro, fundamental para a história cultural de Petrópolis, ganha registro em livro. A obra Deoclésio Damasceno de Freitas, Um Maestro Negro na Cidade Imperial, de Carol Pitzer, resgata a vida e o legado do músico, professor e regente. Os lançamentos acontecem nos dias 17 e 20 de junho em Petrópolis. Os mistérios do universo e o movimento dos astros inspiram o espetáculo No Entanto Ela Se Move. Misturando teatro e dança, a montagem investiga as relações entre corpo, tempo e cosmos, marcando o retorno de Márcia Rubim aos palcos após 15 anos. A temporada vai do dia 4 ao dia 28 de junho no Sesc Copacabana.
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0: E na sequência, Vanessa da Mata.

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1: Olá pessoal, estamos no ar com o Art Club, aquela hora do seu dia dedicada à cultura, à arte e à música popular brasileira, aqui na Rádio MEC, em rede com a Rádio Nacional Rio. Hoje é segunda-feira, 15 de junho de 2026, estamos ao vivo com você, agora 12:30. No Art Club de hoje, a gente bate um papo

0: Com a escritora e jornalista Marcela Franco, sobre o livro Solo. Estreia da autora na literatura, o livro descortina as muitas camadas da maternidade solitária e entrelaça perspectivas da mãe e do filho, com ilustrações de Paula Schiavon e convida para uma reflexão sobre cuidado, afeto e construção de vínculos. Temos também os lançamentos musicais da semana, agenda cultural, tudo isso acompanhado pelo melhor da MPB.
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0: Nossos lançamentos musicais da semana começam em clima de forró e suas derivações, como o Shot. Joyce Alane e Agnes Nunes unem suas vozes em Alguém Melhor, canção que fala sobre amor próprio e superação. Composta pela Joyce, a música retrata o momento em que alguém percebe que merece ser tratado com mais respeito e decide seguir em frente. O encontro das duas artistas destaca a força da nova geração da MPB em uma interpretação delicada e cheia de emoção. Em seguida, temos outra boa turma do forró com Pedro Miranda, o Forró da Gávea, Moisés Marques e Nonato Lima.

0: Ouvimos aí Pedro Miranda, Forró da Gávea, Moisés Marques e Nonato Lima, Cada Um, Cada Um, do primeiro disco do grupo Forró da Gávea. Criado em 2018 pelo cantor Pedro Miranda, o Forró da Gávea se tornou um dos principais representantes do forró tradicional no Rio de Janeiro. Com uma formação que une sanfonas, zabumba, triângulo, violão e contrabaixo, o grupo valoriza ritmos como baião, xote, xaxado, em bailes que misturam dança e excelência musical sempre. Depois de anos conquistando o público na cena carioca, o coletivo lança agora seu primeiro álbum, Amor Verdadeiro, celebrando aí os grandes mestres do forró e a riqueza da música nordestina. A formação atual reúne Pedro Miranda na voz e triângulo, Durval Pereira na zabumba e percussão, Pedro Auni no contrabaixo, Rafael dos Anjos no violão e arranjos e Rodrigo Ramalho na sanfona. E antes tivemos Joyce Alane e Agnes Nunes. Alguém melhor, composição e letra da Joyce, Alane. Daqui a pouquinho tem a segunda parte da coluna Lançamentos Musicais no Arte Clube. Agora, meio-dia e 39.
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0: A maternidade solo é uma realidade vivida por milhões de mulheres brasileiras e inspira o livro Solo, estreia literária da jornalista Marcela Franco. Publicada pela editora Bazar do Tempo, a obra traz ilustrações de Paula Schiavon e fala sobre amor, cuidado e família, a partir de duas perspectivas, a da mãe e a do filho. Na narrativa, uma mulher enfrenta sozinha as decisões, os desafios e as incertezas da criação de uma criança. Ao mesmo tempo, o filho descobre o mundo com curiosidade, confiança e afeto, sem nunca se sentir sozinho. O livro mostra como essas duas experiências se encontram e se complementam. A Marcela Franco conta que a inspiração veio da sua própria vivência como mãe solo durante uma década. Foi nesse contato com crianças e famílias que surgiu a ideia de reunir diferentes pontos de vista em uma mesma história. E ela conta mais sobre como surgiu a ideia do livro Solo.
2: O solo nasce a partir da minha observação, da minha própria experiência na maternidade solo, mas também da consciência de que várias das situações que eu vivi também eram vividas por outras mães em condições parecidas com a minha. Óbvio que a maternidade solo não tem um único formato, mas eu percebia que mães que viviam condições similares, então de criação e de educação de filhos, muito solitárias, também viviam coisas parecidas. Então, ao entender que tinha ali uma universalidade, eu entendi que existia a possibilidade de criar uma história a partir disso.
0: Segundo dados do IBGE, cerca de 8 milhões de famílias brasileiras são chefiadas por mulheres sem cônjuge. Apesar de ser uma realidade tão presente, a maternidade solo ainda aparece pouco na literatura voltada ao público infantil. E o livro Solo busca preencher essa lacuna com sensibilidade, honestidade e poesia. As ilustrações de Paula Schiavon reforçam essa dualidade entre mãe e filho. Enquanto as páginas dedicadas à mãe exploram o vazio e a solidão, as do filho são preenchidas por imagens vibrantes e expansivas. O resultado é um livro que celebra as diferentes formas de família e a força do cuidado cotidiano. A autora Marcela Franco afirma que mães e filhos aprendem uns com os outros.
2: Eu entendo que o livro, entre outras coisas, mostra que a maternidade solo, ela não é feita só de tristezas, só de medos e da falta, né? Mas ela é também um lugar onde se pode experimentar, inclusive, a plenitude, onde se pode encontrar muita felicidade, muito companheirismo e muito aprendizado. Então, eu acho que as mães solo aprendem com seus filhos as mesmas coisas que as mães que estão compartilhando essa experiência de criação e educação de um ser humano com outras pessoas. É exatamente a mesma coisa. A partir dos nossos filhos, a gente aprende o valor das coisas, a gente aprende a beleza da vida, a gente aprende que a gente não está no controle de absolutamente nada, né? Então, é uma experiência como qualquer outra na maternidade, nesse sentido, de aprender com os filhos e de ser feliz com eles.
0: Outra inspiração para o livro Solo foi a trajetória profissional da Marcela Franco à frente da Folhinha, suplemento infantil da Folha de São Paulo. E nesse trabalho ela pôde se aproximar mais das questões e da linguagem das crianças.
2: Ter passado tantos anos escrevendo e criando para crianças no suplemento infantil da Folha de São Paulo foi fundamental para mim, para essa concepção do formato do meu livro solo. Porque, primeiro, eu entendo que existe essa possibilidade desse jogo de espelhos ali na narrativa, né? De um adulto ter uma concepção de um acontecimento e da criança ter outra concepção. E aí nasce esse formato da narrativa. E, segundo, porque foi na Folhinha que eu desenvolvi essa voz que o menino traz aqui no livro. É uma voz com a qual eu criava as minhas matérias, as reportagens no suplemento, e é que é uma voz que é muito direta, com períodos mais curtos, com tempo verbal muito específico. Então, esse menino, ele reproduz isso que eu criei ali por tantos anos trabalhando no jornal. Então, foi fundamental.
0: Obrigado à escritora e jornalista Marcela Franco pelo papo aqui no Arte Clube, lembrando que o livro Solo é um lançamento da editora Bazar do Tempo. Agora, meio-dia e 44.
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0: Temos a segunda parte da nossa coluna de lançamentos musicais do Arte Clube. Chegada, parceria de Lô Borges e Tavinho Moura, é uma das joias do álbum póstumo A Estrada. A faixa chama atenção por trazer uma raridade na carreira do Lô Borges, uma letra escrita por ele próprio. Com participação de Tavinho na viola e de dez cordas e nos vocais, a canção tem clima de lamento sertanejo e encerra o disco de forma emocionante, aí se transformando em uma espécie de despedida poética de um dos maiores nomes do Clube da Esquina. Vamos ouvir Lô Borges e Tavinho Moura com Chegada e depois tem Mariene de Castro.

0: E nos lançamentos musicais do Arte Clube tivemos aí a Mariene de Castro, que lançou o single Árvore, de Edson Gomes, uma canção que reforça a ligação da artista com as raízes da cultura afro-brasileira e a força da ancestralidade. A música chega em uma fase de intensa produção da Mariene e traz temas como memória, pertencimento, conexão com a natureza, marcas registradas aí de uma das vozes mais importantes da música brasileira contemporânea. E antes tivemos Loborges e Tavinho Moura com Chegada. Agora faltam 7 minutos para uma.
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0: Em cartaz no Centro Cultural do Banco do Brasil, do Rio de Janeiro, a peça Veneno fala do luto através da história de um casal que se reencontra em um cemitério 10 anos após a morte do filho. Após as apresentações em São Paulo e a temporada em 2025, que renderam indicação de melhor ator a Alexandre Galindo ao Prêmio Shell e melhor drama ao Prêmio Arcanjo, a peça chega ao Rio com o texto da consagrada autora holandesa Lot Wekemans. E o Galindo faz o convite.
2: Oi, galera da Arte Clube, aqui é Alexandre Galindo. Eu estou junto com a atriz Cléo de Pares em cartaz com o espetáculo Veneno no Centro Cultural Banco do Brasil, aqui no Rio de Janeiro. Veneno narra o reencontro de um casal 10 anos depois da morte do seu filho, no cemitério onde ele está enterrado, pois eles receberam uma carta dizendo que o solo do cemitério está contaminado e, portanto, eles precisam autorizar a remoção. Eles não se falam há 10 anos e esse é um momento onde eles têm a oportunidade de se reencontrar, revisitar todo esse tempo e poder falar tudo aquilo que eles quiseram e não puderam falar ao longo dessa década. Veneno está em cartaz de quarta a sábado e segunda às 19 horas e domingos às 18 horas.

0: até o dia 6 de julho no Centro Cultural Banco do Brasil. Os ingressos estão disponíveis para compra online e na bilheteria do Centro Cultural. Esperamos por vocês.
1: E a obra do poeta Manuel de Barros inspira o espetáculo O Maior Quintal do Mundo no Jardim Botânico.
2: Olá, ouvintes do Arte Clube. Aqui quem fala é Aike Leon e eu gostaria de convidar todo mundo para conhecer O Maior Quintal do Mundo, um espetáculo musical inspirado no universo poético de Manuel de Barros. É uma experiência para toda a família, repleta de música, imaginação, humor e, claro, poesia. O Maior Quintal do Mundo está em cartaz de 6 a 28 de junho, numa temporada curtinha, sempre aos sábados e domingos, às 11 horas da manhã, no Teatro Ecovila Rihep, que fica ali dentro do Jardim Botânico. Ah, uma coisa importante, todas as sessões são 100% acessíveis. Confira nosso Instagram para saber um pouquinho mais do espetáculo. Arroba O Maior Quintal do Mundo Teatro. Vem viver esse sonho de poesia com a gente. Te espero.
1: E o nosso Arte Clube de hoje fica por aqui com a apresentação e edição Jansen Campos, produção do David Isidoro e trabalhos técnicos do Eduardo Monteiro. Fique agora com a Mistura Brasileira na Rádio MEC e o Revista Rio na Nacional Rio. Muito obrigado pela sua companhia e eu te deixo com Elis Regina, Corsário.

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4: 13h01.
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5: Boa tarde, estamos chegando com mais um Mistura Brasileira aqui na Rádio MEC. Vamos começar este maravilhoso momento musical ao som de Maria Bethânia e Alaide Costa.

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0: Esse foi Beto Guedes com Balada dos 400 Golpes, de Luiz Guedes, Márcio Borges e Thomas Roth. Antes, Antônio Zambuja e Amandu Costa com Falando de Amor, de Tom Jobim. E Maria Bethânia e Alaide Costa com Ave Maria no Morro, de Erivelto Martins.
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0: obrigado, Robertinho Sá, pelo convite. Valeu, grandão.
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0: Essa foi a canção Cor Preta, de Paulo César Feital, por Paulo César e Áurea Martins. Antes, Roberta Sá e Zeca Pagodinho com Pago Pra Ver, de Toninho Gerais e Nelson Rufino. E Ivete Sangalo e Zé Ricardo com uma música de Djavan, Lilás.
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0: Com vocês, Zizi Posse.

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0: Ouvimos Chico César e Lívia Matos com uma música da Lívia, A Marear. Antes, Clarissa e Oswaldo Montenegro com Estrelas do Montenegro. E Zizi Posse interpretou pra gente Quando o Amor Acontece, de João Bosco e Abel Silva.
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0: Com vocês, Vanderlei.

0: Ouvimos Flávio Venturini Frejá com Mais Uma Vez, de Renato Russo e Flávio Venturini. Antes, Rita Lee e Paula Toller com Desculpe o Auê, de Rita e Roberto de Carvalho. E Léo Jaime cantou a sua Amor. A gente para para o intervalo e volta já.
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4: Você conhece o Cristo Redentor? Localizado no Parque Nacional da Tijuca, é uma das 7 maravilhas do mundo moderno. De braços abertos, a estátua do Cristo no topo do Morro do Corcovado oferece uma linda vista panorâmica da cidade maravilhosa. Visitar o Cristo Redentor é uma experiência única e inesquecível. 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
3: 13 horas e 57 minutos.
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4: Estamos de volta com Mistura Brasileira deste domingo, dia 20 de julho de 2025. Vamos receber, nesse segundo momento musical, Alexia Bontempo e Fernanda Abreu.

0: Essa foi Martinália com Deu Ruim, de Arthur Maia, Martinália e Ronaldo Barcelos. Antes, Titãs com Go Back, de Sérgio Brito e Torquato Neto. E Alexia Bontempo e Fernanda Abreu com Domingo, de Ademar de Almeida Vinhais, Áureo da Ilha, Ione do Nascimento e Valdir da Vala.
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0: Vem aí 14 Bis e Renato Russo.

0: Ouvimos Minas com Bahia, de Chico Amaral, por Daniela Mercury e Samuel Rosa. Antes, Vanessa Rangel com a sua Palpite. E 14 Bis e Renato Russo com Mais Uma Vez, de Flávio Venturini e Renato Russo.
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0: Vamos receber Tiago Iorque.

0: Esse foi Ed Mota com Lobo Bobo, de Carlos Lira e Ronaldo Boscoli. Antes, Raquel Luz e Zélia Duncan com Missão a Dois, de Pretinho da Serrinha, Raquel Luz e Zélia Duncan. E Tiago York cantou pra gente, dele e Duda Rodrigues, Tudo que a Fé Pode Tocar.
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0: Agora é a vez de Gilberto Gil e Marisa Monte.

0: Ouvimos Toninho Vargas e Zezé Mota com uma música de Toninho Vargas e Sérgio Santana, Família Real. Antes, Chico Buarque e Zizi Posse com uma canção do Chico Buarque, Dueto. E Gilberto Gil e Marisa Monte cantaram do Gil, A Paz.
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0: Agora é a vez de Bebeto.

0: Ouvimos Diogo Nogueira com Está Chegando a Hora, de Rubens Campos e Henricão. Antes, Daniela Mercury e Raquel Reis com Meu Corpo Treme, da Daniela e também da Raquel Reis. E Bebeto cantou Jéssica, de Tatá. A gente vai ficando por aqui. Muito obrigado pela sua audiência e até a próxima. Tchau!
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0: O poema Os Estatutos do Homem é um dos mais conhecidos textos de Tiago de Melo. Aqui o escutamos em uma versão registrada no programa Encontro Marcado, da TVE Rio de Janeiro, gravado na década de 1980.
2: Os Estatutos do Homem, artigo 1º. Fica decretado que agora vale a verdade, que agora vale a vida, e que de mãos dadas trabalharemos todos pela vida verdadeira. Artigo 2. Fica decretado que todos os dias da semana, inclusive as terças-feiras mais cinzentas, têm direito a transformar-se em manhãs de domingo. Artigo 3. Fica decretado que a partir deste instante haverá girassóis em todas as janelas, que os girassóis têm direito a abrir-se dentro da sombra e que as janelas devem permanecer o dia inteiro abertas para o verde, onde cresce a esperança. Artigo 4. Fica decretado que o homem nunca mais duvidará do homem, que o homem confiará no homem como a palmeira confia no vento, como o vento confia no ar e como o ar confia no campo azul do céu. Parágrafo único. O homem confiará no homem como o menino confia em outro menino. Artigo 5. Fica decretado que os homens estão livres do jugo da mentira. Nunca mais será preciso usar a couraça de palavras, nem a armadura de silêncio. O homem se sentará à mesa com o seu olhar limpo, porque a verdade passará a ser servida antes da sobremesa. Artigo 6. Fica estabelecida durante 10 séculos a prática sonhada pelo profeta Isaías: e o lobo e o cordeiro pastarão juntos, e a comida de ambos terá o mesmo gosto de aurora. Fica decretado, por definição, que o homem é um animal que ama e que, por isso, é belo. Muito mais belo do que a estrela da manhã. Fica estabelecido o reinado permanente da justiça e da claridade. E a esperança será uma bandeira generosa, para sempre desfraldada na alma do povo. Fica estabelecido que o pão de cada dia tenha no homem o sinal do seu suor, mas que tenha sempre o quente sabor da ternura. Fica decretado que a maior dor sempre foi e será sempre não poder dar amor a quem se ama, sabendo que é a água que dá à planta o milagre da flor. Fica permitido a qualquer pessoa, a qualquer hora da vida, o uso do traje branco. Fica decretado que nada será proibido. Tudo será permitido. Inclusive brincar com os rinocerontes e caminhar pelas tardes com uma imensa begônia na lapela. Parágrafo único. Só uma coisa fica proibida: amar sem amor. Fica decretado que o dinheiro nunca mais poderá comprar o sol das manhãs vindouras. Expulso do grande baú do medo, o dinheiro se transformará numa espada fraternal para defender o direito de cantar e a festa do dia que chegou. Artigo final. fica proibido o uso da palavra liberdade, a qual será suprimida de todos os dicionários e do pântano enganoso das bocas. A partir deste instante, a liberdade será algo vivo e transparente, como um fogo, um rio ou como a semente do trigo. E a sua morada será sempre o coração do homem.
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4: 3:03.
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Vamos lá para começar muito bem a semana, nessa segunda-feira, nesse mundão de Deus, nesse 15 de junho de 2026. O Armazém Cultural tá no ar. Música boa, informação, a sua participação também, os homenageados do dia, a música do dia, o Ed Placa e muito, muito, muito mais para você nessa segunda-feira. Vamos lá. Produção comigo dele, do Marcos Leite, o Carlito do Sal, tá na mesa de áudio e o Lucas Félix chega para cantar especialmente para você. Boa semana, vamos lá!

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Rádio MEC Música, Educação e Cultura, é Charlie Brown, Benito de Paula, dele, também o grupo feminino Sambaiana. Muito obrigado, Axé, do Carlinhos Brown e o Lucas Félix, Expresso 2222, autoria do Gilberto Gil. Boa semana para todo mundo. 13h16 agora, Moraes Moreira.

Começar a semana com música boa é bom demais, depois das frenéticas, aí você curte Arlindo Cruz e Sombrinha. Agora 3h26 no Rio.

0: Melhor da música instrumental brasileira. É aqui Nicolau Krasik e os Cordestinos, Te Cuida Jacaré do Dominguinhos, Ana Costa, Fita Amarela do Noel Rosa, também Arlindo Cruz e Sombrinha, É Sempre Assim, do Sombrinha, do Arlindo Cruz e do Marquinho PQD. Você ouviu ainda As Frenéticas, do Gonzaguinha, A Felicidade Bate à Sua Porta, e Tamaracura, que se cantou pra gente, Joaninha, de autoria do André Spelling. E também no Armazém Cultural Moraes Moreira, Sonífera Ilha, do Branco Melo, do Marcelo Fromer, do Tony Belotto e do Carlos Bagmar e do Ciro também, pessoal dos Titãs. Agora 3h36 no Rio, o nosso WhatsApp está liberado para você participar, hein? DDD 21 997 10 0537, 997 10 0537. Salve na sua agenda e participe do Armazém Cultural com a sua e a nossa programação musical. 3h36.
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0: Noticiário Internacional, Leiberson Pedrosa, a informação é sua.
2: Autoridades dos Estados Unidos e do Irã anunciaram nesse domingo um acordo preliminar para encerrar o conflito entre os dois países e reabrir o Estreito de Hormuz, uma das principais rotas marítimas para o transporte mundial de petróleo e gás. A expectativa de redução das tensões teve reflexos imediatos na economia. Os preços internacionais do petróleo registraram queda, enquanto os mercados de ações na Ásia operaram em alta após o anúncio do acordo. O entendimento representa o maior avanço diplomático desde o início da guerra, desencadeada pelos ataques conjuntos dos Estados Unidos e de Israel ao Irã em fevereiro. O conflito já provocou milhares de mortes e causou instabilidade nos mercados internacionais de energia. O presidente norte-americano Donald Trump afirmou que o acordo está concluído. O anúncio foi feito após a confirmação do primeiro-ministro do Paquistão, Shehbaz Sharif, país que atuou como mediador das negociações. O memorando de entendimento deve ser assinado oficialmente na próxima sexta-feira, na Suíça. Em comunicado, o Conselho Supremo de Segurança Nacional do Irã informou que a guerra e as operações militares em todas as frentes serão encerradas a partir desta segunda-feira. O governo iraniano também confirmou que pretende negociar, durante um cessar-fogo de 60 dias, um acordo mais amplo que inclua o alívio das sanções econômicas impostas ao país. Outro tema que ficará para as próximas rodadas de negociação é o programa nuclear iraniano, considerado um dos principais pontos de divergência entre Teherã e as potências ocidentais. Já Israel informou que manterá tropas em áreas consideradas estratégicas no Líbano, na Síria e na faixa de Gaza por tempo indeterminado. Segundo o ministro da Defesa israelense, Israel Katz, a medida tem como objetivo garantir a segurança das fronteiras e dos assentamentos israelenses. Com informações da Reuters, de Brasília, Leiberson Pedrosa, da Rádio Agência Nacional.
0: Ok, para a Rádio MEC também. 3h39 agora. Boa semana para todo mundo. Daqui a pouquinho, os homenageados do dia, do quadro Tá na História. Agora tem Nana Caymmi e Wagner Tiso.

0: Adriana Calcanhoto, Dela Mais Perfumado, também Luciana Melo, Áfrico, do Sérgio Santos e do Paulo César Pinheiro. E também Nana Caymmi, Eterna, com Wagner Tiso, Só Louco, do Dorival Caymmi. Agora 3h49.
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0: É o dia 15 de junho na música e também na história. Você sabia, hoje é o Dia Mundial da Conscientização da Violência contra a Pessoa Idosa, uma data instituída em 2006 pela Rede Internacional de Prevenção de Abusos contra Idosos, que conta com o apoio da Organização Mundial da Saúde, a OMS. Na música internacional mundial, hoje lá se vão 30 anos sem a cantora e compositora norte-americana, referência absoluta no jazz, Ella Fitzgerald. Na música brasileira, os parabéns hoje a um querido amigo ouvinte aqui do Armazém Cultural, para nossa felicidade, Nelson Ângelo, guitarrista, violonista, atuou com muita gente importante da música brasileira, emprestando o talento dele como músico. Chico Buarque, ele tocou durante um bom tempo, Milton Nascimento também. Aliás, o Nelson Ângelo é também integrante do movimento Clube da Esquina. E um grande feito na carreira dele foi que ele pôs a letra em 1-0 de Pixinguinha e Benedito Lacerda, teve autorização de ambas as famílias, e quem canta é a Ilda Maria. Parabéns para você, Nelson Ângelo.

É, poderia ter sido assim no sábado, em 1-0 só da seleção brasileira sobre Marrocos. A galera ia estar satisfeita, né? Mas o jogo foi 1-1. Nelson Ângelo, aniversariante do dia, figura importante da nossa música, mineiro de Belo Horizonte, radicado aqui no Rio há muitos anos. E ele teve esse privilégio, oportunidade de pôr letra em 1-0, clássico de Pixinguinha e Benedito Lacerda, interpretado pela cantora paulistana Hilda Maria. Parabéns, Nelson Ângelo, comemora hoje 77 anos. Foi casado com a Joyce Moreno, inclusive, e é pai das cantoras Clara Moreno e Ana Martins. E parabéns para você também que faz aniversário hoje. Saúde e muitas felicidades. Aproveite seu dia. Agora 3h54. Simbora curtir no Armazém Cultural Zélia Duncan.

0: Preciosidade que você só ouve aqui na Rádio MEC, no Armazém Cultural Zequete, Máscara Negra dele e do Pereira Matos, Zélia Duncan, do Erivelto Martins, Nega Manhosa. E daqui a pouquinho tem mais, é bem rapidinho.
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2: Vamos lá, bem-vindo de volta, bem-vinda de volta ao nosso Armazém Cultural, a segunda hora só começando com muita coisa boa para você. Tem o Ed Placa nessa hora, tem muita informação, tem muita música boa e a sua participação também. Boa semana, segunda-feira apenas, hein? Semana tá só começando. Seguimos juntos nesse clima. Lá em cima, Martinália e Théo Bial, novidade musical.

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1: Vai. 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

Música boa você tem aqui, é Roupa Nova, Clarear, do Mariozinho Rocha, do Tavinho Bonfá, Tom Jobim dele, meu amigo Radamés, e também Théo Biel e Martinália, do Théo Biel e do Gabriel Miranda, Remeleixo. Agora 4h14 no Rio, abraçando essa galera que está sempre com a gente no Armazém Cultural Geraldo Silva, de Realengo também, marcando presença. Um abraço para você, Geraldo, uma excelente semana. Realengo me lembra Capitão Teixeira, me lembra Bernardo de Vasconcelos, as ruas famosas por lá. Avenida Santa Cruz, não é isso? Castelo Branco, Campo do Periquito, joguei muita pelada lá. Coletivo, não é isso? É, tempo bom e que bairro gostoso, Realengo, hein? Aí no Parque Realengo também, Suzana Naspolini. Um abraço para você. E se seguir, sai lá na Malé, na Lona Cultural Gilberto Gil, onde eu fui lá também várias vezes. Geraldão, para você, Luiz de Melodia.

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0: Rádio MEC Música, Educação e Cultura, Sandra, aliás, Rita Lee, Nem Luxo Nem Lixo, Délio do Roberto de Carvalho, Sandra Saante, da Sandra Se Grilhe Não, é só música boa e também Luz de Melodia, Felino, do Melodia, para você, Geraldo Silva de Realengo, grande amigo, sempre com a gente. Boa semana para você, Geraldo, mais uma vez. Agora, 4h27.
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0: Vamos lá, eu vou acionar agora a Cristiane Ribeiro com a atualização desse caso ontem fatídico, do acidente aéreo envolvendo dois helicópteros no Recreio dos Bandeirantes, que infelizmente vitimou seis pessoas. Cristiane, você.
2: A Polícia Civil do Rio de Janeiro e o CENIPA, o Centro de Investigação e Prevenção de Acidentes Aeronáuticos, investigam as causas de uma colisão no ar e queda de dois helicópteros. Seis pessoas morreram. O acidente aconteceu no Recreio dos Bandeirantes, na zona oeste da cidade do Rio de Janeiro, por volta das 8h30 deste domingo. Segundo relatos, os helicópteros teriam se chocado no ar e caído no estacionamento de uma concessionária de carros elétricos na Avenida

0: das Américas. Uma das aeronaves, que além do piloto levava 4 passageiros, explodiu e provocou o incêndio de pelo menos 20 veículos. A coluna de fumaça foi vista a quilômetros de distância. A outra, onde estava apenas o piloto, caiu no mesmo local, mas não explodiu. Os 2 helicópteros haviam decolado do aeroporto de Jacarepaguá, nas proximidades. O helicóptero que explodiu seguia para Angra dos Reis, na Costa Verde, com o piloto Alexandre Souza e 4 passageiros, o brasileiro e produtor musical Lucas Frota, o cantor e produtor americano Oliver Tree e os argentinos, youtuber Gasp e Lucas Vinali, diretor de videoclipes. No outro estava apenas o piloto, Charles Marcelac, que seguia para a região serrana. Um total de 50 militares e 15 viaturas do Corpo de Bombeiros foram empenhados na ocorrência. Da Rádio Nacional no Rio de Janeiro, Cristiane Ribeiro.
1: Ok, Cristiane Ribeiro, muito obrigado. Até a volta aqui no Armazém Cultural. É isso aí, seguimos com o melhor da nossa música popular brasileira, desejando a você uma excelente semana, 4:30 agora, Péricles e Seu Jorge.

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Cidade Negra, você ouviu Já Foi, do Tony Garrido, do Da Gama, do Lazão e do Bino Faria. Também pintou por aqui no Armazém Cultural a Patrícia Max e, com ela, o Seu Jorge, Abre Alas, de Ivan Lins e Vitor Martins. E Péricles e Seu Jorge também abriram o bloco aí com do Zelão Boca Louca. Agora 4h42 no Rio, simbora ouvir a Áurea Martins, que vem cantar para você, nossa grande querida amiga Maria Luísa, tá no Caxambi, zona norte do Rio de Janeiro. E pediu bem demais, hein? Alvorecer.

0: É, a nova versão com a Marcele Mota e também com o Jorge Aragão, do Carlos Lira e da Dolores Durão. Negócio é amar. Mário Negrão na bateria. É, na Baixa do Sapateiro, de autoria do Ari Barroso. E ainda Alvorecer, também adoro essa. Aura Martins, de Dona Ivone Lara e Délcio Carvalho. Obrigado, Maria Luísa. Boa semana para você aí no Caxambi, zona norte do Rio. Agora 4h55.
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0: MPB, samba, futebol, sempre unidos àquela nossa carioquice de sempre. Copa do Mundo é tempo de Copa do Mundo. Os clubes do Rio estão aí tirando umas férias, recuperando jogadores também. Semana que vem, a maioria vai estar de volta já para fazer uma intertemporada. Antes de falarmos aqui da seleção brasileira, vamos convocar o Gabriel Brum. Para essa galera que adora colecionar também as figurinhas da Copa do Mundo, ele tem uma novidade para a gente, né, Gabriel?
2: A febre do álbum da Copa do Mundo diverte muita gente, mas criou um problema. O que fazer com aquele papel bem liso que fica colado atrás da figurinha? O nome dele é liner e tem que ser reciclado de forma especial. Uma campanha que viralizou na internet quer resolver isso. Tudo começou em 2022, quando a consultora em sustentabilidade Patrícia Meirelles e o marido ficaram incomodados com o tanto de papel que sobrava depois que os três filhos colavam as figurinhas.
3: Eu vou criar um flyerzinho, a gente coloca aqui no condomínio, pode também mandar na classe, né, no grupo de classe dos meninos, e aí quem aderir a gente pode pedir para deixar aqui na portaria, enfim, era uma coisa bem pequena, só entre amigos. Isso foi num domingo à tarde. Aí no dia seguinte, começou a chegar assim muitas mensagens no meu celular, assim, de São Paulo inteira, de vários lugares do Brasil, pessoas me ligando.
2: Neste ano, a campanha ganhou ainda mais força quando influenciadores das redes sociais começaram a divulgar a iniciativa.
3: Em 2022, a gente reciclou quase 1 milhão de liners em figurinha. Então, assim, foi muita coisa, mas acho que esse ano está muito maior o movimento. Que bom, assim, ele saiu do nosso das nossas mãos e foi para o mundo, para o Brasil todo.
2: O liner é um papel com uma fina camada de silicone que permite que a figura seja destacada com facilidade. Como o silicone não é biodegradável, não pode ser jogado no lixo comum. Também não pode ir para a reciclagem normal, porque atrapalha o processo e pode quebrar os equipamentos. A campanha pede que o material seja enviado para a única empresa do país que faz esse tipo de reciclagem, a Polpel, empresa de Guarulhos, em São Paulo. Toda a renda gerada com a venda posterior vai ser doada para o Hospital Graac, do Grupo de Apoio ao Adolescente e à Criança com Câncer. O objetivo é recolher mais de 2 toneladas até 10 de agosto, diz o diretor executivo Ailton Alves. Empresas, shoppings e escolas tem ajudado a campanha de forma voluntária.
4: Além de sustentável, ela é educacional, ela é solidária, ela é colaborativa e assim que tem que ser numa sociedade que quer atingir um grau de conhecimento, um grau de colaboração, não só com a sociedade em si, com a sustentabilidade, com o meio ambiente, com o bem do próximo, precisa ser uma ação colaborativa. Ninguém consegue fazer nada sozinho.
2: Quem estiver interessado em participar, pode mandar os liners para a empresa no endereço Rua Padre Marcos, 761, Cidade Aracília, em Guarulhos. O CEP é 07-250-071. Pontos de coleta podem ser consultados no perfil Movimento Sobre Nós, tudo junto, no Instagram da Rádio Nacional em Brasília, Gabriel Brum.
0: Interessante, Gabriel Brum, muito obrigado pelas informações. Valeu e valeu demais. E economia durante a Copa do Mundo aqui no Brasil, economia. E a gente torce até para o Brasil conseguir chegar o mais distante possível nessa Copa do Mundo, quem sabe na. Claro que o Hexa, a torcida brasileira quer de fato o Hexa, embora haja muita desconfiança com a.

0: nossa seleção, ainda mais depois desse empate no jogo de estreia 1-1 contra Marrocos. Mas quanto mais o Brasil avançar, mais a economia brasileira agradece. Vamos agora convocar o Rafael Lopes, parceria com a Rádio Educadora da Bahia. Vamos lá.
1: Com o Mundial de Futebol, bares e restaurantes costumam ter uma movimentação maior durante as transmissões dos jogos. O clima de torcida e confraternização movimenta a economia e cria oportunidades. Além das grandes empresas, pequenos negócios também aproveitam o torneio para lucrar mais. No bairro Caminho das Árvores, em Salvador, a comerciante Juliana Canário começou a preparação com um mês de antecedência. O bar ganhou decoração que mistura as cores verde e amarelo com elementos das festas juninas. Ela também investiu em estrutura para receber o público.
2: Então, aumento do estoque para esse período, contratação de mais diaristas, já deixar previamente agendado o trabalho desses diaristas para os dias de jogos, a compra de 3 TVs a mais para que todo mundo pudesse assistir com tranquilidade, à disposição das TVs é atendesse a todos os espaços do nosso ambiente, e também mais jogos de mesa, mais cadeiras para acomodar melhor essa demanda que a gente espera que seja mais alta.
1: Segundo ela, a expectativa é de um crescimento de 40% no faturamento durante o período dos jogos. Para isso, o estabelecimento aposta em estratégias de divulgação nas redes sociais. Outra comerciante que também aposta no Mundial de Futebol é Janaína Tarragô. Ela é proprietária de um restaurante no bairro da Barra e começou a preparação com muita antecedência.
3: São 2 telões de alta definição e eu acredito que os clientes vão se sentir dentro do jogo, numa arquibancada mesmo.
1: Para ambas as comerciantes, a movimentação não fica só na expectativa de lucro. O clima de torcida também ajuda a fortalecer o espírito de equipe. A Câmara de Dirigentes Lojistas de Salvador estima que as vendas de junho cresçam cerca de 3% em relação ao mesmo período do ano passado. Da Rádio Educadora da Bahia, Rafael Lopes para a Rádio Nacional.
0: Valeu, obrigado, Rafael, aqui para a Rádio MEC também. No sábado, um para o Brasil, um para o Marrocos. O Brasil deve correr atrás do prejuízo. Todo mundo assistiu o jogo. Vini Júnior empatou a partida também no primeiro tempo. E vamos torcer muito para a segunda rodada, Brasil e Haiti. Atenção para o horário diferente, hein? Sexta-feira, 9h30 da noite, pelo horário de Brasília, dia 19 de junho, Grupo C, que nesse momento tem a Escócia na liderança, com 3 pontos, porque venceu o Haiti no jogo de estreia pelo placar de 1-0. E o Marrocos está em segundo, com 1 ponto, Brasil em terceiro, também com a mesma pontuação. O Haiti, zero, é o quarto colocado. Então é vencer ou vencer o Haiti, e se possível, com uma boa vantagem aí de gols para poder fazer gordura também e classificar tranquilo e calmo para depois para as fases decisivas, hein? Repetindo o horário, Brasil e Haiti, sexta-feira próxima, dia 19, 9h30 da noite. E os jogos de hoje, hein? Teve zebra na Copa do Mundo. A Espanha, uma das favoritas ao título, empatou com a toda poderosa seleção, sabe de onde? Cabo Verde, e nem fez gol em Cabo Verde. Serve como alento para a seleção brasileira, para quem está reclamando do Brasil. Espanha 0, Cabo Verde 0 no início da tarde de hoje. Também agora vem acontecendo, vem rolando a bola. Aliás, intervalo nesse momento: Bélgica 0, Egito 1, mais uma zebra. Bélgica também uma seleção forte. Vai começar daqui a pouquinho a segunda etapa. Hoje, 7 da noite, Arábia Saudita e Uruguai. E o jogo que encerra essa segunda-feira pelo Grupo G: Irã e Nova Zelândia. Simbora, Brasil! Até a próxima sexta-feira contra o Haiti. E também durante a semana, a gente vai aqui antecipando e gerando aquela expectativa e dando muita informação para você da nossa seleção brasileira. Até já!
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5: Vamos lá para a terceira hora do Armazém Cultural. Que bom ter a sua audiência. Boa semana para todo mundo. Simbora ouvir Malia e Alcione. Muita coisa boa ainda hoje, a música do dia. Nelson Ângelo também, músico aniversariante. A sua participação e muito mais.

0: Você ouviu Os Mutantes, não vai se perder por aí, de Rafael Villar, de Roberto Loyola, Bruna Caran e Zé Renato, do Gonzaguinha Redescobrir e Malia, e Alcione Faz Uma Loucura por Mim, do Chico Roque e do Sérgio Caetano. Hora certa, 5h16.
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Minha gente querida, na história da música brasileira, poucas composições são tão representativas da identidade de um músico como Bebê é para o Hermeto Pascoal. Afinal, poucos se atreveriam a compor um baião, um ritmo que forma um dos alicerces do cancioneiro nordestino, mesclando simultaneamente tradição, inventividade, requinte e simplicidade. Em resumo, música livre, como Hermeto sempre fez questão de dizer. Depois de gravar discos importantes na década de 60, integrando grupos como o San Brasa Trio, o Brazilian Octopus e o Conjunto Som 4 e Quarteto Novo, e de ir aos Estados Unidos gravar o primeiro álbum solo e tocar por lá com a lenda do jazz Miles Davis, o Hermeto decide retornar, portanto, ao Brasil no princípio da década seguinte, montando aquela que seria a sua primeira banda de acompanhamento, o Anunciação na percussão e bateria, Nenê, também bateria e piano, Alberto no contrabaixo, o Mazinho no sax alto e sax tenor, o Amileto Stamato no sax tenor e flauta e o Bola, sax tenor e flauta também. E é com essa histórica formação que o Hermeto Pascoal, no ano de 1973, lançava o seu segundo projeto, o primeiro gravado no Brasil, com o nome dele estampado na capa como protagonista, a música livre de Hermeto Pascoal, com CH mesmo no sobrenome. E lançado pela gravadora Sinter, a música livre do Hermeto tem apenas 6 faixas, pois é, muito por conta da limitada duração que os LPs permitiam para a época. Provavelmente era a única coisa capaz de fazer frente à tamanha criatividade que o Hermeto exerceu nesse projeto fonográfico, assim como em toda a riquíssima trajetória. Então é hora de ouvirmos Bebê, com toda a genialidade de Hermeto Pascoal, nosso bruxo eterno. Essa é a música do dia do Armazém Cultural, bastidor contado pelo Marcos Leite.

Ouvimos Bebê, composição de Hermeto Pascoal, interpretação do próprio Hermeto, primeira faixa em plataforma digital, também em vinil do lado A, do álbum chamado A Música Livre, de Hermeto Pascoal, lançado em 1973 pela gravadora Sinter. O projeto fonográfico teve produção de ninguém menos que Rubinho Passotti, baterista do Zimbo Trio, arranjo do próprio Hermeto Pascoal e fotografia de Silvia Tinuco. É um ouro em forma de música, como diz o nosso Marquinhos Leite, que está de volta amanhã. Ele produz com muita categoria a nossa música do dia. Valeu. Obrigado, Marcos Leite. Agora 5h23. Bora, já que falamos em música boa, vamos curtir, ó.

Nascimento do Lu e do Márcio Borges e os Garotinho e Caetano Veloso, nossa resenha do Cupertino, do Anchietes e do Tomás Meira. Agora 5h33, que bom começar a semana com você também, Fernanda Dávila, de Jacarepaguá, que hoje quer ouvir Ana Carolina. É o um sucesso All Star. Para você, Fernanda.

Vanderléia, lindo do Gonzaguinha, também Mestre Marçal, Leviana do Zequete. É só música boa por aqui no nosso armazém cultural. Temos mais pedido musical? Temos sim, vamos ouvir agora o pedido musical da Márcia Dias do Grajaú. Vamos curtir João Bosco. Márcia, aprecie.

0: Obrigado, Márcia Dias, pela participação. João Bosco Nação, é bacana. Dele, do Paulo Emílio e do Aldir Blanc. Márcia Dias, do Grajaú, grande amiga, participou também hoje da programação musical. O nosso WhatsApp é o DDD 21 997 10 0537, 997 10 0537. Salve na sua agenda e participe também, beleza? E também siga o perfil do Armazém Cultural no Instagram, que você vai adorar o nosso conteúdo, tenho certeza disso. Agora, 5h48 no Rio, vou fazer o seguinte: eu aproveitar para parabenizar o nosso Nelson Ângelo, aniversariante do dia, músico, guitarrista, violonista, integrante também do movimento Clube da Esquina. Ele é mineiro de Belo Horizonte, mas já está radicado aqui no Rio há mais de 30 anos e também participou daquele álbum LP icônico do Clube da Esquina de 1972. É sempre bom parabenizar você pelo aniversário e por tudo, Nelson Ângelo.
1: Olá, Thiago. Muito bom, muito feliz em reouvi-lo, né? Bom esse papo com você. Estamos aí ficando velhinho, né? Conheci o Bituca no final de 64, começo de 65, o Milton Nascimento, o Márcio Borges, que morava no edifício Levi, no centro da cidade. Isso ainda estava longe de acontecer, o LP Clube da Esquina. Foi onde a gente juntou a amizade, foi nessa época. Ou seja, na verdade, o que se costuma dizer aí, não, eu não rotulo com nome nenhum, mas as pessoas costumam chamar de movimento Clube da Esquina ou algo parecido, começou muito antes, nos anos de 64, 65. Aí é que a gente começou a formar essas amizades. Para você ter uma ideia, o Lô ainda usava calça curta. Hoje, que mais tarde, um pouquinho, que ele conheceu o Bituca, uma história que todo mundo conhece, né? A família Borges, né, que morava lá no edifício Levi, que tinha milhares de filhos, né? Tinha o quarto dos homens, o quarto das mulheres, era gente que não acabava mais, entendeu? Então, antes, muito antes deles irem para essa esquina de Paraisópolis, com Divinópolis. Quando eles foram para lá, eu já morava no Rio de Janeiro, porque em 66 eu vim para o Rio de Janeiro. E estou desde 66 radicado aqui, né? Só não falo xixe, mas o resto eu estou aqui firme. Fico muito feliz, porque esse disco é um disco lindo. E foi, realmente o disco que, vamos dizer, deu um pontapé. Ele teve uma magia que conquistou a todos. Então, sempre essa pequena confusão, né? Entre o Clube da Esquina, Movimento, se é que pessoas chamam disso, e o LP, Clube da Esquina. E, no fundo, são as mesmas pessoas, é o mesmo princípio, são as mesmas coisas, a mesma maneira de pensar e a mesma amizade.
0: Valeu, obrigado, Nelson Ângelo. É integrante também do Clube da Esquina como músico e vivo músico brasileiro nesse LP tão famoso, um marco histórico da música brasileira, o Clube da Esquina de 1972. Vamos ouvir uma das faixas, é um álbum duplo, vamos ouvir a faixa 4, que, aliás, a faixa 8, perdão, O Girassol da Cor do Seu Cabelo, de Lô e Márcio Borges. Vamos curtir porque o Nelson Ângelo emprestou a guitarra dele e ficou assim.

0: Legal, Girassol da Cor do Seu Cabelo, de Luiz Márcio Borges, com a guitarra e o violão do Nelson Ângelo. Grande aniversariante do dia, porque aqui o músico tem vez. Aqui no Armazém Cultural, o músico é protagonista. Obrigado, Nelson Ângelo, e parabéns. Agora 5h56 no Rio.
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0: Previsão para amanhã, terça-feira, a noite de hoje, vale lembrar que continua com chuva, hein? Predominância de chuva. E a predominância de chuva também durante toda a terça-feira. Saiu de casa amanhã, obrigatoriamente, o guarda-chuva na bolsa. Eu sei que você é precavido. Mínima de 18 e máxima em declínio. Máxima de 23 graus, de acordo com o Climatempo, estação outono. Muito obrigado pela sua audiência. Na produção, comigo ele, o Marcos Leite, o Carlos Soca também, o Carlito do Sal, na mesa de áudio. Que você tenha e tenhamos uma excelente semana, com muita saúde, harmonia, prosperidade, tudo de muito, muito, muito bom pra gente. Vamos juntos aí nesse clima chuvoso de segunda-feira no Rio. Vamos curtir a versão nova, inclusive, do Biquíni Cavadão com Sidney Magal. Chove, chove chuva do Jorge Benjó. Vamos lá, até amanhã.

Olá, amigos, muito boa noite. Está no ar o Antena MEC, seu programa cultural de fim de tarde. Numa rede formada pelas rádios MEC FM, AM do Rio de Janeiro, Brasília e Belo Horizonte, FM Cultura de Porto Alegre e Educativa FM de Fortaleza. Eu sou o Sidney Ferreira e você encontra aqui o melhor do jazz e do instrumental, além de entrevistas e dicas sobre o que de mais relevante acontece na vida cultural da sua região e de todo o país. Iniciamos ao som de Agora é Cinza, música de Bide e Marçal, na interpretação de Antônio Adolfo.

0: Ouvimos Zé Maria no Choro, composição de Bellini Andrade na performance de Maurílio Nunes.
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0: Nesta terça-feira, dia 16 de junho, a Academia Brasileira de Música promove mais uma edição da série Encontros ABM, com debates e conversas sobre temas de interesse do universo da música de concerto no Brasil. Mediada pelo compositor Ronaldo Miranda, a edição de amanhã terá a participação da regente Lígia Amadio, do professor e instrumentista Pedro Bittencourt e do diretor-geral da Empresa Brasil de Comunicação, Tiago Regotto. No encontro, reflexões sobre temas como estratégias de difusão, formação de público e desafios da inserção do repertório contemporâneo brasileiro em circuitos nacionais e internacionais. O evento começa às 18h e poderá ser acompanhado ao vivo no canal da Academia Brasileira de Música no YouTube. Você ouve agora no Antena MEC Dança do Marambiré, composição de Dante Ozzetti, na interpretação dele próprio e da Orquestra de Cordas.

0: Ouvimos Odeon, composição de Ernesto Nazaré, na performance de Maria Inês Guimarães, Aline Swalt, Sidney Barreto, Christian Paoli e Hilary Swift.
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0: O pianista Marcos Leite tem um convite muito especial para você, ouvinte da Rádio MEC no Rio de Janeiro.
2: Eu, pianista amazonense Marcos Leite, convido todos os ouvintes da Rádio MEC FM para o meu concerto no Auditório Guerra Peixe da Escola de Música Vila Lobos, Rua Ramalho Ortigão, número 9, centro do Rio de Janeiro. Próximo dia 18 de junho, às 19 horas, entrada franca. Fomentando a música erudita brasileira e seus compositores.
0: Lembrando, portanto, o recital de Marcos Leite será nesta quinta-feira, dia 18 de junho, na Escola de Música Vila Lobos, que fica na rua Ramalho Ortigão, número 9, no centro do Rio. E o melhor, entrada franca. Prestigie! Você ouve agora Atraente, composição de Chiquinha Gonzaga, na performance de Thalita Pérez, Henrique Cases, Marcelo Gonçalves e Beto Cases.

0: Ouvimos Luiz, a composição de Papito, na interpretação do grupo Nó em Pingo d'Água.
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0: Aproveito para agradecer a você que nos acompanha pela Rádio MEC no Rio de Janeiro, Brasília e Belo Horizonte, bem como pela FM Cultura de Porto Alegre, pela Educativa FM de Fortaleza e também a você que nos ouve no aplicativo Rádios EBC ou ainda pelo site radios.ebc.com.br. Muito bom mesmo poder contar com sua companhia aqui na Antena MEC, viu?
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Você está ouvindo Rapsódia Trespontana, composição e interpretação de Wagner Tiso. A seguir, quem nos ouve em Brasília terá as dicas e informações culturais locais com o Lincoln de Loureiro, enquanto eu sigo com as demais regiões após um breve intervalo. Até já!

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1: A obra e a trajetória de Machado de Assis estão no centro da exposição inédita Caminhos de Machado, que abre ao público no CCBB do Rio. Com base no acervo da Academia Brasileira de Letras, a mostra reúne documentos, objetos pessoais, cartas e primeiras edições, além de recursos multimídia. A curadoria é de Lilia Schwartz. Caminhos de Machado fica em cartaz de 28 de maio a 10 de agosto no CCBB do Rio. Do Rio de Janeiro, Jansen Campos para a Rádio MEC, clássica e atual.
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0: Já está disponível nas plataformas de música o trabalho mais recente do sexteto vocal Ordinários. O álbum Brazuca consolida o olhar do grupo para os estilos musicais brasileiros, trazendo composições de artistas de diversas regiões do país. E quem quiser conferir esse repertório ao vivo, já pode anotar na agenda. Na próxima quinta-feira, dia 18 de junho, o grupo se apresenta no Centro Cultural da Justiça Federal, no Rio de Janeiro, e ainda tem mais duas apresentações marcadas na cidade. Para falar sobre a apresentação desta quinta, nós vamos conversar agora com uma das vozes do Ordinários, a cantora e produtora Maíra Martins. Olá, Maíra. Vamos começar falando do álbum Brazuca, pelo título, não é? Já sabemos que o repertório traz muita brasilidade.
1: Olá, Sidney. Olá, ouvinte do Antena MEC. Uma alegria estar aqui, podendo falar um pouquinho para vocês sobre esse novo trabalho. Muito obrigada pelo espaço. Pois é, o Brazuca é o nome do nosso novo projeto, novo álbum, novo show. E tem esse nome, né, porque realmente traz essa brasilidade, né? O que a gente fez nesse repertório, né, na hora de escolher esse repertório a ser gravado, a gente buscou canções de compositores de diferentes regiões do país. Então, pessoas que estão atuantes, né, agora de novas gerações, ou pessoas também um pouco mais velhas, enfim...

0: todo mundo que está atuando agora, que está compondo, né? Muitos estão gravando também, então a gente tem compositores do Rio Grande do Sul, do Rio Grande do Norte, do Ceará, de diversas regiões do país, muitos ritmos diferentes, e levando à frente, né, essa tradição já do grupo Carioca Ordinários, que é de privilegiar a música popular brasileira e de trazer arranjos vocais e percussivos sempre originais para as canções.
1: Maravilha. E esse álbum, Maíra, é homenagem aos compositores que vocês chamam de operários da canção, não é?
0: Sim, a gente gosta de homenagear os compositores, de valorizar, né, numa época em que é muito, muito raro, né, ver as pessoas, inclusive sabendo quem são os compositores. Muitas vezes você na internet acha lá como se a composição de alguém fosse do cantor que gravou aquela música, né? Especialmente, né, se é um cantor mais famoso. E a gente faz questão de dizer, né, sobre a composição, sobre a importância dessa figura, né, a pessoa que inventa, né, as canções e que coloca elas no mundo. Então a gente já fez outros álbuns homenageando, por exemplo, Pixinguinha, o Aldir Blanc, né, um dedicado às mulheres compositoras. E dessa vez, mais uma vez, então, a gente homenageia os compositores, agora trazendo essa questão, né, da brasilidade e da diversidade dentro do Brasil, né, que é um país tão cheio de diferentes culturas, ritmos e sotaques.
1: Perfeito. Vocês se apresentam na próxima quinta-feira, dia 18, no Centro Cultural da Justiça Federal. E gostaria que você nos dissesse o que o público pode esperar dessa apresentação.
0: No show dessa quinta-feira, no Centro Cultural Justiça Federal, a gente vai trazer muitas canções desse novo álbum e vai também intercalar com alguns antigos sucessos do grupo, que as pessoas que seguem, né, e que já conhecem vão reconhecer. Então vai ser essa mescla aí de novidades e antigos hits.
1: E vocês têm mais duas apresentações já agendadas, não é? Uma em junho e outra em julho.
0: Isso, uma coisa bem interessante que tem acontecido com a gente aqui no último ano. A gente tem feito um show mensal no Vinícius Bar, lá em Ipanema. Então viramos artistas residentes, como eles nos chamam. Uma vez por mês a gente está lá apresentando um repertório que privilegia a bossa nova, né, pelo espaço onde é, né, um espaço tão tradicional da bossa nova, tão conhecido pelos cariocas e também pelos turistas que visitam o Rio de Janeiro. E uma vez por mês, então, a gente está lá com esse repertório, que além da bossa nova, inclui também outros sucessos, outras músicas gravadas pelo Ordinários, né? E no dia 26 de junho, a gente vai estar lá, que é um sábado, e já temos a data de julho, que é no dia 25 de julho, que é uma sexta-feira. E em breve vai ter de agosto também, fiquem ligados.
1: Perfeito. Maíra, para acompanhar a agenda e o trabalho do grupo, quais são os canais para o nosso ouvinte?
0: Então, pois é, Ordinários é um grupo, como não pode deixar de ser atualmente, né, muito atuante nas redes sociais. Então, se você quiser saber mais sobre o grupo, sobre a agenda do grupo, a gente está lá no Instagram, no Facebook, estamos até no TikTok. E acho que o jeito mais seguro de ficar sabendo da agenda é se cadastrar nas listas de transmissão que tem ali do ladinho no nosso perfil, né? Que aí a pessoa recebe como se fosse uma mensagem assim, né, as novidades de agendas, de lançamentos e tal. Porque às vezes só seguir na rede social, o algoritmo, se ele não ajudar, às vezes não aparece para a pessoa, né? Então eu diria que tem essas duas opções: ou se cadastrar lá nas nossas redes, né, na nossa lista, ou também se cadastrar na mala direta do nosso site, que é ordinariusvocal.com.br. Lá tem sempre a agenda atualizada e tem também um lugarzinho para você colocar seu e-mail, se você ainda é uma pessoa que vê e-mail, e recebe sempre que tiver alguma novidade. E é isso. Muito obrigada pelo espaço.
1: Imagina, Maíra, somos nós que agradecemos. Nós acabamos de conversar com a cantora e produtora Maíra Martins, uma das vocalistas do Sexteto Vocal Ordinários, que se apresenta no Centro Cultural da Justiça Federal no Rio de Janeiro, nesta quinta-feira, dia 18 de junho, às 7 da noite. Os ingressos podem ser adquiridos na bilheteria.

0: bilheteria do local ou pela plataforma Simpla. E não deixe de acompanhar o Ordinários nas redes sociais.
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3: Na capital gaúcha, o Teatro Simões Lopes Neto apresenta nesta terça-feira, dia 16 de junho, o Festival Triópera, celebrando os 4 anos de fundação da Companhia de Ópera do Rio Grande do Sul. No programa, trechos de óperas de compositores como Rossini, Donizetti, Bizet, Verdi, Mozart, Puccini e Strauss. O festival começa às 20h e o Teatro Simões Lopes Neto fica na Rua Riachuelo, 1089, no Centro Histórico de Porto Alegre. Os ingressos estão disponíveis através da plataforma Eleven Tickets.
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Você está ouvindo Fica Mal com Deus, composição de Geraldo Vandré, na interpretação de Davi Gank. Este bloco de dicas e informações culturais termina aqui. Em instantes, voltaremos a ficar em rede no Antena MEC.

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1: Muito bem, eu sou o Sidney Ferreira e voltamos em rede com o Antena MEC. Continuando com o melhor do jazz e do instrumental, você ouve Felicidades, composição de Jorge Degas, na performance dele próprio e de Marcelo Salazar.

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0: Ouvimos Águia Não Come Mosca, composição de José Roberto Bertrami, na performance do grupo Azimuth.
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0: O Antena MEC fica por aqui, mas você já está convidado para o nosso próximo encontro nesta terça-feira, às 18h. Eu sou o Sidney Ferreira e o Antena MEC é uma realização da Rádio MEC. Terminamos ao som de Baião pro Hermeto, composição de Raimundo Niccioli, na interpretação de Kiko Horta, Marcelo Caldi e da Orquestra de Sopros Proarte. Agradeço por sua companhia, continue conosco. Uma boa noite e uma excelente semana para você.

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1: 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As notícias do governo federal que movimentaram o país no dia de hoje.
2: Boa noite.
0: Boa noite para você que nos acompanha em todo o país.
2: Segunda-feira, 15 de junho de 2026.
0: Vamos ao destaque do dia: transporte público coletivo.
2: Novo marco regulatório é sancionado pelo presidente Lula.
0: Ele muda as formas de financiamento do sistema e moderniza a regulação sobre as empresas que operam para melhorar a qualidade do serviço.
2: Na nossa entrevista do dia, nós conversamos com o secretário nacional de mobilidade urbana, Marcos Daniel. Dos Santos.
3: A gente tem nessa norma, ela abarca desde uma linha de trem ao metrô, a um corredor de ônibus, a um ônibus convencional, a um micro-ônibus, a serviços de barca. Então, precisa de diretrizes nacionais para que a população possa ser atendida com a qualidade que merece.
0: Você vai ouvir também, presidente Lula chega à França para participar da reunião do G7.
2: O presidente já teve hoje reuniões com os presidentes da Suíça e da França.
0: E vai discutir nos próximos dias a reforma de organismos como a OMC, regulação da inteligência artificial e regras para exploração de minerais raros.
2: E ainda, educação.
0: Estão abertas as inscrições para o Sisu Mais, uma nova oportunidade para quem fez o Enem e não foi selecionado na etapa regular. Gabriela Noronha.
4: Será uma espécie de repescagem nas vagas que não foram preenchidas na etapa regular. Estão sendo ofertadas 9.436 vagas em 532 cursos.
2: E desenrola FIES já renegociou 5 bilhões e 300 milhões em dívidas de ex-estudantes, com descontos de até 99%.
0: Hoje, na apresentação da Voz do Brasil, Mariana Jungmann e Luciano Seixas.
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0: O presidente Lula já está na França, onde participa como convidado do encontro do G7, formado por Alemanha, Canadá, Estados Unidos, França, Itália, Japão e Reino Unido, principais economias desenvolvidas do mundo.
2: Além de reuniões bilaterais, o presidente vai levar a contribuição brasileira para diversos temas discutidos pelo G7.
0: A repórter Luana Karen está lá na França, mas devido ao fuso horário de 5 horas a mais por lá, nós conversamos com ela mais cedo sobre as agendas do presidente. Vamos ouvir.
2: Oi, Luana, boa noite para você aí na França. Você está na cidade de Evian-le-Bain, né? O presidente Lula chegou à cidade hoje, mas antes ele passou por Genebra, capital da Suíça.
0: E ele já teve também os primeiros encontros bilaterais, né, com os presidentes da Suíça e da França. Conta pra gente como foram esses encontros, Luana. Boa noite.
5: Boa noite, Luciana e Mariana. Boa noite aos ouvintes da Voz do Brasil. É isso mesmo, a reunião de cúpula do G7 acontece em Evian-le-Bain, cidade francesa onde eu estou, situada às margens do Lago Léman, no leste da França. Antes de chegar aqui, ainda em Genebra, Lula teve uma reunião bilateral com o presidente da Suíça, Guy Parmelin. Eles falaram sobre comércio e se comprometeram a trabalhar para diversificar a pauta de exportações entre os dois países. À tarde, já aqui em Evian-le-Bain, o presidente Lula teve um encontro bilateral com o presidente da França, Emmanuel Macron. Os dois presidentes reiteraram os avanços positivos da cooperação em defesa, em especial o sucesso do Programa de Desenvolvimento de Submarinos, o PROSUB.
2: Luana, essa é a 10ª vez que o Brasil participa como convidado da reunião do G7. Quais são os temas que estão em destaque esse ano?
5: Pois é, Mariana, o encontro em Evian acontece logo após o anúncio do acordo de paz entre Estados Unidos e Irã, tema que deve fazer parte das discussões aqui. Além, claro, da guerra entre Ucrânia e Rússia. Também haverá espaço para conversas sobre disputas econômicas entre as grandes potências, segurança, saúde e inteligência artificial. O Brasil vai participar de 2 sessões plenárias no fórum. Na primeira, dedicada às parcerias internacionais para o desenvolvimento, Lula deve defender a manutenção dos recursos destinados à ajuda oficial aos países mais pobres. Na segunda sessão, com a presença brasileira, o debate será sobre crescimento econômico equilibrado. Neste tema, Lula deve voltar a defender a reforma das instituições internacionais criadas após a Segunda Guerra Mundial. É o que se costuma chamar de sistema de governança global, com os órgãos da ONU, a Organização Mundial do Comércio e outros. O Brasil vem defendendo que o formato desses organismos foi feito num outro contexto de mundo, em que existiam menos países. E daí a necessidade de reformas para aumentar a representatividade, especialmente no sul.

0: Global. O secretário de Assuntos Econômicos e Financeiros do Ministério das Relações Exteriores do Brasil, embaixador Felipe Fox Drummond, explicou a postura do Brasil.
1: Como é que você tem um crescimento equilibrado com as estruturas de governança não reformadas? Um exemplo clássico disso é a OMC. Nós estamos fazendo um grande esforço, o Brasil, em conjunto com diversos outros países, para fazer uma reforma da OMC, e a reforma da ONU, das Nações Unidas, também é algo que cabe nesse texto.
2: Luana, o que deve sair de prático nessa reunião do G7?
0: Olha, Luciano, do encontro aqui em Evian, devem sair 7 documentos com assuntos considerados prioritários pela presidência francesa. Entre eles está o combate ao narcotráfico, as questões de saúde e proteção online de menores de idade. O Brasil não participa das negociações finais desses textos, mas foi convidado a enviar contribuições. Outro tema considerado prioritário pela presidência francesa é a discussão sobre minerais críticos. E a posição brasileira é que os países produtores não devem se limitar a apenas exportar matéria-prima, mas também desenvolver cadeias produtivas locais capazes de agregar valor aos produtos, o que leva a mais geração de emprego e renda para a população. Também haverá um almoço na quarta-feira de trabalho entre os líderes do G7 e CEOs de empresas de inteligência artificial. O presidente Lula retorna ao Brasil na quarta-feira. Ariana e Luciano.
3: Obrigada, Luana. Karen, bom trabalho aí na cobertura da reunião de cúpula do G7 na França.
2: Neste fim de semana, o presidente Lula assinou a sanção de uma nova lei que vai promover mudanças profundas na gestão do transporte público em todo o país.
3: O novo marco legal do transporte público coletivo urbano vai modernizar o sistema e melhorar as formas de financiamento, que deixarão de ser ancoradas apenas na tarifa paga pelo passageiro.
2: Além disso, a regulação sobre as operadoras também será aprimorada, resultando em mais qualidade no serviço prestado.
3: Para explicar essas mudanças, nós conversamos hoje mais cedo com o secretário nacional de Mobilidade Urbana do Ministério das Cidades, Marcos Daniel de Souza Santos. Acompanhe. Olá, secretário. Vamos começar explicando para o nosso ouvinte o que é esse novo marco legal. Ele, pelo que eu entendi, ele dá diretrizes gerais, né, sobre todo o funcionamento do sistema de transporte público coletivo. Financiamento, planejamento de linhas, integração regional. O senhor pode explicar melhor para a gente?
4: Olá, Mariana, Luciano, tudo bom? Obrigado aí pela oportunidade da gente explicar um pouco sobre o marco legal que foi aprovado e sancionado nesse final de semana pelo presidente Lula. Esse texto de lei é muito importante porque quem faz acontecer o transporte público são os municípios em seus territórios e os governos do Estado, né? E há uma necessidade muito grande da gente fazer esse serviço melhorar no país, se expandir. E para isso ele precisa de normas e regras nacionais, que é a função da União. Então a lei ela cumpre esse espaço aí de atualizar, né, as normas para os municípios prestarem esse serviço para a população, prestarem com qualidade, financiar, organizar o serviço de transporte público. Parece simples, mas a gente tem nessa norma, ela abarca desde uma linha de trem ao metrô, a um corredor de ônibus, a um ônibus convencional, a um micro-ônibus, a serviços de barca. Então, o transporte público acontece de várias formas, em vários modos, em vários territórios. E precisa de diretrizes nacionais para que a população possa ser atendida com a qualidade que merece.
2: Um dos focos principais da nova lei é a questão do custeio, né? Ela propõe que esse custeio tenha outras fontes além da tarifa paga pelos passageiros. E também muda essa lógica, né, de preço dividido pela quantidade de passageiros transportados. Não é isso, secretário?
4: Exatamente. A norma propõe a gente olhar o serviço de transporte, todos os modos, no território. Avaliar quanto custa, se ele é adequado, se está nas condições de qualidade para atender a população. E a partir desse custo, a gente entender que o poder público vai manter esse serviço funcionando com receitas que vêm da tarifa, mas que no passado dependia somente da tarifa e agora é possível colocar outras fontes de recursos para manter esse serviço e manter a qualidade. Então, ele traz essa segurança jurídica para que os novos contratos e até os contratos que já existam consigam olhar qualidade, oferta e equilíbrio econômico de quem vai manter esses serviços, os operadores privados ou até operadores públicos. Então, fica claro agora que para manter um serviço tão importante, não dá para depender somente da tarifa. Precisa vir outras fontes de recursos que o poder público tem que se organizar e, para isso, precisa ser dado muita transparência e controle social.
3: É, inclusive, tem uma lógica também de, por exemplo, deixar de cobrar pelo passageiro em si e passar a cobrar por quilômetro rodado, né? Isso tem a ver com uma preocupação que essa nova lei tem em favorecer o atendimento em regiões periféricas, em linhas que tradicionalmente são negligenciadas pelos operadores, porque elas não são tão rentáveis assim. Essa mudança aí de paradigma, de forma de cobrança, ela também ajuda nesse aspecto.
4: Exato. A lei, ela traz o princípio da universalização, ou seja, levar um serviço público, que é o serviço de transporte, a todo o território. Como ele é um direito social, a gente tem que olhar muito para quem realmente mais precisa, as populações mais vulneráveis, afastadas, que não têm condição, muitas vezes, de acessar oportunidades nas cidades. Então, a gente precisa repensar a rede de transporte, esse serviço, as linhas, os sistemas de trilho para atender essa população e não depender somente da tarifa, porque senão você vai numa lógica de só vou onde tem passageiro que consegue pagar tarifa, e se você não consegue ter essa arrecadação, você não vai ampliando a oferta do serviço público. Então é importante o poder público entender que ele precisa agora se organizar, o executivo, o legislativo e o próprio judiciário entendendo a importância do transporte público para levar esse serviço a toda a população do território, principalmente para quem mais precisa.
2: Outra inovação da lei é a associação de instrumentos urbanísticos e tributários com o serviço de transporte público. Quer dizer, um grande empreendimento urbano, por exemplo, teria que fazer investimentos no transporte público. É isso, secretário?
4: A gente tem que entender que o transporte ele ocorre no território da cidade, né? E tem locais que têm uma maior demanda e outras não, e existe um impacto nos empreendimentos. A lógica muitas vezes é uma lógica viária de fluidez do trânsito e é compreensível ter isso. Mas a gente pode ter empreendimentos que pensem que quem vai acessá-los vai por meio do transporte público. Isso traz uma economia para a cidade como um todo, né? Então a gente tem que olhar a coletividade. O transporte público tem que ser pensado dessa forma. A gente vive num território de uma cidade utilizado ali por muitas pessoas. E o transporte, no nome já diz, coletivo, é para todo mundo. Então, quando a gente pensa o desenvolvimento das nossas cidades com o transporte, a gente tem que pensar os empreendimentos também com o olhar do usuário do transporte público e de toda a população.
3: Se pensa no estacionamento, né? Tem que pensar também na chegada do ônibus, enfim, do metrô.
4: Exatamente.
3: Agora,
4: eu acho que esse princípio é importante, de fato, para quem está planejando as cidades, né? É um olhar a mais, né? De não só pensar no trânsito, mas também pensar no transporte público.
3: Agora, secretário, para a gente encerrar, é importante a gente lembrar que tudo isso é feito com diretrizes do governo federal, mas executado mesmo por estados e municípios lá na ponta, né? Ou seja, a gestão de todos esses instrumentos legais que essa nova lei traz, ela vai ser feita pelas prefeituras para favorecer o transporte local.
4: Exato, a titularidade que a gente chama, né, quem realmente vai dizer qual é a linha que vai atender aquele bairro é quem vive naquela cidade. São as prefeituras com participação da sociedade. É ali que a gente tem que discutir realmente se o serviço está atendendo a população ou não. O governo federal da diretriz, mas ele também entra financiando, dando assistência técnica, induzindo, que tem esse poder de fazer. Então, ele tem um papel também nessa lei, que é de dar esse suporte aos municípios e às regiões metropolitanas, mas esse protagonismo fica ainda com quem vive no território. A gente entende que é importantíssimo. E o marco legal coloca isso. Escutam a nível local, cobrem a nível local, venham também cobrar a nível de governo federal, mas entendo que as soluções vão partir de quem vive nos territórios.
2: Nós conversamos com o secretário nacional de Mobilidade Urbana, Marcos Daniel dos Santos. Muito obrigado, secretário, pela entrevista aqui à Voz do Brasil.
4: Eu que agradeço a oportunidade.
3: Mais de 9 mil vagas de graduação em universidades públicas.
2: Estão abertas essa semana as inscrições para o Sisu Mais, que vai preencher as vagas remanescentes da etapa regular do Sisu.
3: É a primeira vez que uma seleção desse tipo será realizada pelo MEC.
5: Os estudantes interessados em ocupar uma vaga em um curso de graduação em uma instituição pública de ensino superior terão mais uma oportunidade com o Sisu Mais. Será uma espécie de repescagem das vagas que não foram preenchidas na etapa regular do Sistema de Seleção Unificada 2026. É a primeira vez que o Ministério da Educação realiza o Sisu Mais. Estão sendo ofertadas 9.436 vagas em 532 cursos. Quem for classificado começa a estudar no segundo semestre. De acordo com o MEC, a adesão é voluntária. Cada universidade decide se participa e quais cursos disponibiliza. As inscrições para o Sisu Mais começaram nesta segunda-feira e vão até a próxima sexta-feira, 19 de junho, no site sisualuno.mec.gov.br. Ao acessar o sistema, deve ser feito o login da conta gov.br. O candidato poderá escolher até duas opções de curso, turno, local de oferta e instituição. Para se inscrever, o estudante precisa ter participado de uma ou mais edições do Exame Nacional do Ensino Médio nos últimos 3 anos e ter concorrido a vagas na etapa regular do Sisu 2026. Para a seleção, será considerada a edição do Enem com melhor média ponderada. Os resultados saem no dia 24 de junho. Gabriela Noronha, para a Voz do Brasil.
2: Alívio no bolso de estudantes que renegociaram dívidas pelo Desenrola Fies.
6: Após 30 dias de operação, o Ministério da Educação já contabilizou mais de 100 mil acordos firmados, o equivalente a 5 bilhões e 300 milhões de reais de dívidas renegociadas.
2: Aqueles que têm contratos firmados até 2017 e ainda não participaram podem aderir até o dia 31 de dezembro.
7: Após um mês de lançamento, o Desenrola Fies já implementou 100.209 renegociações de contratos do Fundo de Financiamento Estudantil, o Fies. Isso equivale a 5 bilhões e 300 milhões de reais em dívidas renegociadas em todo o país. O saldo das dívidas foi reduzido para 1 bilhão e 130 milhões de reais. Esse resultado reflete a adesão dos estudantes ao programa, que possibilita descontos de até 99% sobre o valor consolidado da dívida, conforme o perfil do contrato e o tempo de inadimplência. O Desenrola Fies tem potencial para beneficiar mais de 1 milhão de estudantes com contratos firmados até 2017 e que estavam na fase de amortização em 4 de maio de 2026. O prazo para aderir à renegociação vai até 31 de dezembro de 2026. Basta acessar os canais digitais dos agentes financeiros responsáveis pelo contrato. Com a confirmação do pagamento, ocorre a retirada do nome do estudante e dos fiadores dos cadastros de inadimplência. Com locução de Thaísa Vitória, reportagem Daniele Popov.
6: Na sexta-feira, nós falamos aqui na Voz do Brasil sobre o Move Brasil Entregadores Move Brasil Entregadores e Moto App, que vai facilitar a aquisição de bicicletas elétricas e motos para quem trabalha com entregas por aplicativos.
2: Mas o Move também está avançando em outras frentes.
6: No braço do programa voltado para aquisição de caminhões e ônibus, os financiamentos já estão sendo aprovados.
2: Só da linha do BNDES já foram contratados 3 bilhões de reais.
8: Modernizar a frota nacional de veículos pesados, de cargas e passageiros. Com esse objetivo, o governo do Brasil disponibilizou 21 bilhões de reais em crédito para financiamento desses veículos, dentro do programa Mover Brasil Caminhões e Ônibus. A maior parte dos recursos será liberada via Tesouro Nacional. Somente dos recursos liberados via Banco Nacional de Desenvolvimento Econômico e Social, o BNDES, já foram contratados 3 bilhões de reais desde o fim de maio. O diretor de Desenvolvimento Produtivo, Inovação e Comércio Exterior do BNDES, José Luiz Gordon, fala sobre o andamento do programa.
9: Essa linha já está disponível, já está sendo utilizada. Taxa de juros ali que variam entre 11% e 12% ao ano, um instrumento que ajuda muito a capacidade de investimento, a renovação de frota, uma frota mais nova, mais eficiente ambientalmente.
8: A linha de crédito do BNDES já contabiliza quase 5 mil operações em 1.056 municípios de todas as regiões do país. A média por operação foi de R$1.300.000, sendo a maior parte destinada aos donos de frotas. Mas também já foram aprovados 43 milhões de reais para clientes autônomos em 104 operações. O caminhoneiro e diretor da Confederação dos Trabalhadores em Transportes Logísticos, Carlos Alberto Littdemer, fala dos pontos positivos da medida.
10: Um fundo garantidor, ele dá condição de que aquele caminhoneiro que não tenha um score ideal para o banco, né, ou não tenha as garantias necessárias para que realmente ele possa dar uma melhorada. Senão, fora isso, ele jamais conseguirá fazer qualquer forma de investimento. O alongamento do prazo, né, ele também é um facilitador, né?
8: As condições de financiamento variam conforme o perfil do beneficiário. Para transportadores autônomos, o prazo é de 120 meses, com 12 meses de carência. Para empresas de carga, o prazo para pagamento pode chegar a 60 meses, com 6 meses de carência. Já para empresas do setor de transporte de passageiros, o prazo é de 120 meses, também com 6 meses de carência. O programa prevê um limite de crédito de até 50 milhões de reais por cliente. Reportagem Cleide Lopes.
6: O governo do Brasil abriu crédito extraordinário de mais de 337 milhões de reais para intensificar a proteção florestal e o monitoramento ambiental.
2: A medida provisória foi publicada hoje e a verba vai ser executada pelo IBAMA e pelo ICMBio.
6: Do total, quase 195 milhões serão destinados para ações de prevenção e controle de incêndios florestais em áreas federais prioritárias e fiscalização ambiental.
2: Os recursos serão utilizados para despesas como mobilização de equipes, remuneração de brigadistas temporários e aquisição de equipamentos de proteção individual.
6: Foi incorporado ao SUS um novo tratamento para um tipo agressivo de leucemia.
2: E deve estar disponível aos pacientes no prazo de 6 meses.
11: A leucemia mieloide aguda é um tipo de câncer agressivo que afeta os glóbulos brancos na medula óssea. Entre os principais sintomas estão cansaço, anemia, infecções frequentes, perda de peso, febre, falta de ar, hematomas e sangramentos. Os pacientes do Sistema Único de Saúde com esse diagnóstico e que não podem se submeter à quimioterapia intensiva passam a contar a partir de agora com uma nova opção de tratamento. Trata-se da combinação de dois medicamentos, venetoclax com azacitidina, incorporada ao SUS pelo Ministério da Saúde. O tratamento é indicado para pacientes adultos com leucemia mieloide aguda recém-diagnosticada. A medida beneficia principalmente pessoas idosas ou com condições de saúde que dificultam um tratamento convencional. A previsão do governo federal é que a nova terapia esteja disponível na rede pública em até 180 dias. Natália Kuzlik, para a Voz do Brasil.
6: Para ajudar no combate a crimes digitais contra crianças e adolescentes, foi criado um canal de denúncias pela Agência Nacional de Proteção de Dados.
2: O novo canal busca facilitar o recebimento de relatos sobre violações de direitos por parte das plataformas na internet, como falhas na aferição de idade e ausência de segurança por padrão.
6: Os relatos devem ser de casos específicos e não genéricos e relacionados ao descumprimentos administrativos previstos no Estatuto Digital da Criança e do Adolescente.
2: O objetivo é ajudar no monitoramento e fiscalização de plataformas digitais e empresas que atuam no ambiente virtual.
6: Para denunciar, basta preencher o formulário disponível na plataforma da agência em www.gov.br/ANPD.
2: Hoje o pagamento do abono salarial para os trabalhadores nascidos em julho e agosto.
6: Mais de 4 milhões de trabalhadores vão receber ao todo 5 bilhões e 500 milhões de reais com pagamentos realizados pela Caixa Econômica Federal.
2: O benefício varia de R$ 136 a R$ 1.621, de acordo com a quantidade de meses trabalhados no ano base 2024.
6: Tem direito ao abono aqueles que receberam remuneração média de até R$ 2.766 com cadastro no PIS/PASEP CEP há pelo menos 5 anos.
2: Os valores ficam disponíveis para saque até o encerramento do calendário, em 30 de dezembro de 2026.
6: E essas foram as notícias do Governo do Brasil.
2: Uma realização da Secretaria de Comunicação Social da Presidência da República.
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2: Fique agora com as notícias do Poder Judiciário e do Congresso Nacional. Boa noite.
6: Boa noite para você e até amanhã.
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14: Supremo Tribunal Federal valida a inclusão automática de novos servidores federais em plano de previdência complementar. Para o STJ, citação de empresa estrangeira por meio de representante no Brasil exige prova da representação. Oiapoque que recebe ação itinerante da Justiça do Trabalho com serviços gratuitos à população. Boa noite, eu sou Walter Lima. O Supremo Tribunal Federal validou a inclusão automática de novos servidores federais em plano de previdência complementar. O plenário considerou que a regra é constitucional e não afasta o direito de escolha do servidor, que pode ser exercido posteriormente. Marcela Luiza.
15: Ao analisar o caso, o relator ministro Nunes Marques entendeu que a facultatividade prevista na Constituição está preservada, já que o servidor tem liberdade para decidir se deseja ou não permanecer no sistema. O ministro destacou que a legislação garante o cancelamento da inscrição a qualquer momento e prevê a devolução das contribuições com correção monetária nos casos de desistência em até 90 dias.
14: É nula a citação de empresa estrangeira por meio de suposta representante nacional sem prova concreta dessa representação. Essa decisão é do STJ, Fátima Uchoa.
16: A quarta turma do STJ deu provimento ao recurso especial da companhia coreana Hyundai Corporation para declarar nulos os atos processuais praticados desde a citação realizada por meio da Hyundai Caoa do Brasil em ação de cobrança, rescisão contratual e indenização ajuizada por empresa brasileira que alega não ter recebido acessórios de telefonia celular pelos quais pagou. A Justiça do Rio de Janeiro considerou válida a citação, mas o STJ entendeu que esse ato só seria válido se a representação tivesse sido comprovada, o que não ocorreu. Assim, sem representante formal confirmado, a Hyundai deveria ser citada diretamente na Coreia do Sul por carta rogatória. O voto que prevaleceu no julgamento foi o da ministra Isabel Galotti.
14: Equipes da Justiça do Trabalho e de órgãos parceiros chegam ao município de Oiapoque, no extremo norte do Amapá. É a itinerância Cidadania Aqui Com Você, para atender as aldeias indígenas. Rafael Silva.
17: As ações vão ocorrer de quarta a domingo. Primeiro na aldeia Manga. Sábado e domingo será a vez da aldeia Espírito Santo. Pela Justiça do Trabalho, além de receber orientações, os moradores da região também vão poder denunciar e resolver questões trabalhistas e previdenciárias e até solucionar conflitos. Mas vai ter também outros serviços, como emissão de documentos, orientações jurídicas diversas e atendimento na área da saúde.
14: Quatro legendas exibem propaganda partidária nesta semana. Programas vão ao ar na terça, quinta e no sábado, entre 19h30 e 22h30. Mariana Fabri.
18: Nesta semana, o Partido dos Trabalhadores, o Partido Liberal, o Partido Comunista do Brasil e o Partido Social Democrático exibem propaganda partidária nas emissoras de rádio e televisão. O tempo de propaganda depende do número de deputados federais eleitos pelo partido nas eleições gerais de 2022. Por isso, PT, PL e PSD têm direito a 10 minutos cada. Já o PCdoB conta com 5 minutos. A propaganda partidária promove o programa e as atividades do partido e divulga o posicionamento sobre temas políticos e sociais. Em anos eleitorais, como 2026, esse tipo de propaganda só é transmitida no primeiro semestre.
14: Governo Federal e FUNAI pagarão 10 milhões de reais por violações contra indígenas na década de 70 em Mato Grosso. A sentença também determinou a conclusão da demarcação em até 2 anos. Vanessa Pereira.
7: Depois de 50 anos, o MPF obteve a condenação na justiça contra o governo federal e a FUNAI por remover, na década de 1970, indígenas Tapaiuna do território tradicional, próximo a Diamantino, em Mato Grosso. Na sentença, foi determinado o pagamento de indenização por danos morais e coletivos para a comunidade indígena, no valor de 10 milhões de reais. A conclusão da demarcação das terras em até 2 anos e um pedido público de desculpas.
14: 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Boa noite.
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19: Eu sou Paula Groba.
20: E eu sou Ricardo Nakaoka.
19: E estes são os destaques de hoje do Jornal do Senado, que começa agora.
20: Senado pode analisar compensação para médico que prestar assistência durante voo.
19: Projeto endurece punição para quem induz crimes em escolas e shoppings.
20: Bombeiros podem passar a receber recursos de emendas da saúde.
19: Boa noite.
20: Boa noite.
19: Uma emergência médica a 10 mil metros de altura pode transformar um voo tranquilo em uma corrida contra o tempo. Nessas horas, a ajuda de um médico entre os passageiros pode fazer toda a diferença.
20: Para reconhecer esse trabalho voluntário, o Senado pode analisar um projeto que prevê algum tipo de compensação aos profissionais que prestarem socorro durante viagens aéreas. Os detalhes com o repórter Alexandre Campos.
21: Autor do projeto, o senador doutor Irã, do PP de Roraima, lembrou que um médico que presta assistência ainda é obrigado a preencher formulários após o pouso do avião com informações sobre os procedimentos adotados durante o voo. Pela proposta, a companhia aérea vai ter 2 opções. Inserir no seguro que é obrigada a contratar uma cláusula prevendo a compensação ao profissional da saúde que agir nessas situações, ou, por conta própria, oferecer algum tipo de ressarcimento, como pagamento em milhas ou upgrade em viagem futura.
22: Você sabe que nós temos uma população que tem envelhecido muito. E quanto mais envelhecemos, mais agravos nós ficamos suscetíveis. E muitas vezes a gente encontra pessoas idosas que às vezes não tomaram suas medicações antipertensivas, suas medicações para controlar sua glicose, enfim, o que torna muito frequente a necessidade de um atendimento médico nos aviões.
21: Na justificativa de seu projeto, o doutor Irã, que é médico, lembrou que o Conselho Federal de Medicina confirmou o entendimento de que é devido a algum tipo de compensação ao profissional pela prestação de socorro durante voos.
19: E o senador Eduardo Girão, do Novo do Ceará, lamentou a morte de 7 jovens atletas cearenses em um grave acidente ocorrido na rodovia estadual ao CE-187. Durante a sessão de hoje no Senado, ele pediu 1 minuto de silêncio em homenagem aos jogadores de basquete falecidos.
20: Girão lembrou que os jovens participam da Copa Sobral de basquete e regressavam para Juazeiro do Norte quando o ônibus em que viajavam tombou às margens da rodovia.
23: Neste momento de profunda dor, eu quero manifestar minha solidariedade às famílias das vítimas e aos feridos que seguem recebendo atendimento médico e a toda a comunidade esportiva cearense.
19: O senador Isalci Lucas, do PL do Distrito Federal, alertou para o crescente endividamento das famílias brasileiras. Segundo o parlamentar, o número de pessoas com dívidas e restrições de crédito atingiu níveis recordes. Ele afirmou que a situação afeta principalmente as camadas de menor renda e defendeu uma reflexão sobre o alto custo do crédito no país.
20: Para Isalci, os juros elevados comprometem o orçamento familiar, dificultam o planejamento financeiro e limitam as perspectivas de crescimento econômico e social. Segundo ele, nenhum país consegue crescer de forma sustentável.
24: O grande problema do Brasil não é o tamanho da dívida. O grande problema do Brasil é o custo da dívida, é o preço do dinheiro, é o crédito caro, é o juro excessivo.
19: Na mesma linha, a senadora Zenaide Maia, do PSD do Rio Grande do Norte, voltou a defender medidas para reduzir o endividamento das famílias brasileiras. A parlamentar criticou as altas taxas de juros cobradas em operações de crédito, especialmente no no cartão de crédito e no cheque especial e argumentou que o comprometimento da renda dos brasileiros está diretamente relacionado ao elevado custo do crédito.
20: Zenaide Maia também pediu a aprovação da proposta de emenda à Constituição que limita os juros do cartão de crédito e do cheque especial a até 3 vezes a taxa Selic. Ela, que é autora da iniciativa, afirmou que a proposta ajudaria a conter o crescimento da inadimplência e a reduzir o impacto dos juros sobre o orçamento familiar. A PEC está em análise na Comissão de Constituição e Justiça.
0: Com a aprovação da nossa emenda, vamos frear essa bola de neve, pela qual os altos juros dificultam o pagamento e aprofundam a inadimplência.
19: Crianças e adolescentes precisarão de autorização judicial para exposição comercial nas redes sociais.
20: A determinação está no ECA Digital. Foi regulamentada pelo Conselho Nacional de Justiça e mira os chamados influenciadores mirins. Repórter Raíssa Abreu.
1: A norma do Conselho Nacional de Justiça determina que o juiz avaliará, por exemplo, se a atuação da criança ou adolescente nas redes é compatível com sua idade, suas atividades escolares e sua fase de desenvolvimento. O ECA Digital, que entrou em vigor em março, criou responsabilidades compartilhadas entre Estado, famílias e empresas de tecnologia na proteção das crianças e adolescentes no mundo virtual. O senador Alessandro Vieira, do MDB de Sergipe, foi o autor do projeto que deu origem à lei.
3: Nós estamos regulando parcialmente a atividade das empresas mais poderosas da história do capitalismo. Essa é a primeira lei das Américas nessa matéria. E nós conseguimos colocar na mesma mesa e do mesmo lado da trincheira pessoas tão diversas como a nossa senadora Damares e a deputada Maria do Rosário.
1: A proposta do CNJ, que regulamenta a atividade de crianças e adolescentes nas redes sociais, será votada no final de junho. Se aprovada, as plataformas deverão suspender conteúdos que exponham pessoas com menos de 18 anos sem alvará.
19: E a Comissão de Segurança Pública pode votar nesta terça-feira um projeto que endurece as punições para quem incita ou induz crimes em ambientes coletivos, como escolas, universidades e centros de compras.
20: A proposta foi apresentada para combater o crescimento de ameaças e discursos de pânico propagados na internet. Repórter Bruno Lourenço.
4: A relatora, senadora professora Dorinha Seabra, do União do Tocantins, lembrou os trágicos atentados ocorridos em escolas de São Paulo, Blumenau, Aracruz e Sobral para justificar a necessidade do projeto.
5: Um grande número de pessoas que, aproveitando-se do anonimato e de uma suposta impunidade conferida pela rede mundial de computadores, passam a incitar ou induzir prática de homicídio, lesão corporal e ameaças em locais de frequentação coletiva, como escolas, universidades, ambientes de trabalho e centros de compra.
4: Apesar de apoiar a proposta, o senador Fabiano Contarado, do PT do Espírito Santo, afirmou que a alteração no Código Penal pode acabar diminuindo a pena.
25: Você está tirando a figura da codelinquência, seja do partícipe por participação moral na forma de induzimento ou instigação, ou no auxílio, que seria, pela teoria unitária humanista, pelo mesmo homicídio.
4: Depois da CSP, o projeto de lei segue para a Comissão de Constituição e Justiça.
19: Verbas da saúde para atendimentos dos bombeiros e regras para o uso de inteligência artificial estão entre os temas em debate no Senado nesta semana.
20: Um dos projetos em análise prevê o uso de emendas parlamentares da saúde para custear e equipar os serviços de atendimento pré-hospitalar dos corpos de bombeiros militares. Repórter Marcela Cunha.
26: Na terça-feira, a Comissão de Assuntos Econômicos pode votar uma proposta que atualiza os limites de endividamento para acesso ao microcrédito, com a correção anual desses valores pela inflação. Na Comissão de Educação, os senadores analisam novas regras para a participação de crianças e adolescentes em espetáculos e vídeos publicados na internet. Além de exigir autorização judicial, o texto proíbe a presença de menores em publicidade de cigarros, bebidas alcoólicas e apostas. Na quarta-feira, a Comissão de Assuntos Sociais pode autorizar o uso de emendas parlamentares da saúde para custear e equipar os serviços de atendimento pré-hospitalar dos corpos de bombeiros militares. Mas o senador Humberto Costa, do PT de Pernambuco, alertou que a inclusão dos bombeiros entre os destinatários das emendas da saúde pode aumentar a disputa por recursos do SUS.
27: Poderá gerar maior competição por verbas já insuficientes para atender plenamente as necessidades da atenção básica, da rede hospitalar, do SAMU e de outros serviços estratégicos do SUS.
26: Na Comissão de Ciência e Tecnologia, uma proposta proíbe o uso de inteligência artificial para reproduzir, sem autorização, a voz ou a imagem de uma pessoa com fins comerciais.
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20: Com edição de Paula Groba e trabalhos técnicos de João Lira, o Jornal do Senado fica por aqui. Acompanhe agora as notícias da Câmara dos Deputados. Boa noite.
19: Uma boa noite e até amanhã.
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9: Câmara pode votar texto do governo sobre redução da jornada de trabalho.
10: Avança projeto que indeniza produtores por prejuízos com falta de energia.
9: Deputados facilitam a matrícula em cidade vizinha mais próxima do aluno.
10: Proposta prevê incentivo fiscal para livros, brinquedos e jogos inclusivos.
9: Boa noite. A Comissão de Constituição e Justiça da Câmara aprovou projeto que prevê incentivo fiscal para livros, brinquedos e jogos inclusivos. Agora, a proposta será analisada pelo Senado. A repórter Maria Neves explica o que diz o texto.
11: Pelo texto, o poder público deverá reduzir tributos para a produção de materiais que ajudem crianças e jovens com desordem estética, deficiência ou enfermidade que cause embaraço social à compreensão e aceitar sua condição. Autor do texto, o deputado Dr. Jaziel, do PL do Ceará, afirma que a carga tributária sobre brinquedos corresponde a cerca de 40% do preço final. Devido a essa tributação elevada, o parlamentar sustenta que o mercado de artigos lúdicos para crianças com deficiência não alcança larga escala. É atendido por iniciativas isoladas e artesanais. O relator da proposta, deputado Diego Garcia, do Paraná, concorda com o autor e acrescenta que atividades lúdicas e brincadeiras são coisa séria, principalmente para crianças com deficiência.
12: Crianças com deficiência devem ser estimuladas a desenvolver autonomia e autoestima. Materiais didáticos, livros, jogos e brinquedos inclusivos, que respeitem as individualidades, certamente terão repercussão positiva no desenvolvimento das crianças.
11: O deputado ressalta que percepções, raciocínio e criatividade são aprendidos na relação das crianças consigo mesmas e com o outro por meio do lazer infantil. E, para crianças com deficiência, destaca que as brincadeiras são instrumentos eficazes de superação de dificuldades e de desenvolvimento da criatividade. Segundo o Instituto Brasileiro de Geografia e Estatística, o Brasil tem 14 milhões e meio de pessoas com deficiência, o que representa 7,3% da população com 2 anos ou mais. Além disso, o Instituto identificou 2 milhões e 400 mil pessoas com autismo. Da Rádio Câmara de Brasília, Maria Neves.
6: Turismo.
10: Gilson Daniel, do Podemos do Espírito Santo, destaca o potencial turístico da região do Caparaó, impulsionado por eventos tradicionais e pelas belezas naturais. O deputado cita o Festival de Inverno de Guaçuí e a Festa do Carro de Boi, na cidade de Iúna, como iniciativas que valorizam a cultura local.
9: Gilson Daniel também ressalta que Caparaó reúne atrativos como o Pico da Bandeira, além de uma rica gastronomia regional. Ele registra investimentos destinados à região, como a inauguração da obra de asfaltamento da rodovia que liga os municípios de Iúna e Urupi.
6: Agricultura.
10: Projeto que prevê indenização a produtores rurais por prejuízos com falta de energia avança na Câmara. A repórter Sofia Peçanha tem os detalhes.
7: A Comissão de Agricultura aprovou o projeto que prevê que produtores rurais sejam indenizados quando tiverem prejuízos causados por falhas no fornecimento de energia elétrica. Apresentada pelo deputado Marcos Beltrão, de Alagoas, a proposta também foi aprovada pela Comissão de Minas e Energia. A medida vale para situações em que a falta de luz ou oscilações na rede elétrica provoquem a perda de produtos perecíveis, como leite, frutas, grãos armazenados ou até a morte de animais que dependem de sistemas automatizados para a sobrevivência. Durante a discussão na Comissão de Minas e Energia, o deputado Padre João, do PT de Minas Gerais, destacou os impactos diretos para os produtores, especialmente os de menor porte.
8: Porque a pessoa ela tem uma expectativa de, num mês, ela receber o leite que ofereceu. Então, terminar o prazo, isso é muito importante, porque a pessoa ela fica descapitalizada, fica sem renda, porque é o prejuízo. No caso do leite,

0: Mas tem as câmeras frias de legumes, verduras, queijos.
1: Para ter direito à indenização, o produtor deverá comprovar por meio de documentos técnicos que prejuízo foi causado diretamente pela interrupção de energia. O valor será calculado com base no preço de mercado dos produtos na região. O texto também determina que a concessionária de energia terá até 30 dias para analisar o pedido e fazer o pagamento. Caso o prazo não seja cumprido, haverá acréscimo de 10% no valor da indenização como multa. O relator da proposta na Comissão de Agricultura, o deputado Tião Medeiros, do PP do Paraná, afirmou que a medida também pode incentivar melhorias na qualidade do serviço prestado pelas empresas de energia.
2: O dever de indenizar fortalece um incentivo para a atuação proativa dos distribuidores, ao mesmo tempo em que responde a uma demanda urgente dos produtores rurais de todo o país.
1: O projeto que garante indenização a produtores rurais por perdas causadas por falta de energia elétrica segue para análise na Comissão de Constituição e Justiça. Da Rádio Câmara de Brasília, Sofia Peçanha.
3: Economia.
4: Reginaldo Lopes, do PT de Minas Gerais, anuncia uma articulação partidária em torno da proposta que garante fomento indireto aos setores da cultura e do esporte por meio de créditos tributários para gestores, artistas e patrocinadores.
5: O deputado explica que o principal objetivo da proposta é incluir os mecanismos permanentes de fomento dentro das regras da reforma tributária. Para Reginaldo Lopes, a medida fortalece a geração de emprego e renda, além de estimular investimentos privados em cultura e esporte.
4: Maurício Marcon, do PL do Rio Grande do Sul, alerta para o agravamento da situação econômica do país. Ao mencionar dados sobre o endividamento das famílias brasileiras, o deputado prevê um cenário de forte instabilidade financeira.
5: De acordo com Maurício Marcon, o descontrole fiscal do governo impulsionou a inflação dos alimentos e elevou a taxa de juros a patamares históricos. Ele recomenda cautela financeira aos cidadãos diante do risco de uma crise.
3: Trabalho.
4: O plenário da Câmara dos Deputados deve votar o projeto do governo que limita em 40 horas semanais a jornada de trabalho. O repórter Antônio Vital nos conta como estão as negociações.
6: A semana no plenário da Câmara começa com um único projeto na pauta, o que define a jornada máxima de trabalho em 40 horas semanais sem redução de salários. No final de maio, a Câmara aprovou proposta que inclui esse limite na Constituição, o que deve ser ainda analisado pelo Senado. A diferença é que o projeto enviado pelo governo ao Congresso em abril detalha a aplicação da redução da jornada e altera 9 leis, além da consolidação das leis do trabalho, a CLT. Acrescenta esse limite em legislações específicas que tratam do repouso semanal remunerado, do esporte e de profissões como aeronautas, seguranças privados, trabalhadores domésticos e radialistas. O projeto chegou à Câmara em abril com regime de urgência constitucional, com prazo para ser votado. Como isso não ocorreu, passou a trancar a pauta do plenário a partir de 30 de maio. Desde então, os deputados ficaram impedidos de votar qualquer outro projeto de lei. Na semana passada, o presidente da Câmara, Hugo Mota, designou como relator o deputado Léo Prates, do Republicanos da Bahia, o mesmo da proposta de emenda à Constituição que acaba com a escala 6x1. O projeto do governo define que a duração normal do trabalho não poderá ultrapassar 8 horas diárias e 40 horas semanais, o que vai valer também para trabalhadores com escalas especiais. Estabelece ainda que todos os trabalhadores terão direito a 2 dias de folga remunerados por semana, de preferência aos sábados e domingos. Abre exceções para negociações coletivas, de acordo com as peculiaridades de cada atividade. Também permite escalas de até 12 horas seguidas, mas mantendo o limite de 40 horas semanais. A proposta do governo se aplica aos contratos em vigor e passa a valer imediatamente assim que virar lei. Já a proposta já aprovada, que acrescenta esses limites ao texto da Constituição, define que a adoção da medida será gradual, com prazo de 2 meses para começar a valer limite de 42 horas e de 1 ano para a jornada de 40 horas. Prevê ainda medidas de transição para microempreendedores individuais, microempresas e empresas de pequeno porte e admite manutenção da jornada atual para terceirizados do serviço público até que ocorra nova licitação. O projeto do governo foi defendido pelo líder do PT na Câmara, deputado Pedro Czai, do PT de Santa Catarina.
7: Redução da jornada de trabalho de 44 horas para 40 horas semanais, portanto, ter 2 dias para viver, para descansar, para ficar com a família, qualidade de vida e tempo para viver e tempo para trabalhar. Estamos convencidos que a redução da jornada de trabalho vai permitir o aumento da produtividade, ganha a sociedade, ganha a economia, ganha as famílias brasileiras.
6: Já a proposta que acrescenta o limite máximo de 40 horas semanais de trabalho na Constituição, quando foi votada na Câmara, recebeu críticas de deputados da oposição. Deputados do PL, do Novo e do Missão disseram que a medida vai acarretar aumento do trabalho informal, diminuir a produtividade e aumentar o custo para as empresas. Da Rádio Câmara, de Brasília, Antônio Vital.
3: Relações Exteriores.
5: Alexandre Lindemeyer, do PT do Rio Grande do Sul, defende a soberania nacional e a autonomia jurídica do Brasil, sustentando que o país não deve se curvar a decisões externas. Ele lembra a decisão dos Estados Unidos de classificar as facções criminosas brasileiras como grupos terroristas.
4: Alexandre Lindemeyer afirma que a lei brasileira e tratados internacionais distinguem claramente crime organizado e terrorismo. Em sua opinião, os Estados Unidos são movidos por interesses próprios, com o apoio de políticos brasileiros empenhados em entregar riquezas nacionais.
3: Educação.
5: A Câmara aprovou o projeto que facilita a matrícula na escola mais perto do aluno, mesmo que em município vizinho, e o texto seguiu para análise do Senado. Confira na reportagem de Luiz Cláudio Canuto.
8: A Comissão de Constituição e Justiça da Câmara dos Deputados aprovou projeto que assegura a alunos da educação básica o direito de se matricular na escola mais próxima da sua casa, mesmo que seja em um município vizinho. O texto aprovado muda a LDB, Lei de Diretrizes e Bases da Educação Nacional. Por recomendação da relatora, deputada Júlia Zanatta, do PL de Santa Catarina, a comissão aprovou as sugestões da Comissão de Educação para o projeto. Pela versão aprovada, será assegurado o direito à matrícula e ao transporte escolar, com possibilidade de acordo entre os municípios. A deputada Júlia Zanatta reforçou a importância da medida.
9: Não precisando de mais uma legislação estadual ou municipal para acertar isso aqui. Então, é uma legislação que pensa na vida das pessoas lá na ponta, dos alunos, das mães, que às vezes moram na divisa de um município com outro e não conseguem fazer essa matrícula por causa de uma burocracia imposta por uma lei que foi feita aqui em Brasília, mas que não viu a realidade das pessoas lá na ponta. Então, é um grande avanço.
8: O censo de 2022 apontou que 7,2% dos estudantes do Brasil, ou seja, 4 milhões de alunos, precisam ir a um município vizinho para estudar. Pouco mais de 3% dos alunos do ensino fundamental e 6,6% dos alunos do ensino médio precisam fazer diariamente esse deslocamento. O projeto original é do deputado Evair Vieira de Mello, do Espírito Santo. Da Rádio Câmara de Brasília, Luiz Cláudio Canuto.
3: Política.
4: Heloísa Helena, da Rede do Rio de Janeiro, despediu-se da Câmara após cumprir um mandato temporário de 4 meses. Em seu pronunciamento, a congressista fez um balanço de sua atuação, destacando a apresentação de mais de 60 projetos de lei voltados para a área social.
5: Heloísa Helena afirma que deixou o cargo consciente de ter feito uma política ética. A legisladora deixa o cargo em função do fim da suspensão do mandato do deputado Glauber Braga.
3: Justiça.
4: O nome afetivo que muitas vezes crianças e adolescentes usam ao ganharem novas famílias vai poder ser oficializado antes do fim do processo de adoção. A repórter Mônica Tati explica o teor da proposta que agora vai para o Senado.
10: A Câmara dos Deputados aprovou proposta que permite o uso de nome afetivo por crianças e adolescentes sob guarda provisória, em cadastros de escolas e estabelecimentos de saúde, cultura e lazer. O nome afetivo é aquele pelo qual o menor é chamado pela nova família, antes da conclusão do processo de adoção e da alteração definitiva na certidão de nascimento. Depois de adotada, a criança geralmente troca o sobrenome. No entanto, há casos em que há a troca do primeiro nome também. O objetivo do projeto é antecipar o uso desse nome, como forma de respeitar a identidade da criança. A autora do projeto, a deputada Laura Carneiro, do PSD do Rio de Janeiro, explica por que a mudança do nome é importante ainda durante o processo de adoção.
11: A criança chegar à adoção é porque ela perdeu todos os links familiares, seja por violência, seja por abandono. Está absolutamente desprotegida, principalmente do amor. Então, vem o processo de adoção. O processo começa com essa guarda provisória. Isso demora muito tempo, tem uma análise difícil. Mas durante esse tempo, essa criança cria vínculo. cria vínculo com essa nova família. A própria família e na escola, os amiguinhos, na sociedade, na vida normal dessa criança, ela passa a precisar efetivamente

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1: Segurança Pública.
2: Avançou na Comissão de Constituição e Justiça da Câmara a proposta que reduz a maioridade penal para 16 anos. Para Sérgio Turra, do PP do Rio Grande do Sul, a medida acaba com a possibilidade de criminosos de alta periculosidade se esconderem na menoridade.
3: O deputado critica a oposição de esquerda à proposta, argumentando que ela protege criminosos, indo contra o interesse público e a segurança da sociedade. Sérgio Turra menciona o apoio popular à medida, que será analisada agora por uma comissão especial antes de ir à votação no plenário.
2: Sargento Faur, do PL do Paraná, celebra a aprovação na CCJ da PEC que reduz a maioridade penal. O congressista afirma que a medida é um primeiro passo para responsabilizar adolescentes de 16 e 17 anos envolvidos em crimes graves.
3: Sargento Faur sustenta que a punição de adolescentes infratores busca proteger principalmente os jovens que estudam e trabalham. Ele lembra que a PEC ainda precisa passar por comissão especial e pelo plenário da Câmara em 2 turnos antes de seguir para o Senado.
2: José Rocha, do União da Bahia, celebra o Dia da Marinha, comemorado em 11 de junho. O parlamentar ressalta o papel histórico da corporação e exalta suas ações humanitárias operadas em rios de regiões isoladas para levar desenvolvimento e promover a integração nacional.
3: Presidente da Frente Parlamentar de Apoio ao Programa Antártico Brasileiro, José Rocha, ressalta a importância da Força Naval na proteção de quase 6 milhões de quilômetros quadrados da Amazônia Azul e defende investimentos em tecnologia como a construção de submarinos e fragatas.
2: Termina agora o Jornal Câmara dos Deputados, produzido pela Rádio Câmara, com trabalhos técnicos de Wellington Teles e apresentação de Val Monteiro e Luciana Vieira. Uma boa noite para você.
3: Você fica com as notícias do Tribunal de Contas da União. Boa noite.
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13: Olá, amigos, boa noite. 8h03. Estamos iniciando o noturno desta segunda-feira, 15 de junho de 2026. Ponte Rio-Niterói, de Chico Chagas, com Chico Chagas, José Arimateia, Rafael Barata, Nelson Faria e Augusto Matoso.

0: Baião Pifado, de Jefferson Gonçalves, com Jefferson Gonçalves e Banda. Antes, Ponte Rio Niterói, de Chico Chagas, com Chico Chagas, José Arimateia, Rafael Barata, Nelson Faria e Augusto Matoso. Rádio MEC 8:11.
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0: Divagando, de Nelson Miranda, com Henrique Annes e Oficina de Cordas.

0: Guarda-chuvas coloridos, de Marvel Ciribelli com Marvel Ciribelli Vogue Samba Jazz. Antes, Divagando, de Nelson Miranda, com Henrique Annes e Oficina de Cordas. Rádio MEC 8:18, boa noite.
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0: Tardes Goianas, de Rafael dos Santos, com Lúcia Barrenechea e Sérgio Barrenechea.

0: Sal Samba, música e interpretação de Sidney Matos. Antes, Tardes Goianas, de Rafael dos Santos, com Lúcia Barrenechea e Sérgio Barrenechea. Rádio MEC 8:27.
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0: Doce de Coco, de Jacó do Bandolim, com Marcelo Guima.

0: Choro para Aurélio, música e interpretação de Ademir Cândido, antes Doce de Coco, de Jacó do Bandolim, com Marcelo Guima. Rádio MEC 8:33.
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0: Dance, música e interpretação de Giba Esteves.

0: Nilopolitano, de Dominguinhos, com Beto Cazes, Henrique Cazes, Marcelo Caldi, Rogério Caetano e Durval Pereira. Antes, Dance, música e interpretação de Giba Esteves. Rádio MEC 8:45. Boa noite.
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0: Cio da Terra, de Milton Nascimento e Chico Buarque, com Jurandir Santana e Gabriel Grossi.

Atraente, de Chiquinha Gonzaga, com quinteto de metais MP5. Antes, Cio da Terra, de Milton Nascimento e Chico Buarque, com Jurandir Santana e Gabriel Grossi. Rádio MEC 8:51. Fora da Ordem, de Caetano Veloso, com Chico Costa e Alexandre Santin.

0: Então, Sidney Ferreira.
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2: Nove horas.
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2: Olá, amigos, eu sou o Sidney Ferreira e o Jazz Livre está começando aqui pela sua Rádio MEC. O Jazz Livre é sua faixa diária, de segunda a sexta, com o melhor do jazz e do instrumental contemporâneo. Milt Jackson, o Bags, foi o vibrafonista que deu alma ao Modern Jazz Quartet. Seu som quente e melódico revolucionou o instrumento no jazz. Ao lado de Ray Charles, Cosmic Ray ganha uma interpretação cheia de blues, soul e profunda musicalidade. Dois gigantes da música americana conversando em alto nível. Cosmic Ray abrindo o Jazz Livre de hoje com Milt Jackson e Ray Charles. A música é do Ray Charles. Você está na Rádio MEC e este é o Jazz Livre.